0: abusiva. E o Brasil ultrapassou os 30 milhões de empregadores e trabalhadores por conta de empregados e trabalhadores por conta própria em 2025.
1: O índice passou de 24% em 2012 para 35% segundo o IBGE. Gabriela Noronha.
2: A região sul liderou a formalização e atingiu índice de 47% em 2025, seguida pelo centro-oeste e pelo sudeste.
0: Transporte aéreo.
1: Mais de 88 milhões de passageiros viajaram em voos domésticos e internacionais de janeiro a agosto.
0: Número é 4,7% superior ao registrado no mesmo período do ano passado.
1: E novas regras ampliam os direitos à informação dos passageiros. Thaís de Araújo.
3: O consumidor deverá ser informado já na compra da passagem de que o voo pode sofrer alterações por condições meteorológicas, requisitos de segurança ou outros fatores.
0: Hoje, na apresentação da Voz do Brasil, eu, Mariana Jungmann e Luciano Seixas.
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0: Foi sancionada a lei que aumenta penas para furto e roubo de combustíveis.
1: Além de endurecer penas contra ilícitos já existentes, o dispositivo também tipifica novos crimes.
0: E para saber os detalhes, nós conversamos agora ao vivo com a repórter Luana Karen, que apurou tudo. Boa noite, Luana.
4: Boa noite, Mariana, Luciano. Boa noite também aos ouvintes da Voz do Brasil. A nova lei alcança crimes cometidos desde os locais de produção e armazenamento até o transporte de combustível furtado ou roubado, incluindo o transporte por dutos, terminais e veículos de qualquer espécie. A norma cria pena específica de reclusão de 4 a 10 anos e multa para o furto de petróleo e derivados, gás natural, álcool etílico hidratado, biocombustíveis e óleos lubrificantes.
1: E, de acordo com esse novo dispositivo, a venda de combustível proveniente de crime é considerada crime também, né, Luana?
4: É isso aí, Luciano. Quando o agente tiver conhecimento da origem criminosa do insumo, a pena pode chegar a 8 anos de reclusão e multa. A norma também prevê a interdição do estabelecimento, a alienação antecipada de bens apreendidos e, após a condenação, a perda do cargo, função ou emprego público. O secretário nacional de Segurança Pública, Chico Lucas, explica que a nova legislação, além de penalizar um crime contra a ordem econômica, combate um problema que pode até afetar a saúde pública.
5: Quando nós aumentamos uma pena como essa, a gente está enfrentando sobre todos os eixos, né? Esses combustíveis que eram furtados ou roubados, a comercialização deles, por vezes, era feita de maneira fracionada em lugares com pouca segurança. Isso trazia um risco para a vizinhança e também o risco ambiental, né? Porque combustível pode pegar fogo, destruir uma casa, uma comunidade. Então, esse aspecto também tem que ser levado em consideração no que diz respeito ao aumento da pena.
0: Agora, Luana, essa semana também a Secretaria Nacional do Consumidor se reuniu com 140 representantes, né, de PROCONs para alinhar uma ação de fiscalização do mercado de combustíveis. Como é que vai funcionar esse trabalho?
4: Olha, Mariana, o encontro marcou o início da Operação Carga Pesada, de âmbito nacional, que tem como foco a apuração de possíveis aumentos abusivos na comercialização de combustíveis líquidos. Os PROCONs poderão compartilhar informações, documentos e resultados das fiscalizações, além de organizar ações conjuntas. A reunião foi convocada após a Agência Nacional de Petróleo, Gás Natural e Biocombustíveis ter recebido cerca de 330 denúncias relacionadas a aumentos abusivos de preços. De acordo com o secretário nacional do consumidor, Ricardo Morichita, já foram instaurados 70 processos administrativos contra postos de combustíveis. Morichita explica que o problema está no aumento da margem de lucro desses estabelecimentos.
6: Qual é o problema? É num momento de guerra em que o governo tem programas de subvenção, quer dizer, ele faz pagamento direto para auxiliar a compra desse combustível, tem a desoneração de impostos, ou seja, a sociedade brasileira contribui com esse processo e absolutamente num momento tão delicado do cenário global, com o aumento do preço do petróleo, não é o momento para o aumento da margem de lucro desses postos. E isso configura uma prática abusiva prevista no Código de Defesa do Consumidor.
7: Os estabelecimentos têm 20 dias para apresentar defesa e os processos seguirão os procedimentos administrativos previstos na legislação.
1: Luana, você mencionou agora há pouco sobre denúncias recebidas pela ANP. Como é que está sendo a atuação da agência?
4: Luciano, a ANP tem aplicado multas a essas distribuidoras, que já superam os 200 milhões de reais. As penalidades resultam de decisões em primeira instância e as empresas ainda podem recorrer. Em algum dos casos julgados, a agência apurou que as margens brutas das distribuidoras aumentaram mais de 1.350%.
0: Nossa, e tem algo que os consumidores possam fazer, Luana, para ajudar nesse controle do aumento abusivo do preço dos combustíveis?
4: Com certeza, Mariana. Além de registrar a queixa aos PROCONs estaduais e municipais, o contato sobre possíveis irregularidades no mercado de combustíveis pode ser feito diretamente com a ANP, tanto pelos canais digitais da agência quanto por telefone. O número é 0800-970-0267. Luciane Mariana.
1: Obrigado, Luana Karen, pelas informações ao vivo aqui na Voz do Brasil.
0: Aumentou o número de brasileiros com CNPJ, o Cadastro Nacional de Pessoas Jurídicas.
1: Segundo o IBGE, esse percentual aumentou 11% de 2012 a 2025, alcançando 35%.
0: E as mulheres estão buscando mais a formalização para tocar seus negócios.
2: O aumento na formalização entre as pessoas que trabalham por conta própria foi apontado pelo IBGE em dados divulgados nesta quarta-feira. Em 2025, o contingente de empregadores e trabalhadores por conta própria no Brasil somou quase 31 milhões de pessoas. O percentual de formalização com CNPJ, o Cadastro Nacional da Pessoa Jurídica, chegou a 35%, frente a 24% em 2012. De acordo com o analista do IBGE, William Kratochwil, a formalização está associada ao nível de escolaridade.
8: Percebe-se claramente um aumento da formalização juntamente com o aumento da escolaridade desses trabalhadores. Por exemplo, os trabalhadores com ensino superior que trabalham por conta própria, mais da metade deles tem o seu registro no Cadastro Nacional de Pessoa Jurídica. Ao passo que, quando observamos os empregadores, ou seja, aqueles que têm um trabalho, uma empresa mais robusta, eles possuem um nível de formalização muito superior já para aqueles com um nível de instrução mais baixo.
2: Ainda segundo os dados do IBGE, as mulheres têm índice de formalização maior, com cerca de 37% para elas, contra pouco mais de 34% dos homens. A Roseli Ferreira, que é microempreendedora individual, faz parte desta estatística. Ela trabalha na produção de biojoias sustentáveis em Brasília e fala sobre os benefícios da formalização.
9: Muitas pessoas acham que é só gasto. Não. Há benefícios, e muito benefícios, né, em ser um MEI, né, em relação a você estar precisando de um empréstimo, você pode contar. Dá várias portas, várias.
2: O regime de MEI, microempreendedor individual, permite que trabalhadores autônomos tenham um registro de CNPJ, emitam notas fiscais e assegurem direitos previdenciários, como aposentadoria, auxílio-doença e licença-maternidade. A contrapartida é o pagamento de uma guia mensal unificada de tributos. O presidente do SEBRAE, Rodrigo Soares, diz que a formalização aumenta os lucros de quem empreende.
10: Ele tem a possibilidade de triplicar o seu faturamento. Por quê? Porque, primeiro, ele vai ter acesso ao crédito e possibilidade de escalar e ampliar as suas vendas, o seu pequeno negócio. Segundo, abre-se para ele a possibilidade também de vender para grandes empresas, para outras empresas, porque elas exigem a nota fiscal.
2: A região sul liderou a formalização e atingiu índice de 47% em 2025, seguida pelo centro-oeste e pelo sudeste. Reportagem Gabriela Noronha.
1: O transporte aéreo brasileiro registra crescimento nos primeiros 8 meses do ano.
0: De janeiro a agosto, quase 89 milhões de passageiros voaram dentro e fora do país, uma alta de 4,7% em relação ao mesmo período do ano passado.
11: De janeiro a agosto deste ano, 88 milhões e 600 mil passageiros foram transportados em voos domésticos e internacionais. As viagens por dentro do país, ou seja, o mercado doméstico, concentrou parte dessa movimentação, com 68 milhões de pessoas. Só em agosto, foram 11 milhões e meio de passageiros, sendo 8 milhões e 900 mil em voos internos. O ministro de Portos e Aeroportos, Tomé Franca, detalha o que significa.

0: para que esta curva de crescimento continue avançando nos próximos anos.
1: O transporte de cargas acompanhou o ritmo de expansão do setor. Em agosto, foram transportadas 121.500 toneladas de mercadorias. De janeiro a agosto, o transporte aéreo acumulou 922.500 toneladas de cargas. Os dados fazem parte do relatório de demanda da oferta da Agência Nacional de Aviação Civil, ANAC, divulgado todo mês. O levantamento reúne informações sobre a movimentação de passageiros e cargas e sobre a demanda e a oferta dos mercados domésticos e internacional. Reportagem Cleide Lopes.
2: E quem vai viajar de avião nos próximos meses precisa ficar atento às novas regras para casos de atraso, cancelamento ou interrupção de voos.
3: A ANAC, Agência Nacional de Aviação Civil, atualizou as informações que as companhias aéreas devem fornecer aos passageiros.
4: A Agência Nacional de Aviação Civil atualizou as regras para transporte aéreo de passageiros. Com a mudança, o consumidor deverá ser informado já na compra da passagem de que o voo pode sofrer alterações por condições meteorológicas, requisitos de segurança ou outros fatores. Em caso de imprevisto, a empresa deverá comunicar o passageiro por canais digitais, informar a previsão de partida, as opções de reacomodação e como acessar a assistência material. Os direitos à alimentação, hospedagem e transporte continuam valendo. Depois de 2 horas de espera, a companhia deve oferecer alimentação. Se a espera ultrapassar 4 horas e houver necessidade de pernoite, também devem ser oferecidos hospedagem e transporte de ida e volta. Em situações excepcionais, quando a empresa não conseguir fornecer diretamente a assistência, o passageiro poderá ter despesas necessárias e razoáveis reembolsadas, mediante comprovação dos gastos. O pagamento deve ser feito em até 7 dias. As novas regras passam a valer em até 30 dias e, em caso de problema, o passageiro deve procurar primeiro a companhia aérea. Se não resolver, pode registrar reclamação na plataforma ANAC Passageiro, no endereço gov.br/ANAC. Com locução de Thaís de Araújo, reportagem Pablo Mundim.
2: A publicidade em ambiente digital ganha novas regras para proteger o consumidor de conteúdos publicitários enganosos, abusivos ou fraudulentos.
3: É o que prevê portaria publicada hoje pelo Ministério da Justiça e Segurança Pública, em conjunto com a Secretaria de Comunicação Social da Presidência da República.
2: A portaria estabelece regras para anúncios impulsionados, ou seja, aqueles que são patrocinados e veiculados por redes sociais e outras plataformas que hospedem conteúdo de terceiros.
3: Na prática, as plataformas com mais de 1 milhão de usuários ativos serão obrigadas a manter um repositório público para que a população consiga pesquisar quem pagou pelo anúncio, quanto foi gasto, o público-alvo, o número estimado de destinatários alcançados e outras informações.
2: E os provedores deverão manter essas informações por pelo menos 1 ano após a veiculação.
3: O tráfico de mulheres pode começar de um jeito que parece inofensivo, uma promessa de emprego, de uma vida melhor ou até de ajuda financeira.
2: Por isso, é importante ficar de olho e desconfiar de situações suspeitas.
3: Hoje, 23 de setembro, é o Dia Internacional contra a Exploração Sexual e o Tráfico de Mulheres e Crianças. Data para reforçar a prevenção e lembrar que qualquer pessoa pode ajudar denunciando.
5: O tráfico humano é um crime que viola os direitos humanos e afeta a dignidade das pessoas, atingindo de forma desproporcional mulheres e meninas, em especial para fins de exploração sexual e trabalho análogo à escravidão. Esse crime tem se tornado uma ameaça global, já que as redes criminosas estão cada vez mais sofisticadas com o uso da internet e ferramentas tecnológicas, estruturas que ultrapassam fronteiras, como explica Anitta Cunha Monteiro, coordenadora-geral de Prevenção à Violência contra as Mulheres do Ministério das Mulheres.
6: Quando chegam naquela situação de total vulnerabilidade, não conseguem sair facilmente, nem perceber que, de fato, estão numa situação que é considerada crime.
5: No último ano, a Unidade Nacional de Enfrentamento do Tráfico Internacional de Pessoas e do Contrabando de Imigrantes atuou em mais de 1.100 processos judiciais. 216 pessoas foram denunciadas à Justiça. Desse total, 79 pessoas respondem por tráfico internacional de seres humanos e em casos que envolvem quase 300 vítimas identificadas. A Coordenadora-Geral de Enfrentamento ao Tráfico de

0: Pessoas e contrabando de imigrantes do Ministério da Justiça e Segurança Pública, Marina Bernardes, faz um alerta para que as pessoas não sejam vítimas.
1: A principal ferramenta é informação. É receber uma proposta que parece muito boa para ser verdade, que você não tem muita informação ali das condições do trabalho, ou que oferecem pagar tudo, as passagens, hospedagem, buscar, checar as fontes, desconfiar se essas promessas vêm, principalmente por redes sociais, que hoje é o principal meio, né?
0: O dia 23 de setembro foi instituído pela Organização das Nações Unidas como o Dia Internacional contra a Exploração Sexual e o Tráfico de Mulheres e Crianças. A porta de entrada para denunciar o crime são os disques 100 e 180. Com locução de Edinaldo Júnior, reportagem Cleide Lopes.
2: Vítimas de violência passam a contar com um protocolo integrado de atendimento entre as áreas de segurança pública e saúde.
3: A medida, sancionada hoje, vale para mulheres, crianças, adolescentes e pessoas em situação de vulnerabilidade.
2: Pela nova lei, o primeiro atendimento deve ser feito por um profissional de segurança pública, que deve garantir o encaminhamento imediato da vítima para uma unidade pública de saúde e o registro da ocorrência.
3: Os profissionais de saúde e segurança deverão receber treinamento específico e periódico para oferecer um atendimento que evite a chamada revitimização, ou seja, que a pessoa tenha que passar novamente por situações de sofrimento ao relatar o que aconteceu.
2: O protocolo prevê ainda atendimento médico imediato e informações à vítima sobre direitos e acesso a serviços especializados.
3: Para muita gente, a Libras, Língua Brasileira de Sinais, é a principal forma de se comunicar, estudar, trabalhar e ter acesso a serviços e direitos.
2: Por isso, garantir o uso da Libras também é garantir inclusão e autonomia para as pessoas surdas.
3: Atualmente, existem mais de 300 línguas de sinais em todo o mundo, utilizadas por cerca de 70 milhões de pessoas.
2: Hoje é o Dia Internacional das Línguas de Sinais, uma data que reforça a importância de uma comunicação que seja acessível a todos.
4: Você que está acompanhando A Voz do Brasil está entendendo tudo o que eu falo porque compartilhamos o mesmo idioma. Agora imagine uma comunidade inteira que se comunica com a mesma riqueza de detalhes, sentimentos e agilidade, mas usando o olhar, as mãos e as expressões do rosto em vez da voz. Isso é a Libras, a língua brasileira de sinais. Ela é reconhecida por lei e tem uma gramática própria, com regras de frases e estruturas tão complexas quanto o português. Mas você sabia que nem sempre esse tipo de linguagem foi aceita? Quem explica é Neide Lins, que trabalha como intérprete da língua brasileira de sinais aqui na Empresa Brasil de Comunicação.
5: Os surdos, eles foram durante muitos anos obrigados a oralizar, que é a falar mesmo sem estar escutando, né? Inclusive teve o Congresso de Milão em 1880, onde alguns estudiosos se reuniram para discutir a língua de sinais. E nesse congresso foi definido que a sinalização não deveria ser feita, deveria ser feita a oralização. E foi um retrocesso muito grande, né, para a comunidade surda, onde ela foi proibida de sinalizar. Inclusive, em vários casos, era utilizado, inclusive, amarrar as mãos dos surdos para que eles não sinalizassem durante o ensino.
4: Atualmente, existe a Política Nacional de Educação Bilíngue de Surdos, que busca promover a qualificação das redes de ensino em todo o país. O objetivo é garantir o direito de todos, como disse Marisa Dias Lima, coordenadora geral bilíngue da Educação Básica e Educação Superior no Ministério da Educação. Como ela é surda, vamos ouvi-la pela voz da intérprete Luciane Bresciani.
6: Essa política tem como objetivo qualificar e assegurar a oferta e também da educação bilíngue de surdos, garantindo o acesso à educação, pensando também a permanência dos indivíduos numa educação de qualidade.
4: Segundo o Censo Escolar de 2024, há cerca de 60 mil matrículas de surdos na educação básica no país. Eles podem estudar em colégios bilíngues ou inclusivos. Nos bilíngues, os estudantes aprendem Libras como a língua principal. Já nas escolas inclusivas, o professor dá a aula e o intérprete faz a interpretação para o aluno surdo. Foi em uma unidade como essa que Alexandre Mastroianni estudou. Apesar das dificuldades, ele conta que a experiência foi interessante para ter contato com outros alunos. Vamos ouvir a entrevista de Alexandre na voz do repórter Edinaldo Júnior.
0: Lá dentro da escola pública tinham intérpretes e eu percebi que às vezes era complicado, mas era muito bom ter intérprete, era positivo. Mas o problema principal para mim era o professor, porque o professor não dava muita atenção para os alunos com deficiência de forma geral. O professor era direto na fala, fala o tempo todo. Então, quem é ouvinte consegue. E, às vezes, o tradutor não conseguia acompanhar tudo.
4: A Política Nacional de Educação Bilíngue de Surdos prevê também ações de formação inicial e continuada para profissionais da educação, em articulação com as instituições federais de ensino e colaboração entre os entes federados. Reportagem, Márcia Fernandes.
3: Em 2026, o Disque 100 registrou mais de 12 mil violações de direitos humanos contra pessoas com deficiência auditiva e surdez.
2: O Disque 100 oferece atendimento em Libras por videochamada.
3: E para facilitar a perícia médica, o INSS vai garantir a presença de intérpretes de Libras, a língua brasileira de sinais, para pessoas com deficiência auditiva que precisarem desse apoio.
7: Pessoas com deficiência que precisam passar por perícia médica do INSS agora têm direito à participação de intérpretes de língua brasileira de sinais, a Libras, quando esse recurso for necessário para garantir a comunicação. A medida está prevista em portaria do Ministério da Previdência Social, publicada nesta quarta-feira, dia 23 de setembro. O intérprete poderá acompanhar o atendimento presencialmente ou participar por videoconferência e outros recursos tecnológicos. Mesmo quando o segurado e o perito estiverem na mesma agência da Previdência Social, a interpretação poderá ocorrer à distância. De acordo com o INSS, a função do profissional é facilitar a comunicação entre a pessoa com deficiência e o perito, sem substituir a autonomia técnica do médico na avaliação. A recusa injustificada ao recurso, quando necessário, poderá resultar na apuração de responsabilidade administrativa. A nova norma entrou em vigor na data de sua publicação e substitui uma portaria de 2022. Claudimário Carvalho, para a Voz do Brasil.
2: E essas foram as notícias do Governo Federal.
3: Uma realização da Secretaria de Comunicação Social da Presidência da República.
2: Com produção da empresa Brasil de Comunicação.
3: Fique agora com o Minuto do TCU. Em seguida, as notícias do Poder Judiciário e do Congresso Nacional. Boa noite.
2: Boa noite para você. Até amanhã.
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9: 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Você vai ouvir agora notícias do Poder Judiciário.
2: Supremo decide que mães biológicas ou adotantes terão direito à licença maternidade remunerada.
11: STJ define que homem poderá voltar a conviver com animal de estimação após fim do relacionamento com a ex-companheira.
2: Justiça Eleitoral confirma punição por impulsionamento de propaganda eleitoral.
11: Boa noite, eu sou o Arthur Filho.
2: E eu sou Walter Lima.
11: Supremo Tribunal Federal assegura a todas as mães biológicas ou adotantes licença maternidade remunerada de 120 dias, prorrogável por mais 60, independentemente da natureza do vínculo trabalhista ou funcional.
2: A licença maternidade é um direito trabalhista que assegura às mulheres grávidas ou após o parto, ou ainda após a efetiva adoção,
12: um período de afastamento do trabalho destinado para que elas se dediquem aos cuidados com o recém-nascido, à recuperação pós-parto e à formação e ao fortalecimento dos vínculos familiares com a criança adotada.
11: Homem poderá voltar a conviver com cadela de estimação após fim de relacionamento com ex-companheira.
12: Mas o Superior Tribunal de Justiça, o STJ, afastou a guarda compartilhada do PET. Fátima Uchoa.
13: Ao reformar decisão do Tribunal de Justiça do Distrito Federal que havia determinado a reintegração da posse do animal à tutora, o STJ reconheceu a posse conjunta e a divisão de despesas com o animal durante a relação e mesmo após o fim dela. Apesar de considerar possível estabelecer um sistema de custódia compartilhada do PET entre o ex-casal, o STJ afastou a aplicação da guarda compartilhada por entender que os animais são considerados bens, ainda que de natureza especial, como seres vivos e, portanto, não poderiam ser enquadrados nas regras do direito de família. O relator foi o desembargador convocado Luiz Carlos Gamboge.
11: Justiça determina a comprovação da origem de cassiterita ligada a garimpo na terra indígena Yanomami, em Roraima.
12: A decisão é fruto da ação ajuizada pelo Ministério Público Federal, Lucas Lopes.
14: Na liminar, a Justiça determinou que a empresa White Solder Metalurgia e Mineração Limitada e a Cooperativa de Produtores de Estanho do Brasil deixe de comprar, receber, registrar ou vender cassiterita sem documentos que comprovem a origem legal do minério. Além disso, ambas as empresas deverão apresentar à Justiça, em até 30 dias, uma relação completa das compras do minério realizadas desde 2021. Em caso de descumprimento, será aplicada multa diária de R$50 mil para cada ré, além de multa diária de R$20 mil por atraso na entrega dos relatórios e periódicos, que deverão ser entregues a cada 3 meses à Justiça e ao MPF.
11: O Tribunal Superior Eleitoral confirmou uma punição por impulsionamento de propaganda eleitoral negativa contra adversários políticos.
12: Nessa terça-feira, os ministros confirmaram decisão do Tribunal Regional Eleitoral do Rio Grande do Norte, que aplicou multa aos candidatos a prefeito e vice-prefeito de São Gonçalo do Amarante, Vitor Struck.
15: A decisão confirma a aplicação da multa de R$10 mil a Jaime Calado Pereira dos Santos e Flávio Henrique de Oliveira, eleitos em 2024, aos cargos de prefeito e vice-prefeito de São Gonçalo do Amarante. Por maioria, o TSE reiterou o entendimento já consolidado da Corte de que a propaganda eleitoral negativa na internet é proibida, tanto na pré-campanha quanto no período eleitoral, e que o impulsionamento de conteúdos com caráter negativo em plataformas como Facebook e Instagram gera a aplicação de multa.
11: A Justiça do Trabalho do Pará determinou o fim do assédio eleitoral a terceirizados em Santarém.
12: Eles tinham de apoiar nas próprias redes sociais um candidato a deputado estadual, Samanta Flor.
16: O Ministério Público do Trabalho denunciou uma servidora da Secretaria de Turismo do Pará responsável pelos terceirizados que atuam no Centro de Convenções Sebastião Tapajós. Segundo o MPT, o apoio ao candidato teria sido associado à manutenção dos empregos. A Justiça do Trabalho do Pará proibiu a prática e a servidora foi afastada. O Estado foi multado em R$10 mil, além de R$5 mil por trabalhador prejudicado.
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11: A você uma boa noite.
12: Boa noite e até amanhã.
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18: Eu sou o Thiago Medeiros e esses são os destaques de hoje do Jornal do Senado, que começa agora. Senado lança pesquisa sobre violência contra a mulher com deficiência. Comissão analisa a criação de política de incentivos à fabricação de motores. Jaime Bagato lhe propõe auditoria e audiência pública sobre edital de concessão na BR-364. Boa noite. Uma pesquisa inédita sobre a violência contra a mulher com deficiência foi apresentada na Comissão de Direitos Humanos. Repórter Patrícia Oliveira.
19: Os resultados da pesquisa do Data Senado mostram que 60% das brasileiras com deficiência sofreram alguma agressão antes dos 30 anos. Em 65% dos casos, o agressor é o marido ou companheiro. Quase a metade das mulheres com deficiência estão mais vulneráveis à violência patrimonial. E 39% sofreram violência sexual, seguida de agressões físicas, morais e psicológicas. A senadora Mara Gabrilli, do PSD de São Paulo, apresentou proposta para garantir prioridade para mulheres com deficiência vítimas de violência nas contratações públicas de serviços. A ideia é oferecer mais autonomia para essas mulheres que são muito dependentes do agressor. E 83% delas não denunciam a agressão.
20: A independência econômica, as redes de apoio e relações sociais das mulheres com deficiência ficam gravemente comprometidas. Isso faz com que meninas e mulheres com deficiência estejam expostas a maiores riscos de sofrer violência.
19: A pesquisa também revelou que apenas 31% das vítimas com deficiência buscaram uma delegacia especializada e 19% delas tiveram a medida protetiva descumprida pelo agressor.
18: O projeto que cria a política de incentivo à fabricação de motores pode ser votado na Comissão de Infraestrutura. O objetivo é a substituição de importações e estímulos para o desenvolvimento de tecnologias sustentáveis no país. Repórter César Mendes.
21: A proposta prevê linhas de crédito específicas e condições favoráveis para empresas que fabricam motores e seus componentes. O objetivo é fortalecer a indústria nacional, reduzir a dependência de produtos importados e estimular a inovação tecnológica voltada a motores de veículos elétricos, híbridos e movidos a biocombustíveis. Relator, o senador Laércio Oliveira, do Progressistas de Sergipe, elogiou a previsão de estímulos para a instalação de unidades produtivas em regiões menos industrializadas do país.
22: Merece destaque a preocupação da proposição com o desenvolvimento regional e com a desconcentração econômica.
21: O texto estabelece também ações de capacitação profissional em áreas como engenharia, manufatura avançada e gestão da produção industrial.
18: O edital de concessão na BR-364 pode ser tema de auditoria e audiência pública. São 887 quilômetros entre as cidades de Cuiabá, capital matogrossense, e Vilhena, em Rondônia. Repórter Pedro Pincer.
23: O senador Jaime Bagatoli, do PL de Rondônia, apresentou um requerimento que solicita uma audiência pública para discutir os termos técnicos e regulatórios, além da viabilidade econômico-financeira de um edital de concessão da Rota Agrocentral. O edital, aprovado pela Agência Nacional de Transportes Terrestres no último dia 3, prevê um leilão em 17 de dezembro. A concessão abrange 887 quilômetros de trechos das rodovias entre as cidades de Cuiabá, capital matogrossense, e Vilhena, em Rondônia. O requerimento questiona a proporção entre as tarifas e as melhorias previstas.
24: Uma região tão distante, tão longe dos grandes centros consumidores. Vamos barrar essa concessão. Não podemos deixar que esse custo seja arque sobre a população do norte do Brasil, sendo uma única rodovia federal saindo de Cuiabá até o Rio Branco do Acre.
23: O senador também apresentou um requerimento que solicita ao Tribunal de Contas da União uma auditoria sobre o processo licitatório do edital de concessão.
18: Uma nova ligação entre Brasil e Paraguai faz parte do caminho que pretende aproximar o centro-oeste brasileiro dos portos do Oceano Pacífico. A ponte entre Porto Murtinho, em Mato Grosso do Sul, e Carmelo Peralta, no Paraguai, agora tem nome oficial. A estrutura integra a Rota Bioceânica, corredor que pretende reduzir tempo e custos no transporte de mercadorias até a Ásia. Repórter Henrique Nascimento.
25: Uma nova ligação entre o Brasil e o Paraguai passa a levar o nome de um dos defensores da integração entre os dois países. A ponte Heitor Miranda dos Santos liga Porto Murtinho, em Mato Grosso do Sul, a Carmelo Peralta, no Paraguai, e integra a Rota Bioceânica. O projeto que deu origem à lei foi relatado no Senado por Nelsinho Trade, do PSD de Mato Grosso do Sul. Ele destacou que a rota bioceânica pode diminuir a distância percorrida pelas exportações destinadas ao mercado asiático.
0: Você vai economizar 14 dias de viagem, 8 mil quilômetros marítimos a menos, redução de até 40% no frete. Dos produtos que sairão desses países, Brasil, Paraguai, Argentina e Chile, para ir até o continente asiático.
25: A ponte está em fase final de construção e a previsão é que seja inaugurada até o próximo ano.
18: Nova lei publicada hoje determina que órgãos de saúde e de segurança devem contar com protocolo integrado para atender vítimas de estupro e outras formas de violência física contra mulheres, crianças, adolescentes e pessoas em situação de vulnerabilidade. O texto estabelece regras para o acolhimento, atendimento médico, preservação de provas e realização de perícias, além de medidas para evitar a revitimização quando a vítima é exposta a novo sofrimento ou constrangimento ao buscar ajuda na saúde, polícia ou justiça. O relator do projeto que deu origem à lei foi o senador Jaime Campos, do União de Mato Grosso. Ele argumenta que as regras unificadas contribuem para um atendimento mais humanizado e tornam mais efetivo o dever do Estado de proteger pessoas em situação de vulnerabilidade.
1: A integração entre os diversos órgãos envolvidos favorece maior celeridade e eficiência na atuação estatal, com reflexos positivos na prevenção da impunidade e na proteção das vítimas.
18: Também foi publicada no Diário Oficial da União a lei que concede o título de capital nacional do basquete ao município de Franca, em São Paulo. A proposta que originou a lei foi relatada pelo senador astronauta Marcos Pontes, do PL de São Paulo. Ele observou que Franca é reconhecida pela relação histórica com o basquete desde a década de 1940, quando a modalidade passou a fazer parte da identidade local. O parlamentar acrescentou ainda que o basquete não se limita apenas ao esporte, mas mobiliza a cultura, a economia e até a geração de empregos locais.
4: Mais do que tradição esportiva, o basquete de Franca configura verdadeiro patrimônio cultural e econômico. O esporte mobiliza escolas, projetos nacionais, categorias de base, academias, estabelecimentos de comércio, gerando empregos diretos e indiretos e fomentando o turismo esportivo.
5: Eleições 2026.
18: Eleitor que não puder votar no dia da eleição pode justificar a ausência para evitar punições da Justiça Eleitoral. Essa justificativa pode ser feita presencialmente ou pelo celular no aplicativo e-título. Repórter Márcio Maturana.
6: Como muitos brasileiros, a militar do Exército Andréia Pereira Cerdeira não vai estar perto da sua sessão eleitoral no dia 4 de outubro. Isso já aconteceu outras vezes, mas neste ano Andréia acredita que vai ser mais simples justificar a ausência.
7: Nas vezes anteriores eu tive que ir até uma sessão para fazer a justificativa, mas agora está um pouquinho mais fácil, a gente consegue fazer isso pelo aplicativo, então evita que a gente tenha que se locomover, né, sair no dia da eleição, procurar um lugar que possa fazer a justificativa.
6: Quem preferir justificar presencialmente pode levar um documento com foto até uma mesa receptora de justificativa em locais divulgados pelos cartórios eleitorais. A punição por faltar e não justificar é multa de até R$3,51. Enquanto ela não for paga, o cidadão fica impedido de emitir passaporte, carteira de identidade e inscrever-se em concurso público.
18: Com trabalhos técnicos de Eliseu Caires, o Jornal do Senado fica por aqui. Acompanhe agora as notícias da Câmara dos Deputados. Boa noite.
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26: Câmara analisa obrigatoriedade de telhados verdes em edifícios públicos.
27: Projeto prevê punição para criminoso que expulsar morador de sua casa.
28: Comissão de Educação aprova proposta que visa reduzir a evasão escolar.
29: Boa noite.
2: avança na Câmara o projeto de lei que cria uma política nacional de combate à evasão escolar. A reportagem é de Maria Neves.
3: A Comissão de Educação da Câmara dos Deputados aprovou o projeto que institui a Política Nacional de Educação e Combate à Evasão Escolar. Como explica o autor, deputado Amon Mandel, do Republicanos do Amazonas, o objetivo da política é garantir a permanência dos estudantes no ensino básico por meio de ações integradas da União, dos estados e dos municípios. A proposta determina que o Ministério da Educação será responsável por coordenar a política e deverá criar mecanismos para identificar o risco de evasão e abandono escolar. Dentre os principais fatores que contribuem para a evasão, cita frequência irregular à escola, histórico de repetência e situação de vulnerabilidade social. De acordo com o relator na Comissão de Educação, deputado Tarcísio Mota, do PSOL do Rio de Janeiro, essas medidas são importantes principalmente para as populações mais vulneráveis.
8: A gente tem, infelizmente, ainda muitas crianças e jovens que estão fora da escola ou estão fora da idade correta na escola. Portanto, a criação de um programa nacional de enfrentamento à evasão escolar é decisivo. Que o governo da União preste assistência técnica e financeira, estabeleça diretrizes, regras, acompanhamento e monitoramento. A gente espera que, dessa forma, as famílias brasileiras tenham condições de que as crianças, jovens e adultos estejam na escola.
3: Ainda de acordo com o projeto, sempre que identificar algum risco de abandono escolar, o sistema de ensino deverá promover a busca ativa do aluno. Esse trabalho poderá ser feito em parceria com conselhos tutelares e a rede de assistência social e deverá incluir visitas domiciliares e notificação dos responsáveis em até 5 dias úteis depois da identificação da ausência prolongada do estudante da sala de aula. A proposta prevê também que, sempre que detectado risco de evasão, a instituição deve adotar um plano individualizado de atendimento ao aluno. O apoio deverá contar com ações como atendimento pedagógico suplementar, reforço escolar e encaminhamento a programas de transferência de renda e proteção social. O projeto estabelece ainda que a União deverá prestar assistência técnica e financeira a estados e municípios. Para isso, terá de priorizar aqueles com maiores índices de evasão e repetência, menor índice de desenvolvimento da educação básica, populações em situação de vulnerabilidade social e localização em regiões remotas, especialmente no Norte e no Nordeste. A proposta que institui a Política Nacional de Educação e Combate à Evasão Escolar ainda será analisada pelas Comissões de Finanças e Tributação e de Constituição e Justiça. Se aprovada nas duas, poderá seguir para análise do Senado. Da Rádio Câmara de Brasília, Maria Neves.
10: Educação.
11: Projeto de Júnior Mano, do PSB do Ceará, cria um programa com condições excepcionais de renegociação de débitos do FIES. Segundo o deputado, o objetivo é permitir que estudantes com contratos firmados entre 2012 e 2017 possam também renegociar suas dívidas.
2: A proposta de Júnior Mano prevê descontos de até 100% sobre encargos, abatimentos para pagamentos à vista, parcelamento em até 180 vezes e a suspensão temporária de cobranças judiciais. O texto estabelece ainda reduções adicionais para profissionais da educação, saúde, segurança e assistência social.
10: Cultura.
11: A instituição de regras de transparência para o financiamento público de eventos e shows é o objetivo de projeto de Miguel Ângelo, do PT de Minas Gerais. Pela proposta, a contratação de artistas exigiria detalhamento dos valores e comprovação de que o gasto não vai prejudicar áreas essenciais como saúde e educação.
2: Miguel Ângelo esclarece que o texto não estabelece teto de gastos ou interferência na escolha das atrações, focando apenas na prestação de contas. A medida obrigaria também a divulgação detalhada de cachês, custos logísticos e fontes de custeio nos portais oficiais de transparência.
10: Direitos Humanos.
11: A Câmara aprovou um projeto que proíbe condomínios de multar pessoas com deficiência por perturbação de sossego. A repórter Paula Bittar explica quando a medida se aplica.
9: A Comissão de Constituição e Justiça da Câmara aprovou um projeto que proíbe condomínios de aplicar multa por perturbação do sossego a pessoas com deficiência. A medida é válida apenas para os casos de comportamentos relacionados diretamente à deficiência da pessoa. O texto insere no Estatuto da Pessoa com Deficiência o dever dos condomínios de garantir o tratamento compatível à deficiência do morador, bem como de promover o equilíbrio entre o direito à moradia e a harmonia coletiva. A proposta que proíbe condomínios de aplicar multa por perturbação do sossego a pessoas com deficiência segue agora para o Senado Federal. Da Rádio Câmara, de Brasília, Paula Bittar.
2: Proposta que estabelece recursos mínimos para o Sistema Único de Assistência Social contou com voto favorável de Tiririca, do PSD de São Paulo. O projeto vincula parte da receita corrente líquida da União, dos Estados, do Distrito Federal e dos municípios ao financiamento do SUAS.
11: Pelo texto aprovado na Câmara com o apoio de Tiririca, o percentual mínimo começa em 0,3% no primeiro ano após a publicação e chega a 1% no quarto ano de implementação. A medida busca dar continuidade ao financiamento dos serviços de proteção social.
10: Segurança Pública.
2: Projeto em debate na Câmara quer a punição para criminosos que expulsam moradores de suas casas. A repórter Mônica Tati explica.
12: Proposta em debate na Câmara dos Deputados quer transformar em crime a prática de expulsar moradores de suas residências mediante violência. O projeto também prevê punições para quem coagir moradores a colaborar com atividades criminosas, impor cobranças ilegais a comerciantes ou famílias, ou utilizar o monitoramento eletrônico clandestino. Segundo o autor, deputado Capitão Alden, do PL da Bahia, o objetivo é impedir que facções criminosas ou grupos armados dominem grandes áreas através do terror e da violência contra moradores e comerciantes. O Código Penal já prevê os crimes de ameaça, constrangimento ilegal e esbulho possessório, mas nenhum desses dispositivos reflete a gravidade da expulsão de moradores, segundo o capitão Alden.
13: Famílias inteiras são expulsas de suas próprias casas sob ameaça de morte, muitas vezes porque se recusaram a colaborar com criminosos, porque possuem parentes policiais ou porque estes parentes pertencem a uma outra facção rival, ou simplesmente porque o tráfico decidiu tomar aquele imóvel. Na prática, essas organizações criminosas passaram a exercer um poder paralelo, dominando territórios, confiscando imóveis e impondo regras pela força.
12: Pelo projeto, o crime de expulsão de moradores por meio de violência, grave ameaça ou intimidação praticada por organizações criminosas será punido com reclusão de 8 a 12 anos e multa. Será enquadrado no mesmo crime quem pichar ou sinalizar imóvel com ordens de desocupação, participar de ordens de expulsão, destruir ou invadir imóveis para coagir moradores a sair, obrigar pessoas a praticar atos ilícitos, exigir o pagamento de taxas de moradores ou comerciantes e instalar e operar clandestinamente sistemas de vigilância eletrônica. A pena poderá ser aumentada em um terço se a vítima for pessoa idosa, criança, pessoa com deficiência ou mulher chefe de família. O projeto também agrava a punição de pichações que transmitam mensagens relacionadas a crimes, exaltação de organizações criminosas, racismo, preconceito ou incitação ao consumo de drogas. Nesse caso, a pena passa a ser de 12 meses a 2 anos de detenção e multa. A proposta que criminaliza a expulsão de moradores e comerciantes de suas propriedades mediante o uso de violência já foi aprovada pela Comissão de Segurança Pública e Combate ao Crime Organizado e deve ser votada por mais 3 comissões antes de seguir para o plenário da Câmara. Da Rádio Câmara de Brasília, Mônica Tati.
11: Olival Marques, do Podemos do Pará, é favorável à proposta de emenda à Constituição que integra União, Estados, Distrito Federal e municípios em ações de segurança. A proposta inclui a coordenação do Sistema Único de Segurança Pública, mantendo as competências dos entes federativos.
2: A PEC também amplia a atuação da Polícia Rodoviária Federal para o policiamento de rodovias, ferrovias e hidrovias federais. O texto, que tem apoio de Olival Marques, prevê ainda que a corporação auxilie forças estaduais a pedido dos governadores, além de atuar em situações de calamidade ou desastre.
14: Delegado Fábio Costa, do PP de Alagoas, defende a aprovação de projeto que determina que bens usados na prática de atividades ilegais e apreendidos pelo Estado passem para o poder público. A medida alcança, por exemplo, bens empregados no tráfico de drogas e no desmatamento.
2: Delegado Fábio Costa avalia que a medida pode desestimular práticas ilícitas ao atingir o patrimônio do criminoso. Relator da matéria na Comissão de Segurança Pública, o parlamentar aponta que os bens poderão ser usados na fiscalização de infrações que motivaram a apreensão.
14: Projeto de Vicentinho Júnior, do PSDB do Tocantins, torna obrigatório o uso de tornozeleira eletrônica por agressores que descumprirem medidas protetivas da Lei Maria da Penha. A proposta fixa um perímetro de 500 metros para o disparo do alarme.
2: De acordo com Vicentinho Júnior, a monitoração eletrônica deixa de ser facultativa e passa a ser exigida em caso de reincidência. Para o deputado, a medida garante tempo para que a mulher possa reagir e buscar proteção, além de acionar os órgãos de segurança.
10: Desenvolvimento Regional.
14: Silas Câmara, do Republicanos do Amazonas, votou a favor do projeto que cria regras para resolver disputas territoriais entre municípios vizinhos. A mudança dos limites dependerá de estudo de viabilidade e de consulta à população por meio de plebiscito.
2: O texto apoiado por Silas Câmara permite que parte do território de um município seja incorporada a outro, sem a criação de uma cidade. A proposta busca facilitar a definição dos limites municipais para evitar problemas na prestação de serviços públicos às populações das áreas envolvidas.
10: Economia.
14: O empreendedorismo feminino tem uma frente parlamentar que defende seus interesses no Congresso. A repórter Silvia Munhato traz mais informações sobre as principais medidas defendidas pelo colegiado.
15: A Frente Parlamentar pela Mulher Empreendedora lançou o Pacto pelo Empreendedorismo Feminino com o objetivo de obter o apoio do Estado e da sociedade para as políticas públicas voltadas para o setor, ou seja, ultrapassar a barreira dos governos, tornando as políticas permanentes. É o que explicou a coordenadora da frente, a deputada Anne Ortiz, do PP do Rio Grande do Sul, em entrevista ao programa Painel Eletrônico da Rádio Câmara. A frente busca a aprovação do projeto que atualiza o teto dos microempreendedores individuais, MEI. O governo quer aumentar o máximo de faturamento anual para que uma empresa possa ser MEI de R$ 81 mil para R$ 110 mil em 2027 e R$ 140 mil em 2028. A correção evita que a empresa perca os benefícios de enquadramento como MEI caso seu faturamento aumente. Outro projeto importante para a frente é o Marco do Empreendedorismo Feminino, que, segundo a deputada Anne Ortiz, quer facilitar o acesso ao crédito para o público feminino.
16: Esse marco que nós estamos construindo é para que as mulheres tenham mais acesso ao crédito e a capital, até porque, inclusive, as mulheres hoje não conseguem ter tanto acesso ao crédito. O Sebrae também faz uma parceria muito grande com a gente, nos trouxe esses números, que muitas vezes não conseguem ter recurso, né, para buscar esse capital, não conseguem ter fiador, não conseguem cumprir com as exigências, mesmo que o público feminino seja muito melhor pagador, né?
15: A deputada afirmou ainda que é preciso ter políticas diferenciadas para as nanoempreendedoras, que têm rendimento até a metade do MEI, cerca de R$ 40 mil por ano. Neste caso, seriam importantes ações que visassem a sobrevivência das empresas, como atividade de educação financeira. Da Rádio Câmara de Brasília, Silvia Minhato.
2: Grace Elias, do PL de Minas Gerais, apresentou o projeto que institui uma política de fomento, incentivo e promoção do empreendedorismo feminino. A proposta estabelece eixos para incentivar negócios com foco no aumento da autonomia econômica, no acesso a capacitações e na inovação.
14: O texto de Grace Elias prevê prioridade de atendimento para empreendedoras em situação de vulnerabilidade social. Na avaliação da deputada, a medida busca reduzir barreiras históricas no ambiente de negócios e impulsionar a geração de renda para as mulheres.
2: A J. Albuquerque, do PP do Ceará, é favorável à adesão do Brasil à Convenção Internacional de Hong Kong para a reciclagem segura de navios. Ele explica que o acordo estabelece normas para o desmonte sustentável de embarcações, assegurando a proteção ambiental e a salvaguarda dos trabalhadores.
0: A J. Albuquerque acredita que a medida vai atrair investimentos para a criação de estaleiros verdes na costa brasileira e qualifica o país para disputar o mercado global de reciclagem naval. Para ele, o alinhamento às diretrizes da Organização Marítima Internacional gera empregos e fortalece o setor portuário nacional.
10: Agricultura.
2: Marcelo Álvaro Antônio, do PL de Minas Gerais, sugere a criação do programa de apoio à logística do apicultor e do meliponicultor. O deputado defende incentivos fiscais para a compra de veículos utilitários novos de fabricação nacional para o setor.
0: Marcelo Álvaro Antônio defende a alíquota zero de IPI e redução de 40% no PIS/COFINS para produtores rurais cadastrados. O deputado alega que o acesso a veículos adequados é um dos principais gargalos enfrentados por pequenos apicultores e pela agricultura familiar.
10: Meio ambiente.
2: A Câmara analisa a obrigatoriedade de telhados verdes em novos edifícios públicos. O repórter José Carlos Oliveira nos conta como está o debate sobre a proposta.
17: A Câmara dos Deputados analisa o projeto de lei que obriga a instalação dos chamados telhados verdes em novos edifícios públicos e em novos empreendimentos residenciais construídos com recursos públicos. Também prevê incentivos fiscais e de crédito para a adoção voluntária dessa medida pela iniciativa privada. Na prática, os telhados verdes são uma cobertura de substrato e vegetação instalada no topo dos prédios. Autor da proposta, o deputado Fred Linhares, do Republicanos do Distrito Federal, destaca a vantagem dessa técnica para enfrentar, pelo menos localmente, os efeitos do aumento da temperatura do planeta em tempos de mudanças climáticas.
19: Existem estudos que demonstram benefício aí dos telhados verdes no conforto térmico, nas edificações e também na retenção de água da chuva. E é importante deixar claro que o telhado verde sozinho não vai resolver o problema das enchentes ou do calor nas cidades, mas é uma ferramenta importante para tornar nossas construções e nossas cidades mais preparadas para os problemas que o Brasil já enfrenta hoje. Se o clima está mudando, a forma como a gente constrói também precisa evoluir.
17: No caso dos prédios públicos, o projeto de lei deixa claro que a obrigatoriedade só poderá ser dispensada com a apresentação de parecer técnico assinado por engenheiro, arquiteto ou urbanista que ateste a impossibilidade de instalação das coberturas vegetadas. O texto foi aprovado na Comissão de Meio Ambiente, onde a relatora, a deputada Duda Salaber, do PSOL de Minas Gerais, ressaltou que os telhados verdes funcionam como uma espécie de colchão térmico. Ela citou estudos que constataram queda média de 4 graus Celsius nos picos de temperatura durante o dia, quando essas coberturas vegetadas eram comparadas com os tetos convencionais. A proposta de obrigatoriedade de telhados verdes em novos edifícios públicos e de incentivos para a adoção da medida nos prédios particulares, ainda vai passar pela análise das comissões de desenvolvimento urbano, de finanças e tributação e de Constituição e Justiça. Da Rádio Câmara de Brasília, José Carlos Oliveira.
10: Últimas notícias.
0: O jornal Câmara dos Deputados, que foi gravado hoje em Minas Gerais, nos estúdios da Rede Câmara Sete Lagoas, dentro do projeto O Brasil na Voz, vai ao ar na próxima sexta, dia 25.
2: E na sexta-feira, a equipe do jornal Câmara dos Deputados estará em Vitória da Conquista, na Bahia, para mais uma gravação itinerante da Voz do Brasil.
0: Lado a lado, um âncora da Rádio Câmara de Brasília e um âncora da emissora local vão apresentar as notícias relacionadas à Câmara dos Deputados. O programa gravado em Vitória da Conquista vai ao ar na segunda-feira, dia 28.
2: Termina agora o jornal Câmara dos Deputados, produzido pela Rádio Câmara, com trabalhos técnicos de Wellington Teles e apresentação de Val Monteiro e Luciana Vieira. Uma boa noite para você.
0: A Voz do Brasil está de volta amanhã. Boa noite.
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3: Opa, e o tempo? Aquela coisa que tanto se fala, existem músicas que são atemporais. Portanto, todo tempo é tempo, qualquer momento é momento. Agora, eu tô fazendo essa introdução porque, dia desses, ouvíamos e cantávamos com a turma toda da rádio uma canção maravilhosa. No entanto, tem uma frase específica que fiquei eu pensando, além do título, ela também fica difícil para quem hoje tem seus 15 anos entender e referenciar. O nome da música é O Poeta Está Vivo, então quem hoje tem 15 anos já começa por aí e não viu O Poeta Vivo. E a frase da música diz, baby, compre o jornal e vem ver o sol. Aí ficou mais difícil ainda para quem tem 15 anos, porque sequer viu, ou presenciou, ou comprou o jornal. Não viu nem os pais comprando o jornal. No entanto, isso não desmerece em hipótese alguma música. A poesia acima de tudo, a melodia, a letra e o que representa. Essa é uma música belíssima. E se você não viu alguém comprando o jornal, não viu alguém lendo um jornal, não se preocupe. O que importa é que Cazuza era um monstro e vai continuar sendo. E agora a gente vai ouvir esta obra em homenagem a ele. Barão Vermelho, O Poeta Está Vivo. Aqui na Atlântida.
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4: Já reparou que alguns restaurantes estão sempre lotados, mesmo sem fazer promoções? Muitas vezes o motivo não está no cardápio, está na experiência. Cada vez mais as pessoas escolhem lugares que oferecem algo além da comida. Um evento temático, música ao vivo, uma harmonização, qualquer experiência que torne aquele momento diferente. E sabe o que acontece? O cliente não só volta, como também recomenda o lugar para outras pessoas. Em um mercado cada vez mais competitivo, proporcionar uma boa experiência pode ser um diferencial tão importante quanto um bom cardápio. Quer descobrir tendências do seu segmento para atrair mais clientes? Acesse negóciossc.com.br.
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4: Opa! Muito bem, estamos outra vez aqui com as pirações do Pi a qualquer momento dentro do Mr. Pi na rede. Pode acontecer dentro do pijama. Falando em pijama, tem uma música que os ouvintes tradicionais do pijama, que começou lá em 1998, aqui na Atlântida, para os dois estados, que é absolutamente clássica. Aqueles fiéis do pijama sabem disso. Aqueles que acompanharam e seguem acompanhando o pijama sabem. Cada vez que toca essa música, remete. Ouvi muito no pijama. Esta é clássica do pijama. Existem algumas que são tradicionais, muito pontuais, nos remetem sempre ao pijama. Mas esta especificamente, ela é emblemática. Vamos ouvir agora para recordar, para despertar a memória afetiva do ouvinte do Pijama Show na Atlântida. A clássica. Atenção, na versão que tocava sempre e segue tocando no pijama. Acústica para Hotel California Eagles. Isto é uma obra de arte. Aí está.
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4: Opa, e o tempo? Aquela coisa que tanto se fala, existem músicas que são atemporais. Portanto, todo tempo é tempo, qualquer momento é momento. Agora, eu tô fazendo essa introdução porque, dia desses, ouvíamos e cantávamos com a turma toda da rádio uma canção maravilhosa. No entanto, tem uma frase específica que fiquei eu pensando, além do título, ela também fica difícil para quem hoje tem seus 15 anos entender e referenciar. O nome da música é O Poeta Está Vivo, então quem hoje tem 15 anos já começa por aí e não viu O Poeta Vivo. E a frase da música diz, baby, compre o jornal e vem ver o sol. Aí ficou mais difícil ainda para quem tem 15 anos, porque sequer viu, ou presenciou, ou comprou o jornal. Não viu nem os pais comprando o jornal. No entanto, isso não desmerece em hipótese alguma música. A poesia acima de tudo, a melodia, a letra e o que representa. Essa é uma música belíssima. E se você não viu alguém comprando o jornal, não viu alguém lendo um jornal, não se preocupe. O que importa é que Cazuza era um monstro e vai continuar sendo. E agora a gente vai ouvir esta obra em homenagem a ele. Barão Vermelho, O Poeta Está Vivo. Aqui na Atlântida.

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Porter Robinson, Cheerleader. Benson Boone, Beautiful Things.

0: Sabrina Carpenter, Espresso. 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
13: Yeah, baby! Muito bom dia, bom dia, bom dia pra você ligado aqui na Atlântida. Senhoras e senhores, a partir de agora mais um Cafezão com informação, com descontração, com muita música, aliás, com os nossos clássicos do rock. Manhã de quinta-feira, já sabe, né? Pedrada atrás de pedrada aqui na Atlântida. 24 de setembro de 2026. Muito prazer, eu me chamo Gerson Júnior e a gente abre mais um cafezão pra você nessa manhã de quinta-feira. 15 graus em Joinville, há uma máxima prevista aí de 23 graus, um pouquinho mais alto do que ontem, né? A previsão que ontem a máxima era 17 graus e ó, vou te falar pra ti, né? Deu frio, cara. 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Essa é a galera que assina aqui a programação da Atlântida e o nosso cafezão. Muito obrigado a você que manda sua mensagem. A Denise de São Chico já tá com a gente por aqui com aquele astral maneiro de sempre. Né, Denise? Bom dia!
14: Bom dia, Gercinho!
13: Tudo
14: bom
13: bem?
14: Bom dia, cafezeiros!
13: E aí, garota?
14: Ei, oi! Alguém desliga esse frio aí, pelo amor de Jesus!
13: Pois então!
14: Ei, queridos, uma ótima quinta! Bom dia, Denise São Chico!
13: Valeu, Denise! Brian, bom dia pra você, mandou aqui Alter Bridge, Broken Wings, sonzeira, abraço pro Elias Careca, que gasta dinheiro pra cortar o cabelo que ele não tem, mandou aqui o Brian. Camila Schneider, nessa quinta de clássicos do rock, queria pedir um Queen, Bohemian Rhapsody, rapaz, já pra começar bem aqui a trilha sonora do nosso cafezão, desta quinta-feira 24, viu, produção? 7 horas e 28 minutos. Amarildo mandou aqui, Gessinho, toca um Metallica, música One, pra galera da usinagem. China Linhares, Rodrigo, Lucas e para o rei do Monjaro, Fabrício. Valeu, grande abraço, obrigado pela sua participação. Zarelli com a gente pediu Nirvana, Smells Like Teen Spirit. O China Linhares pediu aqui o AC/DC, Thunderstruck. Fábio Rodrigo mandou aqui um dia especial pra minha mãe. Completa mais um ciclo, mais um ano de vida. Mãe, Deus te abençoe, te proteja e te abençoe grandemente. Amamos você, Dona Juju. Manda aí o Streets of Philadelphia, que eu sei que ela curte. Ou pode ser 29 Palms, do Robert Plant. Valeu, meu querido. Grande abraço e parabéns pra mames aí, a Dona Juju, tá bom? Ale de Piracite pediu Creedence, Bad Moon Rising. Vai pra Manakami, Yasmin, Vicky e a galera que curte. Boa! Vamos lá, senhoras e senhores, trazer a primeira de hoje por aqui. eu vou com o som do Creedence. Vou com o som do Creedence. Vou com o som do Creedence. Trazer aqui a primeira de hoje. Qual que foi pedida aqui, produção? Bad Moon Rising, né? Eu vou com ela mesmo aqui, ó. 7h29, tá no ar.
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0: Em CDC a pedidos aqui na Atlântida, Thunderstruck, ouvimos ainda Beatles e Creedence, coisa boa, né? Começo de cafezão de quinta-feira, os nossos clássicos do rock. Bom dia pro Júnior Oliveira, pediu aqui um Rammstein do Ross. Um abraço, meu querido Juninho da Kombi. Renan Carioca, bom dia pra você, garoto, pediu aqui Man at Work.
1: Bom dia, Gercinho. Tranquilo, cara? Renan Carioca falando aqui. Abraço pra geral de Araquari. Abraço pra geral que tá ouvindo aí. Poxa, hoje me deu uma vontade de ouvir Down Under hoje, Man at Work, cara. Boa. Se tiver. Aliás, eu sei que tem, eu sei que tem. Vai, manda aí pra gente aí. Valeu, cara.
0: Abraço. Valeu, Renan. Grande abraço. 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Convitão pra você aqui, audiência da Atlântida, viu? Bom dia pro meu querido irmão Assis com a gente, ligado aqui no cafezão. Tudo bem, Assis? Bom dia, mano! Vamos fazer um dia mega abençoado. Beijo no coração e até logo! Até logo, meu irmão Assis, craque de vendas, viu, meu irmão? Craque de vendas, rapaz. Estamos aí participando de um evento, aliás, amanhã vou falar um pouco mais desse evento com a galera da A Casa, e é um evento super especial, reunindo as feras da corretagem aqui em Joinville e toda a região, e o Assis tá lá, tá arrebentando, rapaz. Grande abraço, Deus abençoe, mais um dia de muito sucesso aí, Assis. Abraço a você, ao Luca, a Dessa, toda a família, meu irmão. 7h40, bom dia pra galera que manda mensagem aqui no 992496532. Aninha Weissmann, tudo bem? Acaba logo esse horário que rouba um pedacinho do nosso café, né? tá acabando. Que mais? Gercio, cheguei antes de você. Vamos começar o dia com essa música, Engenheiros do Havaí, Pampa Pobre. Bom dia, Deus abençoe nosso dia. Valeu, meu irmão. Essa primeira hora a gente dedica aos clássicos internacionais, tá bom? Billy, França, depois já tá aí a sugestão pra esses Engenheiros do Havaí, legal demais, tá bom? Leandro Silvério, bom dia pra você, pediu Metallica, Whiskey in the Jar, valeu. Olha a hora, Gercinho, 7h41. 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A gente volta trazendo mais para você aqui no cafezão.
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22: Todos nós temos amigos e quando um amigo está com problemas, nos colocamos à disposição imediatamente. Porém, muitas vezes nós invadimos a vida do amigo para dizer o que deveria fazer naquela situação, né? Ele acaba se confundindo e misturando lições com amparo e carinho. Bom, neste caso, dê carinho, amparo e um bom abraço. E diga que você o percebe sofrendo. E somente se ele questionar pedindo a sua opinião, aí sim você pode opinar, pois ele abriu a mente para receber uma nova visão do problema. É neste momento que acontece parceria e amizade, pois há uma conexão entre duas pessoas de forma harmoniosa e produtiva. Experimente!
0: É a trilha sonora na rádio das nossas vidas. 7:49, 7:49, ó, que tal você trocar de carro, hein? 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Muito bem! Vamos lá, produção, 7:49. Que mais tem aqui? A galera que manda sua mensagem pra gente. Bom dia, Pedro! Pediu aqui um The Chain pra galera que tá curtindo aí, tá bom? Valeu, Pedro! Um abraço pra você. Ricardo de Oliveira pediu aqui o Motorhead para os Ubers. Gino Ribeiro, Gersinho, cinquentei, meu irmão. Quero agradecer a Deus pela minha vida, por me sentir com 30 e a minha playlist ter ficado nos anos 90. Obrigado a todos pelas felicitações. Toca aí um Pennywise. Brohin, All Bad Religion, American Jesus. Grande abraço, Gersinho. Ô, Gino Ribeiro, um querido irmão. Parabéns pra você nessa data querida. Feliz 5.0, Gino. Que legal, cara. Deus te abençoe sempre, tá bom, meu irmão? Cara de coração gigante aí. E muito mais anos de vida e de muita saúde a você e as pessoas que você ama, Gino. Abraço de todos nós aqui da Atlântida, galera da Beberix. Um abraço, meu irmão. Que mais? Ângelo Suete, bom dia, meu irmão.
1: Bom dia, sim, como é que tá? Tudo certo?
0: E aí, garoto?
1: Lindo.
0: Tudo bem?
1: Assim, eu desejo um ótimo dia a todos aí. Amém. Que pra passamos uma ótima quinta-feira.
0: Pra todos.
1: Um abraço especial para minhas princesas aí, Giovana e Ana Paula. Valeu, abraço.
0: Valeu. Silva. Abraço, meu irmão, Ângelo Suete. Ah, o Giba com a gente, um abração pra turma do Passinho 80, mandou aqui. Quando dá, estamos todos juntos curtindo. Valeu, Giba. Ricardo com a gente também, o Ricardo Kisuko pediu Guns N' Roses, Civil War. Luana pediu aqui um Kiss. O que você acha? Vou oferecer pro maridão Jackson, que está me levando pro trabalho. Beijos, ótima quinta pra você. Valeu, Luana, que legal. Um abraço à família toda aí, Jackson, Luana, a Laurinha, família toda curtindo aqui a programação da Atlântida, tá? Adenir Pires Coelho com a gente. Ótimo dia a todos, bom dia, cafezeiros. Valeu, dona Adi. Eu vou começar com o som do Pink Floyd por aqui, ó. E a escolhida é Hey You, 7:51.
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0: Metallica! Deu tempo de curtir o Metallica, Whiskey in the Jar, aqui na programação da Atlântida, senhoras e senhores. Coisa boa esse som, bom demais! É nossa quinta de pedradas, quinta de clássicos do rock! Julinho de São Chico tá com a gente, quem mais tá com a gente por aqui? Esse Rei U me quebrou! Ah, coisa boa! O som do Pink Floyd, né? Grande abraço, o Rodrigo Trentini. Obrigado pela participação por aqui, meu irmão. Jefferson tá com a gente também. Obrigado por trazer Rei U do Pink Floyd. Bom demais esse som, né, cara? Grilo tá com a gente também, ouvindo no Rio Grande do Sul. Toca um Ramones aí, Surf and Bird. O Grilo e o Samuca de São Leopoldo. Aí, São Léo, tô na audiência. Trabalhamos na cidade de Novo Hamburgo. E aqui, o rádio é todos os dias o cafezão. Galera da oficina, curte muito o teu programa. Um grande abraço aí à oficina do Chimitão. Chimitão Auto Center em São Léo. Grande abraço, queridos amigos. Obrigado pela audiência, pela moral aqui com a Atlântida Joinville, meus irmãos. Obrigado de coração, tá? Vou fazer o show no intervalo e a gente volta trazendo mais aqui na programação da Atlântida. Olha a hora, Gerson Júnior. 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A gente volta trazendo mais. 8 e 8, trazendo a trilha do dia.
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0: 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É a trilha sonora na rádio das nossas vidas. Muito bom dia pra você chegando agora, produção. 8:15 é o nosso cafezão em dia de clássicos do rock. Muito bem. 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Muito bem! Que mais? Vamos trazer aqui a nossa trilha do dia, mandar um salve à galera que manda mensagem. Aline, tudo bem? Manda um recado por aqui. Tô no site da Atlântida, vou verificar aqui, tá bom, Aline? Vou verificar por aqui, tá? Se tem alguma inconsistência aí que você... que tá mandando pra gente aí, beleza? Xalão, tudo bem, Xalão? Mandou um recado aqui, tem uma informação de trânsito, né, meu irmão? Bom dia pra você.
18: Fala, Gercinho, bom dia, tudo bem?
0: Bom dia, meu irmão.
18: Só passando pra informar um acidente agora em cima do viaduto. Aqui, quem passou a Madiville,
0: certo.
18: Quem vai pro Morro do Meio, é sentido, os dois lados tá afetado, tá? É Curitiba e as praias aí. É moto, caminhão e um carro pequeno aí.
0: Caramba.
18: Beleza?
0: Beleza.
18: Tá complicado, hein?
0: Obrigado, Xalão. Obrigado pela informação, meu irmão. A prof. Vanina da UFSC tá com a gente também. Tudo bem, prof? Quero mandar um bom dia aos alunos de disciplina da logística que estão indo fazer visita técnica e curtindo Atlântida. Vamos estudar, vamos aprender, mas vamos curtindo Atlântida. Boa! Valeu, prof. Vanina. Obrigado a você e aos alunos levarem aqui a Atlântida de carona, viu? Estão indo fazer uma visita técnica aí. Obrigado de coração, prof. O Celso Júnior pediu aqui um Linkin Park. Valeu, Celso. Grande abraço pra você. Vou trazer agora a nossa trilha do dia, que é a música do Guns N' Roses, Paradise City, que nasceu de um improviso acústico feito pela banda no banco de trás de uma van alugada. Segundo o guitarrista Slash, em sua autobiografia, a melodia principal foi criada enquanto voltavam de um show em San Francisco. Ele estava sentado no fundo da van tocando violão. Aí o baixista, o Duff McKagan, e o guitarrista Izzy Stradlin logo se juntaram à jam, estruturando o instrumental. Os versos da música retratam a dureza e o caos da vida nas ruas de Los Angeles, enquanto o refrão reflete memórias nostálgicas e idealizadas do meio oeste americano. O guitarrista queria que o famoso verso do refrão fosse "Where the girls are fat and they've got big titties", onde as garotas são gordas e têm peitões. Esse era o verso original, né? A ideia original do Slash. O restante do grupo odiou a sugestão e mudou a versão, né, para a versão clássica, que diz "onde a grama é verde e as garotas são bonitas". Ficou, vamos dizer, mais apresentável nas rádios, né? Ficou mais comercial nas rádios, adequada para tocar em todas as rádios. Vamos lá, nossa trilha do dia, que também é o nosso Meu Pedido no Cafezão. 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Oferta todo dia, baixe o app. Vamos lá, curtir Guns N' Roses.
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0: Paradise City.

0: pela programação aqui da Atlântida. 8 horas e 35 minutos. Fechando mais um bloquinho do nosso cafezão nessa quinta-feira de pedradas. 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Olha a hora, Gersinho! 8 horas e 35 minutos, olha a hora com a Celito Cópias, a sua gráfica expressa em Joinville. 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Eu volto já, trazendo o bloquinho saideira por aqui.
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13: É a melhor vibe do FM nesta manhã de quinta-feira, 24 de setembro, 8 horas e 44 minutos. Mais um bloquinho aqui do nosso cafezão de clássicos do rock. E mais um bloquinho que a gente entrega nesta manhã de quinta-feira, 24 de setembro. Trazendo agora o cafezão duplo, junto com o Auto Center Pirabeiraba, o Auto Center mais completo da cidade. 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Muito bem. Bora lá, queridos, trazer aqui o nosso cafezão duplo. Agradecendo o carinho da sua audiência, a sua mensagem nessa manhã de quinta-feira aqui no nosso cafezão. Já já tem o Atlântida Hits. Eu volto já, aliás, tá trazendo o Atlântida Hits até as 10, sem intervalos comerciais para você. E a trilha sonora até meio-dia aqui na Atlântida Joinville. Bora lá, duas do YouTube por aqui, ó.
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18: Maravilha, já tá na hora do Hits aqui na programação da Atlântida até as 10, sem intervalos comerciais nesta manhã de quinta-feira, 24 de setembro. E pra começar a produção, começar bem, né? Começar com Benson Boone, o nosso Hits aqui na Atlântida. 11 da manhã tem arroba.

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24: 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Senhoras e senhores, uma ótima manhã de quinta-feira pra você. Se já passou das 10, você já sabe, é hora do Dreadlocks, o reggae nas ondas aqui na programação da Atlântida. E eu vou trazer a primeira do Dreadlocks com Soldiers of the Army, cara, Soldier com Rest of My Life. Bora lá curtir essa vibe do Dreadlocks na programação aqui da Rádio da...

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0: O brasileiro conta uma piada do Mário pro português, nosso querido Kiko Lusitano, tá? Aí ele chega e pergunta assim: Kiko, tu conhece o Mário? Aí ele diz: acredito que... Kiko acredito Lusitano. Que não. Que Mário? Aí ele diz: aquele que te comeu atrás do armário, e sai rindo. Aí o Kiko Lusitano pega e diz assim: me pegaste, pois pegarei meu amigo agora com esta. Chega ele pro Joaquim e diz assim: Joaquim, tu conhece o Mário? Que Mário? Aquele que me comeu atrás do armário.
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26: Maravilha, já passamos das 11 da manhã, senhoras e senhores. É hora de mais um Arroba Atlântida. A partir de agora até meio-dia aqui em 104.3. Também para você que ouve pelo app da Rede Atlântida em Santa Catarina. E para quem ouve pelo site atlantidasc.com.br. Eu me chamo Gerson Júnior e a gente segue até meio-dia aqui na trilha sonora do nosso Arroba. Nesta manhã de quinta-feira já, né, produção? 24 de setembro. 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Essa galera assinando aqui a programação da nossa Atlântida. E o Arroba até meio-dia, senhoras e senhores. Manhã de quinta-feira, A gente traz também o presente do Terraza 1920. A gente vai tocar bastante musiquinha hoje. Vai ser bem musical o nosso arroba de hoje, ô produção. 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Manda aí que no final do horário a gente informa um sortudo ou sortuda aí pelo WhatsApp que vai faturar esse jantar presente do Terraza 1920 aqui no nosso arroba Atlântida. Tá bom, queridos? Um ótimo restinho de manhã pra você de quinta-feira. A gente traz a primeira de hoje na programação aqui da Atlântida e as nossas confirmadas do arroba. Tá no ar!

0: O Felipinho Divo sobre a Madonna, que vai se apresentar no VMA pela primeira vez após 23 anos. Olha que legal, cara. Ela não se apresentava na premiação desde 2003. Ela estará presente no MTV Video Music Awards, né, o VMA, com uma performance marcada para a abertura da premiação. Ela estava fora das apresentações e VMAs desde 2003, quando protagonizou a famosa e polêmica performance do beijo com Britney Spears e a Christina Aguilera. A artista está presente na premiação desde a sua criação, em 1984, que foi o ano em que ela se apresentou com Like a Virgin na MTV pela primeira vez. A cantora teve diversas performances ao longo dos anos, mas precisamente aí em 84, em 90 e em 2003, servindo grandes apresentações que viraram um marco na cultura pop. A rainha do pop lidera as indicações da premiação deste ano com o seu novo álbum, Confessions 2, lançado em julho deste ano. O trabalho é a continuação do seu disco de 2005, o Confessions on the Dance Floor. Além disso, Madonna promete entregar um grande mashup com os sucessos de Confessions 2 e, para completar, vai contar com a participação especial de Sabrina Carpenter na música Bring Your Love. Que legal, cara, tá aí. Madonna no VMA 2026, o MTV Video Music Awards, que tá chegando aí. Dito isso, a nossa informação de pop aqui na programação do Arroba, fazer o show do intervalo, a gente volta trazendo mais. Segura!
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3: E olha só a dúvida da Joana. Doutor, só tive relação com meu namorado antes de descobrir que estava grávida. Só que minha amiga dorme direto lá em casa. E algumas vezes coloquei roupas dela pra lavar e vi que tinha calcinhas no cesto. Se ela tivesse tido uma relação e eu tivesse encostado a minha mão na calcinha dela e depois na minha vulva, será que corre o risco dessa gestação ser de outra pessoa? Por exemplo, alguém que ela ficou? Ou essa gravidez só pode ser mesmo do meu namorado? O senhor pode me ajudar? Olha, Joana, vou te falar que assim, 100% de chance de ser do seu namorado. Se você só tem relação com o seu namorado e você engravidou, 100% de chance que essa gravidez é do seu namorado. Essa história de calcinha suja, você encostar a mão na calcinha e colocar a mão

0: na sua vagina e isso causar uma gravidez, é missão impossível. Então, se você tem relação regularmente com seu namorado e não se protege, não usa camisinha, não usa método contraceptivo, essa gravidez, de fato, é do seu namorado. Dúvidas? @ Jairo Bauer Oficial.
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Fechamos assim, produção. Tá chegando aí já o show do intervalo, que já já tem a transmissão do horário eleitoral gratuito. E aí, você fica ligado que já já também, depois da transmissão do horário, tem mais uma... Discorama, mais um

0: Fiquem com Deus. Amanhã, às 7h25, eu tô de volta trazendo mais um cafezão pra você. Cafezão da nossa sexta, né? Tradicional cafezão da zoeira. E ó, beijo, tá? Muito obrigado pelo carinho da sua audiência. Partiu! Tchau, gente! Fiquem com Deus. Fui!
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23: Olá, olá, boa tarde, amigo ligado e amiga também. Na grande rede Atlântida de rádios, a rádio da nossa vida, estamos chegando para este primeiro shot de Pretinho Básico desta tarde de 24 de setembro de 2026. Biscoito Zezé, que delícia! Carinho que vem de família há 58 anos. Léo Oliveira, boa tarde.
24: Tudo bem, Alexandre?
23: Dá um abraço aqui no tio. Dá um abraço aqui no tio. Pronto, vamos fazer as pazes. Brigamos agora antes do programa começar. Vamos fazer as pazes. Vem cá, dá um abraço no tio. Dá um abraço no tio. Muito obrigado.
24: Quem me fudeu, me dá um
23: muito obrigado. Esse abraço. Abraço, cura. Abraço, Zera. Muito bem.
24: Não ia trabalhar hoje,
23: dia 1º de outubro, inaugura mais um grande Stock Center na cidade de Rio Grande. Muito boa tarde, Rodrigo Adams.
25: Muito boa tarde, Alexandre. Sabe que quando eu penso uma coisa e tu diz, pô, pensei parecido, eu digo, pô, cara, tô pensando legal, hein? Problema de quem não executa o que a gente pensa, mas
23: exatamente,
25: tá tudo certo.
23: Exatamente, né, Adams? É isso aí. 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Boa tarde, Rafinha.
26: Ah, vai ficar bravo comigo de
23: boa
26: novo.
23: Boa tarde, Rafinha, tudo bem?
26: Ótima tarde, Alexandre.
23: 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Muito boa tarde, Rafael Gomes.
27: Fala, Alexandre, boa tarde.
23: Tudo bem, tudo lindo?
27: Tudo ótimo.
23: Tudo ótimo. 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Rodaica manda beijo pra nossa audiência, pede desculpas, mas preferiu evitar de vir ao programa estando gripada.
27: A gente agradece.
23: Ah, boa. Eu tenho certeza que vocês agradeceriam. E ela me perguntou, o que que tu acha? Vou ou não vou? Eu acho que eu não devo ir. Eu falei, acho que tu não deve ir. Aí ela não veio.
26: Saiu correndo de casa hoje, tu.
23: Quem? Eu não, por quê?
26: Que canalha!
23: Por quê? Por quê, cara?
26: Tava sem luz na casa.
23: Mas teve um motivo pra tu me perguntar. O que que é? Eu tô despenteado? Não, meu cabelo é assim.
26: Não, teu cabelo é legal assim.
23: O que que é? O que que houve? Tô com a camisa do avesso, é isso? Botei de propósito.
26: Não, eu achei estileira assim, essa blusa rodada.
23: Qual é o problema aqui? O que que tu quer saber?
26: Não. Essa blusinha não é dois lados. Ela tá mais curta, né? Isso. Um pouco a rodada tá.
23: Não,
26: até
23: não, ela é assim mesmo, ela é mais curta. Ela é mais curta.
26: Aí, achei que tinha saído correndo.
27: É que ele tá magro, ele quer mostrar o tanquinho.
23: Rodaica, entendeu? Não quero
27: boa tarde, Alexandre.
23: Nenhum boa tarde, Sandrinho.
26: Não,
23: como é que
26: mas
23: tu tá?
26: Não, é isso não veio ao caso.
27: Não, tá legal.
26: Mais
27: tá
26: um dia, tá, primavera, tá, não quero ser expulso hoje.
23: É. Tu sabe que te expulsar depende muito mais de ti do que de mim, né?
26: É, vai, assim, ó, meu público é que nem os fãs do BTS, eles vão te pegar.
23: Vão.
26: Eles vão te pegar.
27: Eles são engajados. Ah,
26: engajadíssimo.
27: Não, mas eles não. Mas não a ponto de vir aqui embaixo.
26: Não, não, claro não, que não.
23: Não. Não, de maneira alguma.
26: E nem de mandar o cara embora quase.
23: De jeito nenhum.
27: Tá, isso aí é perigoso.
23: 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Mas antes dos destaques, a gente vai receber rapidamente aqui no Pretinho Básico um querido, um parceiro, o cara que botou a cidade de Porto Alegre no mundo quando desceu a rampa do CAF aqui em Porto Alegre. E eu tô falando de Sandro Mineirinho!
26: Ele, que já é Sandro Gaúcho, né? De tanto que tá aí, né? Brother, não é mais Mineirinho.
0: Tudo bem, mano?
27: Seja bem-vindo. Ô, Mineirinho, tá aí? Ô, que legal.
2: Legal, né?
9: Conhece o Mineirinho, vó?
27: Claro, pô. Do skate, eu tava...
9: Isso, cara. Ele mesmo, cara.
27: Do skate?
9: Ele veio do skate.
27: Não, ele é do skate, né? Ele é bicicleta.
2: É do skate, isso mesmo. É do skate.
9: Aí, Mineirinho, como é que tá? Boa tarde, seja bem-vindo. Tudo bem?
4: Pô, boa tarde, cara. Muito prazer estar aqui de novo.
9: Pô, prazer é todo nosso, satisfação
4: total. Toda a sua cara o programa, né, meu? Ainda mais que a galera gosta do mesmo som que eu gosto.
9: Ah, aí, vai. Cara, aí sim.
4: Fala a mesma língua
9: sim,
4: ali.
9: Aí sim, que legal. Ô, meu, vai descer de novo ou não?
4: Ô, tava querendo.
9: É? É,
4: tava querendo.
9: Mas e o aparato pra descer? Do outro lado. Mas o aparato pra descer, quanto tempo foi pra montar aquilo ali, cara?
4: A estrutura em São Paulo demorou uns 2 meses em São Paulo, né? Pra construir as placas. E aqui, quando veio em loco, mais 2 meses.
9: Mais 2 meses. É. Que louco, cara. Mas o que tu tá fazendo em Porto Alegre de volta? Sentiu saudade da gaúchada?
4: Eu vim pra gaúchada. Na verdade, é sempre bom vir aqui, né? Os gaúchos são demais. A receptividade é sempre muito boa. Eu até falo que eu virei um gaúcho agora, né?
9: Certo.
4: Eu tô mais aqui do que qualquer outro lugar.
27: Vamos trocar esse livro pra gauchinho. Esquece,
4: é,
27: Mineirinho.
4: Você tem gauchinho. E cara, amanhã faz completo um ano, né, do projeto. Um ano que dropei o prédio. E hoje à noite a gente tem a premiere do documentário, né? Que foi todo filmado, documentário, durante os preparos.
5: O trailer tá na live ali, ó. Pra quem tá na live.
4: Ó, tá lá, ó.
27: O Tony Hawk?
4: E hoje a premiere e amanhã lança na TV mesmo. Sport TV, Globoplay e Red Bull TV.
9: Putz, que demais, cara. Que horas que lança, sabe não?
4: Cara, não sei.
9: A Globoplay é qualquer hora, tá? Mas Sport TV, bom, durante o dia vai acontecer. Então procura aí pra ver, cara. Porque, pô, vale muito a pena saber do tudo que aconteceu por trás, né? Os bastidores desse baita evento que botou Porto Alegre no mapa mundi.
2: A imagem tá descendo. Ah, o teste.
9: Quantas tentativas até a definitiva, Sandro?
4: Caraca, acho que eu desdropei mais de 50 vezes, velho. Assim, da última mesa foi uma só, né? Dos 70 metros, uma só. Mas o resto ali, nos dias que eu tive a oportunidade de experimentar a rampa, sim, acostumando com a rampa, testando equipamentos diferentes, foram mais de 50 descidas ali.
9: E a primeira descida, como é que foi? A primeira. Tá, tô aqui e agora não tem volta. Eu vou ter que tocar. Como é que foi a primeira?
4: Acho que antes da primeira descida eu nem dormi a noite.
9: É, né? acredito, cara.
4: A ansiedade era muito grande, né?
9: Claro.
4: Não sabia quem encontrar, né? Não sabia se o equipamento era certo, não sabia nada, cara.
9: Sim, mas o teu medo, ele morou mais no medo de um acidente, de cair daquele troço ali, ou no medo de não conseguir?
4: Não, o medo nunca existiu, né? Acho que o medo...
9: Porra!
4: Na verdade...
27: Toma essa!
9: Zero medo!
4: Zero! Mas é zero medo porque eu me preparei para não ter medo na hora que eu queria fazer a parada, entendeu? Acho que a minha maior ansiedade é de saber se ia funcionar esse grande experimento que a gente tinha montado, tanto o equipamento, o skate em si, como a rampa, né? Que a gente não tinha referência para fazer nada.
9: Uhum.
4: E a gente foi experimentando e eu não sabia se ia dar certo. Esse que era o único receio, certo, que eu tinha, não era nem medo.
5: E o que que o pessoal medo, do skate...
27: Cara, mas é que
5: o que que o pessoal do skate te fala? Porque tu desceu a maior rampa do mundo, a gente tava vendo ali o Tony Hawk, falou. O que que eles te falam agora? Porque deve ter gente querendo bater teu recorde, deve ter gente querendo saber como é que foi.
4: Cara, alguns caras falam, you're fucking crazy.
2: Que é uma grande loucura, traduzindo pra galera, né?
27: Obrigado, Rafinha.
5: Ainda bem, cara, que tu traduziu.
4: Eu tive a oportunidade de trazer uns gringos pra cá pra gente fazer uma apresentação que teve no início do ano. E os caras olharam de perto e falaram, caraca, mano, isso é muito louco, cara.
27: O mais legal é que tu pegou uma lenda urbana de Porto Alegre, botou no bolso e agora só falta a gente surfar no Guaíba, né, cara?
2: Que é a outra coisa. Não, já gente... teve, né? É, já pegaram. E o teu patrocinador realmente ele te deu asas, né?
4: Ainda bem que eu consegui convencê-los, né? Pô, foi fácil.
9: E qual é o próximo desafio, Sandro? Qual é o próximo desafio?
4: Ah, tem um monte, né?
9: É.
4: Um monte de coisa.
9: Mas, o próximo. Ah, próximo,
5: porque tu é louco.
9: Próximo. Não dá pra falar?
27: Não, mas assim, ó. Dá uma dica,
4: Escondi por mais de 10 anos. Escondi mesmo.
9: Pô, que loucura, cara.
4: No momento que eu montei pra Red Bull, até acontecer, foram mais de 10 anos.
9: Inacreditável. Pô, agora me arrepiei. Porra, agora me... 10 anos, cara, mostrou o toque. Pô, e a gente reclama da RBS. E a gente reclama que as coisas não acontecem aqui devagarinho.
2: Aí fica um comercial que o cara não fez. Ele
9: pelo amor de Deus, 10 anos, mano.
27: Que bom. Nada como o tempo, né?
4: Mas assim, é insistência, é mostrando que daria certo, mesmo falando, meu, não vai dar certo, você vai morrer. E eu, meu,
2: você vai morrer.
4: Dá certo. E aí, cara, eu consegui convencê-los e rolou.
27: O Alejandro, prazer, Ivan.
5: Esse aqui é o Ivan, é um mendigo que a gente
9: trouxe da rua pro estúdio.
27: Eu conheço ele, eu vi os ensaios tudo ali.
5: Tu não conhece ele, a gente tá te apresentando. Ele não te conhece.
27: Eu vi ele descendo ali, que eu dormi ali em perto. O que a gente perguntou? O Alejandro perguntou do medo. Falei, eu não tinha medo, eu me preparei. O padre dos balões se preparou também.
2: É verdade.
4: Não apareceu até hoje.
27: Exato, assumido. Nós temos que botar não, na aqui... conta que beleza, me preparei, mas assim.
4: Não, mas tem que ver o quanto ele se preparou e quanto ia durar o voo dele. Talvez ele tá voando.
0: E o padre
4: aí,
0: do balão, tá voando aí. E o padre do balão, quando subiu, ele disse assim: como é que opera o GPS?
27: É, não, isso, aí é foda.
5: Não, ele não se preparou, ele não se preparou.
27: Não, mas assim, o cagaço, porque assim, ó, porque pensa assim, não é só o descer, é o mundo parou pra te olhar. É foda, se é. Dá uma merda, mas olha que papelão.
0: Pensava cara, nisso, mas
4: olha sim, que papelão. Obviamente que eu tava preparado até pra errar, né? Pra errar da forma certa, por incrível que pareça, né? Porque era muita velocidade, então eu tinha que entender a hora que você fosse errar, a maneira como errar também, cara. Uhum. Porque tinha risco de vida, com certeza. E eu, a minha maior preocupação, sabe qual foi? Montaram um telão na classe dos meus filhos, na classe de cada um.
27: Puta,
4: na
27: classe dos meus amigos. Não, isso aí não se faz.
4: Cara, fizeram isso com as crianças.
26: Aí pagar um vale com teus filhos ali, né?
4: Imagina se dá uma merda e a criançada... Ai, o pai do Gabriel!
27: Pior não é pagar um vale.
5: O pai morreu. O pai do
26: Gabriel. É galçando com uma espátula lá embaixo.
5: Muito isso. Legal.
27: Vira um smash.
5: A boca parou na nuca. Né? Tá louco. E tu tá passando todos os programas da casa aí também, divulgando.
4: Teve churrasco. Foi no acampamento pra roupa. Cheguei na terça-feira, cara, com um churrascão da galera da Rádio Orla.
26: Você é o Pisca? É o Pisca?
5: Sim,
26: Pisca,
5: sim,
26: né?
5: Sim.
4: Pô, os caras prepararam um churrasco de aniversário, animal, cara. Ah, animal. Que demais. Lá na calçada, na frente do CAF. Então eu fiquei lá com os caras, meu churrascão.
26: Pisca é uma figura.
4: Animal, cara. Foi muito
5: que
4: legal.
5: Demais, cara.
4: Uma recepção
5: legal.
4: Maravilhosa. Depois aí, ontem fui lá no Caldeira.
5: Certo. Enfim,
4: cara, agenda cheia, graças a Deus. É justamente pra divulgar, né, um ano aí de aniversário do projeto e divulgar o lançamento do documentário, né?
5: Pô, voou, né, cara? Um ano, já passou um ano. Cara. Parece que foi, sei lá, 3 meses atrás, cara.
4: Cara, eu falo isso porque ele é muito vivo na minha vida ainda, esse projeto, né? Um ano, tem projeto que você faz, cara, deu um mês ali, ninguém mais lembra, ninguém mais nada. Sim. Mas esse,
27: é
4: por incrível que pareça, toda semana tem gente postando e me tagueando e alguém falando sobre isso. E o negócio é muito vivo ainda, cara. Parece que foi, cara, 2 meses atrás ou até menos. É muito doido. Muito
26: chegou louco. A andar na orla ali na pista skate nova ou não?
4: Já, bastante vezes, já.
26: E o que tu acha da pista?
4: A gente fez uma apresentação no começo do ano ali, no evento que teve.
26: No STU.
4: Né? No STU, a gente fez o Superstars ali, que justamente que eu trouxe os gringos pra andar. Sim. Que é uma sessão mais dos caras da minha geração, né?
26: Claro.
4: E foi animal, cara. E é a, legal, pista, né? A pista como um todo é muito boa,
26: é legal,
4: né?
26: Muito
4: né? Boa.
27: Legal. É amigo do Tony Hawk?
4: Sim.
27: Porque eu jogava o joguinho do Tony Hawk no...
5: Vai ter um novo agora, né?
26: É, jogava onde eu morava na rua. Cada hora era uma coisa diferente, cara.
27: Fliperama. Tony Hawk?
5: Né, mas como é que tu jogava onde?
27: Fliperama.
5: Não tinha no fliperama, era só
27: no
5: videogame.
27: Fliperama não, é videogame. No máximo uma locadora.
26: Pegava, é o mendigo rico. É o mendigo rico.
27: Lan House.
26: Ah, Lan House. Te ajudou ali.
27: Mas eu fui jogado.
5: Tá.
27: Enfim. Tu já foi personagem do Tony Hawk ainda não?
4: Não, nunca fui.
27: Tem que
4: fui,
27: pedir,
4: cara,
27: pra ele.
4: Nunca fui.
27: Porra, e bota uns caras que ninguém conhece.
26: Não, nada a ver, né, Ivan?
27: Tem que botar tu, porra. Bota lá o cara do GQS lá. Foda-se com o GQS. Bota tu que é fudido. Vamos ligar pro Tony Hawk.
5: Ninguém conhece. Vamos ligar. Tirama não, é videogame.
26: No máximo uma locadora.
27: Pegamos.
26: É o mendigo rico.
5: É,
26: é o mendigo rico.
27: Lan House.
26: Ah, te ajudou ali.
27: Mas não fui jogado?
5: Tá.
27: Enfim. Tu já foi personagem do Tony Hawk ainda não?
4: Não, nunca fui.
27: Tem que pedir,
4: cara,
27: pra ele.
4: Nunca fui.
27: Porra, e bota uns caras que ninguém conhece.
26: Não, nada a ver, né, Ivan?
27: Tem que botar tu, porra. Bota lá o cara do GQS lá. Foda-se com o GQS. Bota tu que é fudido. Vamos ligar pro Tony Hawk.
5: Vamos ligar. Deixa eu perguntar, Sandro.
4: Vamos fazer uma enquete pra isso aí, vai.
5: Alguma possibilidade da gente exibir também o teu documentário na nossa TV, na TLTV, no YouTube? Ou isso tem direitos e tudo mais? Cara, como é que rola?
4: Não faço ideia
5: com o que é que a gente pode falar sobre isso.
4: O pessoal que tá ali fora ali, ó.
5: Então vamos falar com eles ali depois, que eu acho legal também botar na TLTV, tem uma puta de uma audiência também, né, cara? Todo mundo tem que ver isso.
4: Mas a outra vez que o Sandro veio aqui foi muito massa, porque quando acabou o programa nós ficamos conversando e aí ele falou toda a relação dele com o Charlie Brown, ficou contando a história do Chorão, por isso que quando ele entrou aqui ele disse, bah, essa rádio aqui conversa. E aí eu queria que tu falasse um pouco sempre da tua relação com o Chorão, tu contou um monte de história fora do ar e nós, porra, como é que isso aqui massa, não tá no ar, velho?
5: Legal, verdade, cara.
4: Na verdade a gente tinha uma proximidade muito grande, né, a gente era meio amigo, eu conheci o Alexandre e ele conhecia o Sandro. Não era nem o Chorão e nem o Mineirinho, né? E a coisa de ir na casa, ficar trocando ideia mesmo. Ele era... na verdade, eu servia meio confidente dele, porque eu sempre fui o careta, ele era muito louco, né? Aí ele falava, parei com isso, parei com aquilo, e aí, enfim. Mas era muito legal. Tinha vezes que ele ia fazer show longe, ele me ligava, tipo, numa quarta, quinta-feira. Falou, o que você vai fazer esse final de semana? Ah, não fazer nada. Ah, a Gabi tá aí? Tá, minha esposa, né? pô, vou fazer um show lá na Bahia, eu tô mandando as passagens, vão com a gente, as mulheres ficam juntas, a gente fica zoando, andando de skate. E, cara, era mais ou menos assim, era bem legal, cara. Pô,
26: chegou a cantar, né? Chegou
4: a cantar. A gente tinha um evento que a gente fazia junto, que era o Dia D, né? Um evento que eu criei em Santo André e chamei ele, ele acabou virando parceiro, ele fazia o show no meu evento lá, gratuitamente, porque é um evento que era um evento gratuito pra ajudar a instituição de caridade. E aí, depois que ele faleceu, aí teve uma turnê de celebração, né? Ao Charlie Brown Jr. Me chamaram lá pra cantar e cantei umas músicas.
26: O qual, né? Que era? O Coro Vai Comigo? Não,
4: é? Não, eu cantei Proibida Pra Mim.
26: Proibida pra mim.
4: É. Aí numa outra vez eu cantei Não Vive em Vão. Isso. Mas cara, não faz eu cantar que eu sou péssimo.
23: Ah, não, mas eu já ia pedir agora, não sei, uma base preparada aqui agora pra fazer essa mão pra nós aqui.
26: Estrangeu, cara.
23: Sandro Dias, o Mineirinho Velho, muito obrigado pela visita mais uma vez. Isso. Obrigado por ter estado com a gente aqui no Pretinho. Tua simpatia é cativante. Grande e prazer, a gente, cara, deseja muita saúde, muito sucesso para que tu possa encarar novos desafios pra nós, a gente vibrar com isso.

0: A nós. Obrigado mesmo pela oportunidade de novo aí. É
1: tá em casa,
0: aí.
1: Quando quiser. Mesmo.
2: Estreia amanhã, né? Ah, não, é primeiro, né?
0: Primeiro
3: é hoje,
0: hoje
3: no Capitólio.
0: E amanhã, tá na TV já, maravilha. Com latinha nova e tudo lá.
1: Já tá ali, ó. Pô, saborzinho novo. Sabor maçã, sugar free.
3: A cara dele
1: aqui
3: na lá.
1: Ele, pô, demais, velho. Parabéns.
0: Não, só nessa aqui, ó.
1: Só nessa aí, né? Não, nessa aí, eu tava procurando nessa aqui. Não, essa aí tá linda também. Pô,
0: latinha
1: parabéns.
0: Latinha nova a partir de amanhã aí, ó.
1: Que isso aí.
3: Ah, e a dele tá só com ele, né?
1: Qualquer um que tenha o calata na lata da Red Bull, né, cara?
0: Pô, depois de 26 anos é merecido.
1: É o mínimo, é o mínimo.
0: 26 anos na empresa, meu.
1: Parabéns, valeu, galera. Parabéns, obrigado, irmão. Obrigado, tá? Obrigado, saúde, valeu. Vida longa. Pra nós, é nóis, obrigado. Tamo junto. 1h22, vamos dar-lhe aqui no dia do mototaxista.
2: Olha aí.
1: Hoje, o dia 24 de setembro de 2026, dia do mototaxista. Queria saber da nossa produção aí, por que que hoje é o dia do mototaxista, Rafael Gomes?

0: Kevin Chris?
1: Kevin é um mini schnauzer de 11 anos. Olha aí, te pega, né?
2: Olha o blusãozinho.
1: Era o schnauzer,
3: Zidane,
1: né?
3: Era o schnauzer. Ele tinha um blusãozinho preto desse também.
2: E tu viu que tá escrito no blusãozinho?
4: Ad-dog.
2: Em vez de Adidas.
1: Ad-dog, legal. Com os ossinhos ali ao invés
2: que
1: das
2: barato,
1: listas.
2: Cara.
1: O mini schnauzer Kevin tem 11 anos. Ele é da Central Coast, na Austrália, da tutora Tássia Demétrio. 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
0: Eu fico pensando que nós temos uma audiência muito grande na Austrália.
1: Muito grande.
0: É grande. É maior que alguns estados do Brasil.
3: Tem muito brasileiro na Austrália.
1: É bastante mesmo que tem.
0: Mais que no Sergipe.
1: É, nos Estados Unidos tem também. É possível que
0: não
1: seja mais que no Sergipe.
0: Não vem porra nenhuma do Sergipe. Não vem um e-mailzinho, um bagulho.
1: É bem observado.
0: Da Austrália vem mais que Jaraguá do Sul. Muito mais.
3: Não, mais que Jaraguá não.
0: Vem.
3: Jaraguá vem muito e-mail.
0: Não vem.
1: 1h24, nosso ouvinte aniversariante é a Stephanie Spader Pinali Reginato. Olô. A Stephanie.
0: Não paga com esse nome, tu não passa dificuldade na vida.
2: Por quê?
0: Porque é nome de rico.
1: A Stephanie é educadora física, instrutora de pilates. Também é chefe biscoiteira e mãe da Melissa e do Bento, de São José do Ouro, no Rio Grande do Sul.
4: Pilates é bom.
1: Fazendo 38 aninhos, a Stephanie Spader Pinali Reginato.
3: Eu gostei mais do biscoito.
1: Parabéns, Stephanie. Saúde e vida longa. Aliás, quem faz pilates vive muito.
4: É verdade.
1: Quem faz pilates vive muito.
3: Quem estica o corpo, estica a vida, Alexandre.
1: É o que eu digo, não com essas palavras.
3: É o que eu
1: exatamente.
3: Digo. Fui eu que disse.
1: Não é possível que tu dizes isso.
3: Fui
1: também.
3: Eu que disse.
1: Não,
3: eu
1: que eu digo que quem se alonga, alonga a vida.
3: É, quem se estica, estica a vida.
1: Então se estica aí pra eu ver como é que tá o teu alongamento. Faz assim, aqui,
0: mas
1: ó.
0: Vai peidar.
1: Pá, bota o pé em cima da mesa aqui, acima da tua cintura. Vamos lá, bota aí.
3: Eu não preciso provar nada pra ti.
1: Não, pra mim tu precisa,
3: meu
1: tô te pedindo.
0: Vai de novo. Faz de novo.
1: Alô, maionese.
0: Olha
1: só. Sandrinho, hein?
0: Sandrinho. Ah,
1: Sandrinho é sobrinha.
0: Porra,
1: o Sandrinho é sobrinha.
0: Você é a princesa Daiane,
1: certo,
0: né?
1: Que sim, cara.
0: Tu é a rainha.
3: Saindo só com você.
1: Aniversariantes famosos, começando com a Jade Picon. Jade Picon é atriz e influenciadora, fazendo 25 anos.
4: Só, né?
3: E ela é...
1: Só o quê?
3: E ela é empresária.
4: Só 25 anos,
3: é,
4: 25
3: anos. E ela é empresária, tá, investe tempo, um monte de área diferente, dá palestra em Summit, essa guria tá em tudo.
0: Ela tinha que parar de atuar, né, tia? Não dá pra ser bom em tudo, né? Fica a dica pra Jade Picon.
1: A atriz Nanda Costa tá de aniversário, fazendo 40 anos.
4: Legal também.
1: Pá. Ah, vocês que já viram novela com essa moça.
3: Verdade secreta.
1: Certo. A modelo e espaniquete, Juju Salimene.
4: Ó, que dia, hein?
1: Fazendo...
0: Agora
4: só mulher, né?
1: Em que sentido?
4: Só mulher, nenhum homem.
3: Só mulheres competentes.
1: Juju Salimene, modelo e espaniquete, fazendo 40 anos.
2: Aí, vai, mendigata.
4: Não é ela.
3: Não é a mendigata. Não é a mendigata.
2: Vocês vieram firme, hein?
3: Não, não, disso a gente entende.
1: A gente via, não tinha quem não visse o pânico naquela.
3: Ela, inclusive, hoje é uma das maiores influenciadoras de...
4: Personal
3: fitness. Academia, musculação.
0: Comentário do Rafinha agora tem patrocínio de sucrilhos, né?
1: Desperto o tigre em você. Eu tenho uma cena muito emblemática. Tem uma cena muito emblemática na minha vida com o pânico na TV na época das Panicats.
3: E a câmera na bunda das
1: que era domingo à noite, né? Era domingo à noite. Sim. Tipo, um pouquinho antes do Fantástico, ou até mesmo durante o Fantástico,
3: durante?
1: Às vezes era durante. E aí, uma certa noite, tá eu e o Theo, os dois atirados em cima do sofá. Ele com, sei lá, 12 anos. 11, é, 12
3: que
1: anos.
3: Baita idade.
1: E eu e nós assistindo o Pânico na TV com as Panicats, aquela coisa toda.
0: Corta,
1: e passa a Rodaica na sala. E olha assim, não fala nada, sacode a cabeça e sai.
4: Entendeu?
1: Você falou tudo ali, né? Tipo.
0: Bom, mas era legal.
1: Estava sendo pai, né? Aquele momento estava sendo pai.
0: Panicat era legal, Pampaquete era legal. É isso aí, cara.
1: É isso aí,
0: cara. Nós tínhamos que ter aqui no Pretinho
1: as
0: mulheres.
1: As PBCats.
3: E uns caras, os caras sem camisa.
1: Os PB Boys e PB Girls.
0: tinham no pânico, que os caras demitiram.
4: Eu acho uma merda.
0: Homem né? Samambaia.
4: É isso, é. Tinha o
0: Homem Bambu.
1: Acho uma merda, então não vamos fazer.
0: O Homem Bambu, os caras demitiram ao vivo.
4: José Toalha.
1: Juliano Casarré, ator, 46.
0: Gaúcho.
1: André Mar.

0: Marques, apresentador e DJ 47. Sheila Carvalho, dançarina, aí, 53.
1: Pá! E eu que sou o Sucrilhos, né?
0: Pau que...
2: Sheila Carvalho... Não.
3: Pareceu um fogo de artifício.
2: Pá! Oh, pá! Oh, e, bom, banheiro do Gugu, imagina, eu era criança.
0: É o Tchan, cara.
2: É o Tchan, mas é porque ela é o Tchan e ela é banheiro do Gugu.
0: É, que não é o Tchan e é de biquíni, né?
3: Aliás, na banheira do Gugu e é de biquíni. Domingo sim, domingo não, é o Tchan tava na banheira do Gugu.
2: Pô, bem, Gugu, uma coisa que acha que bom que acabou, porque é um constrangimento, cara.
3: Ah, nós vamos fazer na balada do Pretinho.
0: Aliás, rapidamente, para não perder o gancho, balada do Pretinho, vamos falar de novo, garanto o seu ingresso, tá indo muito rápido, como água, os ingressos para a balada do Pretinho, One Shot, dia 10 de outubro, no Fuga do Quarto Distrito. 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
3: E a música pra ser Sandrinho. Tu vai botar a música pra ser Sandrinho e os Sandrinhos vão dançar.
2: Isso aí, música do Pizzaiolo Distraído.
1: Meu, essa do Gordo da Camisa Molhada eu vou ir de fralda, velho. Eu tenho certeza que eu vou ter um treco.
2: Não, o Gordo muito sério. O
0: Gordo Molhado. Garante teu ingresso lá, então, no simpla.com.br. Pedro Almodóvar, cineasta, fazendo 76 anos.
3: Melucão.
0: Linda McCartney, fotógrafa e musicista, faria 85 anos, pereceu em 1998.
2: Tinha uma banda, né?
0: Qual era a marca da câmera fotográfica, Rafinha, que a Linda McCartney fotografava?
1: Como assim?
0: Não, desculpa, eu poderia... até te explicar mais lentamente, mas não é velocidade o problema.
1: Tá, mas o que houve comigo a pegada aqui?
0: Não, eu te fiz uma pergunta.
1: Tá, então pergunta.
0: Qual era a marca da máquina fotográfica que a Linda...
1: Canon.
0: Não era.
1: Não?
0: Não era.
1: Qual que era?
0: Era Kodak. Por quê?
1: Por quê?
0: Porque o pai da Linda McCartney era dono da Kodak.
1: É mesmo?
0: É mesmo.
1: Eu achei que ela tinha alguma coisa a ver com Paul McCartney.
0: Ex-mulher do Paul McCartney.
2: Então tá aí. Ela não tinha uma bandinha com o Paul?
1: Tinha. Não.
0: Ah, ela, eu acho que ela fazia lá um backing vocal que outro.
1: Não, mas ela tinha uma banda depois, não tinha...
0: Como é o nome? O
2: Wings.
0: Não, Wings não, não era a banda. Wings, eu acho que ela não tava com... Não, era, acho que, eu não sei se ela era da banda Wings ou se ela fez lá uma que outra
1: voz. Mas deve ser uma banda...
0: Meio... Mas enfim, cara, a Linda McCartney faria 85 anos, pereceu em 1998.
1: Kodak, então.
0: Kodak.
3: Sumiu. Wings, era ela e o Paul McCartney.
0: Ela era integrante,
3: e
0: então.
3: E o baterista Dennis Sewell.
0: Não lembrava disso.
2: O velho não tá aí, o velho devia saber.
3: Ela tocava teclado e fazia vocal.
2: O velho devia saber.
0: Vocal eu sabia teclado, que ela fazia, né? Mas não sabia que ela fazia parte da banda.
1: Não.
0: Que linda. Wings.
1: Asas,
0: Silly,
1: né?
0: Love Songs.
1: Asas, né?
2: Olha, botaram até a voz da banda. Olha.
0: Mas...
3: Ali é o carona, matar. Rapaz. Vocês é carona.
0: Muito bem, foram os aniversariantes de hoje. Agora a gente já invade os destaques do Pretinho. Avatares de inteligência artificial viram máquinas de ganhar dinheiro na internet.
3: Tem estudos dizendo que os influenciadores podem estar com os dias contados. Por quê? Porque hoje em dia, o que pega grande parte das pessoas que consomem o conteúdo rápido de rede social, TikTok, Reels? Não, mas não é o nosso tipo de influenciador. Sabe o influenciador que tu segue? Porque, putz, essa casa dele é bonita, ele tá sempre num lifestyle, um lugar paradisíaco, tá viajando
2: inveja,
3: pra...
2: Né?
3: Não é questão de inveja, mas tu começa a seguir coisas
2: cara,
3: que tu gostaria de ter, ou coisas que tu curte. Então... Tem pessoas que entenderam esses padrões que vídeos bonitos com pessoas, entre aspas, esteticamente padronizadas e bonitas, dão engajamento. Então ele vai lá e coloca, bah, eu vou divulgar minha receita, né? Eu sou um cozinheiro, o Adams é do assim assado. Pô, ao invés dele dar uma receita com o avatar dele, ele vai lá e cria o arroba Rodrigo Avatar. E aí ele tá dando a receita dele no pé do Kilimanjaro, um cenário montanhesco, a carne dele vai estar no ponto perfeito, a luz vai estar incrível, vai passar um passarinho.
4: Muito na... artificial isso.
3: Não,
4: isso
3: e aí, só que esses avatares estão somando milhares de seguidores e eles hoje eles têm um engajamento de quase 40% nos seus perfis para produtos. Então tem muita gente que quer divulgar um novo copo térmico. Aí ele vai lá e divulga o copo térmico que ele realmente quer divulgar. Ele ganhou aquele copo. Ele... Só que quem tá segurando o copo térmico é o avatar dele na lua, sabe? Quem tá divulgando é o avatar dele numa praia deserta com uma onda perfeita.
2: Mas será que isso aí de fato engaja com pois o público é. Real? É o,
0: a
2: é
0: prova, boa, ele está trazendo eu a prova. De dizer, 40%. Visualizações assim, comprovam que
4: mas visualização não é engajamento.
3: Eu acabei de dizer que dá um engajamento de 40% para qualquer produto que esses avatares fazem.
0: É só ouvir o que o cara está dizendo, ele diz que sim, tem engajamento.
1: Tá, mas engajamento é conversão de venda?
3: É?
0: O que
3: é?
0: Se não for, o que é?
1: Não,
3: pode ser. Tem milhões de visualizações.
1: Com a marca, mas eu posso não querer comprar ela, mas eu posso simpatizar. Okay,
2: tá. E o teu vídeo pode ter 1 milhão, mas a taxa de retenção dele, os caras ficam 2 segundos.
3: É exatamente por isso que os especialistas estão assustados. Por quê? Porque o influenciador errado, virtual tem uma mega taxa de engajamento das coisas mais básicas às coisas mais...
2: Mas fica até o final do vídeo.
3: Isso é a loucura. No Brasil, gente. No Brasil.
4: Eu tendo a discordar, porque eu acho que quanto mais orgânico e natural, tu engaja mais do que algo tão artificial.
2: Mas é porque...
3: Mas não tem gasto nenhum, não tem investimento nenhum. Vocês têm noção que uma empresa que faz utensílios de casa, por exemplo, tá? Que é um dos perfis que mais vende na internet, que diz assim, coisa que você não sabia que precisava pra sua casa. Uma empresa que faz isso, ela não precisa mais contratar alguém.
2: Achadinhos da Shopee.
3: Ela pode colocar uma pessoa botando achadinhos do fulano de tal. E no final bota o link.
0: Sim, porque ali o que importa é o produto e não quem tá mostrando o produto.
3: Exatamente. Só precisa estar num lugar bonito, com uma pessoa esteticamente ok ali pra mostrar numa luz bonita.
0: Mas
3: e essa pessoa não precisa ter um conteúdo.
0: Entendo, concordo. Mas tem marcas que ainda vão preferir a credibilidade daquela pessoa, né? O engajamento que aquela pessoa provoca, a influência daquela pessoa. Aquela personalidade.
2: Tipo o Baolo Oliveira, né? Com o Diogo Nogueira, eles fizeram a propaganda.
0: É, pode ser.
4: Mas aí é time, né? Exato. Aí estamos juntos de novo. E aí tu brinca em cima disso.
2: Aí é o humor, velho.
0: 25 pras duas, jovem namora com duas meninas ao mesmo tempo. E elas...
4: No templo?
0: No templo.
2: Tu falou Três Coroas.
4: Falou templo, né?
2: Três Coroas?
4: Então fala templo, por isso que eu despertei.
0: Não, quis falar templo, desculpa, é tempo, né? É o mesmo tempo.
2: Não lê, gente.
0: Jovem namora com duas meninas ao mesmo tempo e dupla se reúne para confrontar o garotão.
3: Duas jovens, tá? Estão viralizadas nas redes sociais porque a Mi e a Yasmin colocaram uma câmera de segurança para confrontar o Enzo.
4: Enzo!
3: Até que uma delas chama o Enzo pro quarto e a outra sai do banheiro e o Enzo se vê dentro de um quarto trancado com as duas olhando. Ela vai conferir porque tem uma pessoa do lado de fora, que é a mãe dela, e os irmãos dela estão do lado de fora do quarto. E dentro do banheiro...
4: E a dor de barriga no Enzo
3: dentro
4: agora.
3: Dentro do banheiro da suíte,
4: Enzo?
3: Sai a segunda menina.
2: E não tem que explicar nessa hora, né?
3: Uma delas alega que tinha um relacionamento dele com ele por 3 anos, a outra alega que tinha por 1 ano e meio. O Enzo, durante todo o vídeo, ele tenta se defender. Ele começa a dizer, não, mas quando eu vim aqui, a gente já não tava junto. Não, mas quando eu te mandei flores, ela tinha ido viajar, a gente não tava não sei o quê. Ele fica tentando se defender. Só que qual é o grande motivo da viralização desse vídeo?
0: Qual o grande motivo?
3: Número 1, obviamente, o nome dele ser Enzo,
0: tá.
3: ser um triângulo amoroso da nova geração.
0: Certo.
3: Número 2, as próprias meninas terem exposto ele, foram elas que postaram esse vídeo.
0: Ficaram amigas e descartaram o Enzo.
3: Ficaram amigas, descobriram que o Enzo tava enrolando as duas, segundo elas, né?
0: Sim.
3: Ele se defende no vídeo dizendo que não. E o terceiro motivo, que é o fim desse vídeo. Por quê? Porque quem tá do lado de fora do quarto, que se não me engano é a mãe de uma delas e mais um ou outro irmão, eles trancam por fora o quarto para que o Enzo fosse confrontado pelas duas ao mesmo tempo e desse explicações. O Enzo percebe o barulho de uma chave sendo trancada e já no início do vídeo ele pergunta, por que que eu tô trancado aqui? E aí a partir do momento que o Enzo se vê sem saída, ele pede pra sair e ela diz, não tem como sair, a gente tá trancado aqui. E o Enzo diz, abre essa porta ou eu vou derrubar essa porta. E aí ela diz, pode tentar derrubar, a porta não vai abrir. E aí o Enzo, que daí é a grande ironia da rede social, a rede social brinca que o Enzo foi Enzo. Por quê? Essa é uma porta que abre para dentro do quarto. O que que o Enzo faz?
0: Chuta
3: ela.
0: Fechar, abre pra fora.
3: Tenta chutar ela pra fora com muito menos força do que uma porta precisaria pra ser arrombada. Então o grande plot, o grande motivo da viralização desse vídeo são esses momentos finais. São o Enzo tentando chutar e as duas paradas olhando pra ele.
0: Olhando, não estão acreditando que o Enzo tá fazendo aquilo ali.
3: Enzo, não vai abrir. Enzo. E aí até o momento que a mãe de uma delas abre a porta e diz, pode sair, Enzo.
0: Tchau, Enzo.
3: E aí elas começam a xingar ele. Isso deve levar a processo, por quê? Porque as meninas expuseram, claro, né, uma conversa privada, claro, de rede social, onde ele é exposto. Eu não sei a idade. Por isso
0: e
3: que eu
0: as
3: peço...
0: duas dando risada, cara.
3: Por isso que eu peço parcimônia nos comentários, porque não se tem certeza sobre a idade.
1: Olha essa parte.
3: É muito possível que haja um ou outro menor, claro, de idade.
1: Claro. O jeito que ela joga o tablet, tem muitas camadas aí. O jeito que ela joga o tablet, tipo assim, ela vai pra detonar ele, ó. Uh-huh. Te liga, ó. Ela joga, agora tu vai ver.
0: Isso, agora vai ver.
1: Aí, ó, ela olhou, viu que trancou, ela vai pra outra agora e te liga na pose que a menina que sai do banheiro.
0: Qual é?
1: E a paradinha que ela dá o split splat aqui, ó.
0: Te liga. Não, ela sai sacudindo os ombros, assim, ó.
2: Que animado!
0: Olha aqui, Enzo!
2: Eu tenho uma dica.
3: Esse vídeo com áudio é cinema. Uau. Eu sugiro que todo mundo procure depois Enzo e as duas namoradas.
0: Absoluto cinema.
3: Na rede social, no TikTok e no Instagram, tá viralizado.
2: A voz da experiência agora dos veteranos.
1: Vamos lá,
2: Rafinha e Alejandro.
0: O que houve?
2: Uma situação dessa exige o quê? Choro. Começa a chorar na frente do infarto. Errei. Admita o erro. É o principal. Chora. Conta uma história triste.
1: Finge que é louquinho.
2: Finge que é louco. Não tenta derrubar a porta, fazer nada. Fala assim pras gurias. Errei porque eu amo as duas. Vocês culparam
0: meu coração. Ele vai perder as duas igual.
2: Mas já perdeu.
3: Sou culpado por amar demais.
2: Se amar demais é um crime...
3: Então traga as algemas.
4: A latinha do Enzo ali é sacanagem.
2: Mas o Enzo, ele é bom de resenha.
0: O Enzo só errou ali, quer dizer, errou desde o início, né? Na verdade, errou desde o início, mas na saída ali
3: ele
0: não tinha que ter chutado a porta.
3: Ele se
0: não,
3: defende não. Dizendo que...
0: Que o quê? Que não namora as duas.
3: Que não namorava as duas, não, que não é... foram concomitantes.
2: Elas
3: devolvem dizendo, Enzo, é só olhar as datas.
4: Alexandre, o Enzo tá certo.
2: Tem que
0: Como
2: fazer,
0: assim o Enzo tá
4: fazer
0: certo?
4: Isso nessa idade.
0: Mas é que tu fazer isso nessa idade. Claro, deixa eu te dizer, cara, deixa eu te trazer uma informação.
4: Qual é a informação? A gente já fez isso.
0: Deixa eu te trazer uma informação. Tu fazer isso nessa idade é um indicativo de que tu vai continuar fazendo isso pro resto da vida.
2: Negativo.
4: Tu erra e aí tu não repete mais, tu... Já fiz isso, tu continua fazendo?
0: Eu já fiz isso?
4: Claro que já.
0: Tu tem como provar que eu já fiz isso? Tem. Então tu não pode dizer que eu já fiz isso.
3: Bota na tela, Zé Carona.
4: Eu tava junto.
1: Meu, mas o Enzo,
2: pode
1: com
2: entrar
1: advogado,
2: rodar
1: com advogado interessado, ele vira esse jogo juridicamente.
2: Não, já virou, olha pra mim. É. Já ganhou, já. Isso aí já.
3: É pior que no fim do vídeo, a moça, que acho que é mãe de uma delas, que diz, vai chegar o processo, porque ele fica tentando arrombar a porta da casa dela, quando na verdade, com bem dissuados, ele é trancado, ele é exposto.
0: Exatamente.
3: Então, tu é como
1: se ele quer entrar agora pra rachar mesmo, tipo, ele vai ali, procura advogado e resolve a história.
3: Porém, a vida privada dele deve estar um inferno, né? Porque são jovens, são adolescentes.
0: Sim, claro.
3: Ou jovens adultos. Acho que ele parece ser um pouco mais velho do que elas.
2: Cara, mas ele vai pegar uma mulherada nisso.
4: É, isso que eu ia dizer. Agora ele estourou.
2: Vai, você é síndrome de Estocolmo.
4: Seguidor?
3: Ele é piada nacional atualmente nas redes sociais.
0: Mas são jovens ainda, tem muito que aprender.
4: Claro, por isso que tem que errar agora, Alexandre.
0: São jovens, tem muito que aprender. Tem uma idade. 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Tá rindo do que, Rafinha?
2: A gente queria... Nós queria...
0: Desculpa, Ivan. Tá rindo do que, Rafinha?
4: Não, é que eu fiquei pensando, se o Enzo tivesse já a Banriway antes, né? Depois ele manda flores, né? Tinha guardado dinheiro e aí o lance é o cofrinho, na verdade, que o Ivan não
0: Ivan,
4: se
0: levantou. Ivan, que tu
2: eu gostaria, se tu pudesse, eu gostaria de ganhar do Banrisul um cofrinho. Meu sonho é ter um cofrinho.
4: Eu boto no cofrinho pra ti.
0: Cara, é que o cofrinho aqui é utilizado pelo Banrisul é de uma forma lúdica, porque é um cofrinho digital.
3: Mas
0: né?
3: Não podem fazer o cofrinho pra gente?
2: Pode mandar, eu queria um cofrinho.
0: Eu não sei nem se não tem, de repente, promocional, né? Peça
2: eu queria,
0: promocional.
2: Pode, eu queria botar
0: vamos
2: um cofrinho.
0: Vamos falar lá com a galera do marketing do Banrisul e vamos ver se eles têm. Se eles tiverem, eu mando. Eu peço pra eles mandarem um pra ti.
3: Pô, eu também quero.
2: Meu sonho.
0: Tá? Peço pra mandar pra ti também. Peço pra mandar pra todos nós a gente deixar
3: não,
0: aqui.
3: Não, só
0: em cima.
3: A gente pediu.
2: Não, mas eu queria um cofrinho.
0: Como vocês são chatos.
3: Mas foi a gente
4: eu
3: que pediu.
4: Eu não falei nada.
3: Ó, viu? Ele não quer. Ele não,
2: ele
3: pediu.
2: Não quer o cofrinho, eu quero. Me dá o cofrinho
4: eu já
2: do
4: tenho,
2: Adams.
4: Né? Eu já
2: me
4: tenho.
2: Dá o cofrinho do Adams.
0: Adams, dá o teu cofrinho pra ele.
4: Dó pra esse mendigo. Não dou.
2: Hoje ele
0: bota
2: vai
0: uma aí, Adams.
4: Vamos lá, então. O Davi tem uma sugestão aqui pra nossa balada do PB.
0: Pô, olha que legal, aí, Davi. Aí. Era ingresso do Simpla. Vai logo antes que acabe.
2: Precisando de sugestão.
4: Quero dar uma dica pra deixar esse evento ainda mais convidativo.
5: Pô, legal, Davi.
4: Fazer uma luta de boxe entre os desafetos da mesa.
0: Ah, que beleza, hein?
4: Adams versus Gorduleu.
5: Olha aí, os desafetos, hein?
0: Não sabíamos agora, desse desafeto.
4: Nem eu, comentei antes com a produção. Lelê versus Rafael Gomes.
0: Mas por que?
4: Pra
0: da
4: ver
0: onde?
4: Quem é o vencedor entre os puxa-sacos do Fetter. É o que tá escrito.
3: Ah, mas sim, aí eu já perdi.
0: Não,
3: já
0: é
3: perdi,
0: verdade.
4: E na luta principal...
3: Soraya e Neto Fagundes.
4: Não, surfista de aquário versus cosplay de adolescente dos anos 90. Que baita evento vai ser, hein? Quem manda é o Davi, abraço, vida
5: é
4: longa.
5: É o Jungle
4: bebê.
5: Fight.
0: Muito bom, muito bom. Pô,
2: mas em ATL TV, um Fight Music Show nosso ia bombar.
0: Ia bombar.
2: Tô falando,
0: ia bombar.
2: A luta.
3: Eu pilho.
0: É um projeto legal pra gente pensar.
2: Verdun
0: aí.
2: Contra quatro vagabundos.
4: É, mas podia ter uma.
3: Ah, não, tem que ser só entre nós. Com o Verdun eu tô fora.
4: E pode ser. Verdun tipo aquele jogo de videogame dos anos 90, tu podia pegar uma parada pra acertar o outro.
3: Podia. Não, o Verdun de juiz.
0: Não, não, não é Krav Maga.
3: É, tá louco.
2: Não, o Verdun de comentarista.
3: Verdun de juiz, de juiz.
2: Juiz
3: de
2: comentarista.
4: Pô, viralizou de novo aquele vídeo do Verdun xingando o cara. Caia, tu toma maricão, erro de puta.
5: Ah, sim.
4: E aí o gaúcho xingando. Vai te fuder tu, cu de cachorro.
5: É, isso é muito bom.
2: Mata cu de cachorro.
5: É um lutador de um peso bem abaixo, isso. Ele tá dando uma entrevista, ele disse pro Verdun em inglês, dá uma segurada aí que eu tô falando, ele, quê? Adorado, rapaz! Cu de cachorro, começou a falar espanhol.
4: É Porto Alegre e espanhol. Pérsio,
3: assim. Eu gosto muito dos vídeos dele nas redes sociais, chamando o cara de dos meu, ou dos meu. Aí o cara diz, ô meu, tira uma foto comigo, ele falou, tira. Aí quando a pessoa tá tirando a foto, ele diz, quem sou eu? Ô meu, e as pessoas falam, ah, é o Minotauro.
4: Bah!
3: Ah, é o Vanderlei Silva.
2: Ele gosta.
3: Cara, ele é muito bom. Ele é muito bom.
2: Ele tem o podcast dele aí.
3: Dos meus?
2: Dos meus, o cu de cachorro, dos que nossos? É tipo. Ele tem o quadro, que é tipo
3: sério,
2: você tira o chapéu. Baladas é dos teus, é dos meus.
3: Ou
2: é cu
3: de cachorro. É sério.
2: É, tu nunca viu
3: verdade,
2: isso.
3: Véio, não é
2: vou te mandar, cara. É muito
3: puta,
2: bom.
3: Ele é bom pra caralho.
0: Ah, tem um e-mail aqui que me comoveu, cara.
2: Opa. É sério?
0: É sério.
2: Ah, só pra
0: se me comoveu, ele é sério.
5: Não, mas eu digo, é triste.
3: Cala a boca!
2: Morreu alguém no e-mail?
0: Fetter, eu não tenho mais nada. É o título do e-mail.
2: Ah, é sério.
0: Olá, amigos, uma boa tarde a todos. Por favor, não me identifiquem. Me deixem desabafar, pois eu não tenho mais ninguém. Tenho 44 anos e meu casamento acabou há alguns anos. Eu, como homem, simplesmente saí e deixei tudo para não dar motivos para ninguém se intrometer na minha vida.
2: Fez bem.
0: Não bastou, ainda perdi o emprego. Não bastou. Minha filha, a coisa que eu mais amo após a separação, disse à mãe que não tem mais pai e que eu morri para ela.
5: Ô, louco.
0: Ainda assim, filha, o pai te ama mais que tudo nessa vida. Não bastou. Minha mãezinha, bem idosa, já com 78 anos, que venceu a Covid, agora está com leucemia. Não bastou. O seu companheiro atraiu justamente neste momento complicado e agora se separaram. Tu tá rindo do quê?
5: Não, ninguém tá rindo. Agora. A gente ficou impactado.
1: É um checklist da tragédia.
5: Eu vou te advogar dos dois totocas ali.
2: A gente não riu dessa vez.
5: A merda veio junto, cara.
1: A única coisa forçada é a haste do óculos.
5: Tomara que no final do e-mail diga assim, vocês me salvaram de alguma coisa. Tomara.
2: Assumiu o rádio dele agora, é foda.
0: Amigos, só me ouçam e me deixem desabafar.
5: Vamos lá.
0: Eu já não tenho mais nada. Mas, ainda que eu não tenha nada, tenho em vocês, Pretinho Básico, os meus melhores amigos.
5: Conta com a gente, mano.
2: Vem aqui.
0: Féter, meu bruxo, descobri vocês em dezembro de 2025. Agora há pouco. Dezembro de 2025. Eu moro no norte.
5: Menos de um ano.
0: Meu bruxo, Féter, não larga. Fica mais um tempinho, por favor. Abraços, eu sou o público de todos vocês. Vocês realmente salvam vidas. Obrigado.
5: Mandou. Como é que aqui é o nome dele?
0: Ele pediu pra não ser identificado.
2: Cara do norte, né, mas não quer. Mas
3: não, cara, olha como é que tá a vida dele.
5: Um abraço, pro, sei lá, João.
0: O cara do norte, usa o codinome o cara do norte.
5: Ah, o João do Nortense. Norte.
3: Não, o nome dele não é João.
0: Não é João o nome
5: Pode
0: dele.
5: Pode ser. Ele vai entender que é pra ele. A vida vai te pregar umas peças, mas depois vai melhorar, mano. Vai melhorar.
2: É, porque... Assim, ó...
0: Vamos ver, dá uma dica pra ele.
2: Benzedeiro. Às vezes é... Meu Deus. Esse benzer... alguma coisa que eu tenho que fazer, macumba...
3: E eu conheço a cabeça desse tatã, desse jeito que ele fala assim, ó... Até porque, aí ele resolve falar... Ele diz até porque não tem como piorar, ele diz.
2: Quer um
0: Red Bull? Red Bull maçã sem açúcar, quer?
2: Não, tô de boa.
0: Tá de boa?
2: Tô de boa aí, doce, sai de...
0: É só pra manter a boca ocupada e tu não ficar falando nada que
5: mas
0: não queira.
5: É desse material, né? É a metáfora da vida.
3: E corre atrás da filha, velho. Corre atrás da filha, mostra pra ela.
2: O importante aí é só a filha.
0: Cuida da mãe e corre atrás da filha.
2: Mãe! E dá um pau no teu padrasto.
3: Talvez a mãe seja um motivo pra ele se reaproximar da filha.
0: Verdade.
3: Chega na guria e diz, bah, tua avó não tá legal, vamos...
0: Verdade.
2: E o cara que trai a tua mãe, pega quatro vagabundos, tem nada a perder.
0: Para, meu, tá louco? Acho que violência não é legal idiota. Te falar no rádio assim, sugerir, não é legal.
2: Então dá um beijo nele.
0: Vamos voltar rapidão, hein?
3: Mas aí é traição.
0: O Pretinho Básico volta já. 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
19: Estamos de volta com o Pretinho Básico, faltando 3 minutos para as 2 da tarde. Tem um e-mail aqui que eu gostaria de compartilhar com vocês, do nosso ouvinte Afonso. Ele é de Venâncio Aires. Venâncio Aires é a terra do que, Rafinha?
20: Venâncio do chimarrão.
19: Isso aí, da erva mate.
21: Do mundo faz.
19: Há aproximadamente 6 meses, decidi fazer um intercâmbio para Sydney, na Austrália. Hoje, morando aqui, mais um ouvinte da Austrália hoje. Dois ouvintes da Austrália hoje, olha aí, Ivo.
21: Tô falando, vocês não ouvem. Sergipe.
20: Nenhum.
19: Nenhum. Acre.
21: Nenhum. Austrália.
19: Roraima.
21: Nenhum.
22: Não, Roraima tem. Roraima.
19: Hoje nenhum.
21: Jaraguá do Sul, nenhum.
20: Da Colômbia nunca mandaram.
19: Nunca mandaram.
22: Já mandaram.
21: Super seguro.
20: Da Colômbia não.
22: Já, claro que
19: bom,
22: já.
19: Enfim, voltando aqui para Sydney, na Austrália. Hoje, morando aqui, tenho uma visão totalmente diferente da que eu tinha quando morava no Brasil. Eu imaginava que o nosso país ainda tinha salvação. Que se elegesse determinado político, a coisa poderia mudar e andar para frente. Que se mudasse isso ou mudasse aquilo, o país iria para frente. É triste falar isso, amigos, mas hoje penso que não há mais salvação para o Brasil. Já era. Tem coisas que você só percebe quando olha de fora. A cada 4 anos, a mesma história se repete e o país se divide por causa de 2 que comem caviar e bebem do melhor vinho, enquanto a população fica brigando por eles. Afinal, é isso que eles querem. População dividida é mais fraca e mais fácil de manipular. Mestre, manda um...
23: Que privilégio!
19: Que privilégio.
23: Pra ele que tá na Austrália,
19: pra
23: né?
19: Ele
23: nossa,
19: que pode sair do Brasil e ir embora.
23: Eu deveria ter ficado no Japão mesmo, velho.
19: Isso aí.
23: Lá com Adam.
19: Mas essa visão do nosso ouvinte Afonso, ele é a mesma bem, visão de todo mundo que sai do Brasil, vai viver em outro lugar, entende que, meu Deus do céu, como é que é possível viver dessa forma?
21: É.
19: Com educação,
21: incrível.
19: Com limpeza, com segurança, como é que é possível viver dessa forma e no Brasil a gente não consegue? É incrível, foda, né? Cara.
21: Porque nós temos um país com dimensões de continente.
19: Sim, somos.
21: Nós tínhamos que dividir em 3 o país.
19: Mas os Estados Unidos também é.
21: Mas aí não dá pra eles falam inglês.
19: Rússia,
21: eles são mais
19: a Rússia, maior de todos, inclusive.
21: Eles já falam inglês de cara, né? Temos que estudar.
15: Mas tu sabe melhor do que eu isso, mas acompanho de forma. Mas eu acho que essa autonomia que os Estados americanos têm facilitam
19: sim,
15: muito
19: claro,
15: nessa.
19: Facilitam, claro.
21: São um país próprio.
19: Não tem algumas leis que são leis para todo o país, mas algumas leis são só estaduais.
21: A cor,
19: e aí varia de estado para estado como os caras enxergam aquele negócio ali.
15: Eu sei que às vezes parece que é meio monoassunto, assim, é que eu vim de algo. Algo que é muito impactante.
19: Sim,
15: assim,
19: o Japão,
15: né, cara?
19: Deve ser muito impactante.
15: Aí as pessoas estão falando assim, pá, meu, é muita tecnologia, não sei o quê. Cara, a gente tem as mesmas tecnologias. A gente tem carro elétrico, ônibus elétrico, elevador supersônico. A gente tem tudo aqui, velho.
23: Temos buracos!
15: Só que lá tem uma cultura milenar.
20: Uhum. Como é que é a raiz forte lá, Anderson? Como é?
15: Bem forte.
19: Ah, por falar em buraco, cara. Ontem a gente falou aqui sobre o buraco da Ramiro Barcelos. Segue lá. Segue lá o buraco da Ramiro Barcelos.
22: Eles estão mexendo.
19: Não tinha ninguém hoje lá às 7:30 da manhã, não tinha ninguém lá às 9 da manhã, não tinha ninguém lá, cara. Pelo menos eu não
21: foi
19: vi.
21: Foi lá às 11?
19: E às 11 eu não fui.
21: Eu também não, mas a gente tem que
19: não,
21: cuidar.
19: Não, às 11 eu não fui.
21: Poder mandar um e-mail.
19: Mas tá lá o buraco ainda.
20: E-mails tristes hoje, né?
21: Acho que ele é uma ceia e só e-mail alegre.
20: É, o que hoje
21: já foi impactado.
19: Cara, é que a vida, ela não é só alegre.
21: Não, mas não quem ouve aqui pra ouvir alegria.
19: Esse é o programa da vida real.
21: Não, quer ouvir
20: mas
21: coisa triste.
20: O nosso compromisso é salvar as pessoas e tirar sorrisos.
21: Exato.
19: Com a Lager Zero Carbo. A cervejaria e imigração fez história, só quem prova entende, colocando a escolha do craque do episódio, pode sair votando Rafinha Menegazzo.
20: De primeira
19: de
20: é
19: primeiraço,
20: ruim.
19: Assim, só pra te pegar no contrapé. Vamos ver.
21: 2 horas.
19: É que tu viu o programa, tu participou, tu observou quem fez mais, quem fez menos, quem fez... Enfim. Vai votar em quem, garotão?
20: Eu também gosto do Hotel DJ. Eu vou...
15: Eu tô só pelo programa das minas.
20: Eu vou...
19: É que o programa das minas é pra Santa Catarina e o Ateliê DJ é pro Rio Grande do Sul.
15: Mas eu vejo no YouTube.
21: agora a gente pegou, ele foi
19: sacado. Tá bem, tá certo. Tá ótimo.
0: Porque eu moro no Rio Grande do Sul.
19: Quer um tempinho pra pensar?
0: Quero.
19: Adams, por favor, pode nos salvar?
15: Vou votar no Ivan.
19: Fez nada. E aí, Ivan, vai votar em quem?
15: Não, mas ele vai catar umas latinhas que sobraram aqui agora pra gente. Aqui, já vai fazer uns pila aí.
19: Aí, vou te dar essa aqui de maçãzinha também.
21: Tem uísque?
19: Vai votar em quem, Ivan?
21: Eu vou votar no... Votar em ti.
19: Assim, com essa boa vontade. Vai, vou votar em ti.
21: Votar em ti?
19: Tipo...
15: O foco dele mudou, cara.
21: Tu me deu um negócio, eu voto em você.
19: E tu vota em mim. Tá bem, mas o Rafinha também te deu e tu votou em mim.
21: É.
19: O Gomes também te deu e tu votou em mim.
21: Mas quem abriu foi tu.
19: Tá bem. Obrigado pelo teu voto.
21: Muito obrigado. Tu é o grande homem.
19: Obrigado,
21: querido. O pessoal fala mal de ti que nem... Não deixo.
19: Não deixa.
21: Bati em quatro hoje.
19: É mesmo?
21: Bati em quatro.
15: Tá pão molhado.
21: Se precisar de ajuda, me chama. O cara do comercial.
19: Tá.
21: Não dá limpeza.
19: Tá bem.
0: Mas eram quatro. Faltou
21: um. Era gordão. Aí valia por dois aqui. Pô, Mamute, você não conseguiu fazer bariátrica pela RBS ainda. Pô, o RBS paga de bariátrica
19: com o governo
21: de Maceió. Não.
19: É mesmo?
21: Mas deu mais
19: bariátrica. Rafael Gomes vai votar em quem?
0: Se tivesse menos bariátrica, eu não tinha PPR. Eu vou...
21: Os gordos só estão entrando aqui. Eu voto em... RBS, não contrata mais gordos. Só querem entrar aqui e fazer bariátrica.
0: Eu voto em ti, Alexandre.
19: Por quê?
0: Capitão Gancho ali na hora do Enzo. Tu veio de Capitão Gancho aqui. Ah, conta do cofrinho, o Banriway, perdeu o Merchan. Foi legal ali o
19: legal.
0: Gancho.
19: Obrigado. Muito obrigado pelo reconhecimento. Rafinha vai votar em quem?
20: No Adams.
19: No Adams, por quê?
20: Porque eu quero. Não. Voto é meu e eu voto quem eu quiser.
21: Agora tu massa de graça aí. Tu veio com a blusa virada e não falemos
19: tá
21: nada.
19: Tá tudo maravilhoso.
20: Tá trazendo assuntos interessantes das viagens. Quando a gente mora fora, a gente traz bastante coisa.
19: Claro.
0: Ele morou fora, ele só fez uma viagem.
20: Eu moro fora. No Japão.
15: Eu moro fora, tem mais de uma cidade.
20: Moro.
19: Tá bem.
20: Eu morei nos Estados Unidos, tu também.
21: Morei em
19: Genebra.
20: Morei no Havaí.
21: Eu morei no...
20: Que é nos Estados Unidos.
21: Eu morei fora,
19: Eu vou votar no Rafael Gomes. Rafael Gomes, o meu voto é no Gomes.
0: Boa,
19: Rafael
0: ganhou tu. Gomes. Ganhou tu.
20: Cada um tem um voto. Ah, não, tu tem dois votos?
19: Acho que eu tenho dois, né?
0: Tem dois.
19: Então eu levo este pack de imigração, lager, zero carbo pra casa pela minha excelente Ivan, participação do programa.
0: Tu votou nele.
19: O que é, Ivan?
21: Quem votou nele?
19: Tu?
21: Eu? Ah, o brasileiro vota mal mesmo, né, tio?
19: Cara, eu não preciso do teu voto,
21: né? Precisa
19: na real.
21: Sim, só tu não ganha.
19: Mas eu também não preciso ganhar, eu não faço questão. Eu quero que vocês brilhem, que vocês ganhem.
20: Eu não quero brilhar, eu já sou sol demais.
21: Eu também não, eu já tô suando, já. Parece que eu fritei um pastel.
20: Eu quero ir almoçar, Daniel.
19: Eu
21: quero ouvir o ATLGG.
20: Quero almoçar.
21: Então perdemos quatro minutos.
19: A gente vai voltar logo mais às 6 da tarde. Brigadas pela audiência. Um abraço. Tchau.
0: Beijo pras minas, né?
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19: Mais um episódio do Pretinho Básico.
21: Programa das minas agora.
0: A gente ouve o programa das minas.
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0: E todo mundo tá ouvindo a melhor vibe do FM. Boa tarde pra você. Quinta-feira, dia 24 de setembro, agora 2h10. Eu, @marina.soares, tô chegando pra te fazer companhia nesse dia quentinho, gente. Vocês acreditam? Eu estou com calor. Ai, que felicidade. Eu já consigo sentir a melhor vibe do verão chegando aqui. Já queria mandar um beijo pro pessoal do Pretinho Básico que falou que vai ouvir a gente hoje. Ai, que felicidade ter vocês aqui comigo. 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E cara, a gente ama comédia romântica, né? Tem uma, inclusive, que eu sei que vocês já viram e marcou gerações. Vocês lembram? Tem a Kate Hudson e o Matthew McConaughey. Acho que é assim que fala o nome dele. Que os dois estão fazendo de tudo pra se odiar. Ela faz de tudo pra ele odiar ela. E aí ele faz de tudo pra ela odiar ele. Mas eles têm que ficar juntos, assim. É um rolo, né? Como Perder um Homem em 10 Dias é o nome deste filme. E aí, Dudex, Como Perder um Homem em 10 Dias, já sabes?
1: Boa tarde, Marina. Boa tarde, Santa Catarina. Eu já vou começar esse programa confessando que eu não assisti esse filme, entendeu? É um clássico, eu sei, todo mundo já viu. É filme de sessão da tarde, mas eu, infelizmente, ainda não vi o filme. Porém, sei toda a história dele, entendeu? Porque, querendo ou não, a gente sabe como é a mente de uma mulher. Então, a gente sabe como a mente da personagem da Kate Hudson funciona. Entendeu? Perfeitamente. Só que hoje a gente quer saber de você, da nossa audiência. É a vez de você, mulher ou homem também, contar pra gente o que você já fez pra uma pessoa parar de gostar de ti. Então assim, manda sua mensagem de texto, o seu áudio, pode mandar textão, fala que eu te julgo, não me identifique, qualquer coisa, tá? No nosso WhatsApp de Floripa, no 489-9188-1009.
0: Ai, eu tô tão ansiosa. E você, homem, por favor, mande também assim, cara, eu já deixei de gostar de uma mulher porque ela fez isso. Porque ela era muito grudenta, sei lá. Manda pra gente, beleza? Bora começar no YouTube, Atlântida SC. E aproveita, que eu quase nunca dou voz pra vocês, assim, de... Ai, vamos agradar um homem. Então, aproveita. Bora, Home Wrecker, Songbird.

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6: 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Atlântida, melhor vibe da FM, eu amo essa chamadinha.
3: Cara, vinheta, beijo feio. Um beijo feio.
6: O mandarilho, do nada.
3: Essa vinheta é linda. Ai, é linda. E daí tu pergunta pro feio de onde tu tirou isso, cara, e ele diz, não sei.
6: Cara, memes. Sim. Estamos de volta com o programa das minas, hoje perguntando pra nossa audiência. Como perder um homem em 10 dias? Manda pra gente, 489-9188-1009. Lá no YouTube Atlântida SC, a gente começou um pouquinho esse bate-papo e a gente citou uma coisa que realmente é uma das principais, de que acaba ali logo no início.
3: Acabou.
6: Que é o falar eu te amo cedo demais.
3: Pô, e só que tem a questão também, tem que ter o termo do não pode ser cedo demais, mas não pode ser tarde demais.
6: Eu acho que o tarde demais é mais passável do que o cedo demais.
3: É que o tarde demais, o máximo que vai acontecer é a pessoa ficar brava contigo, mas tu continuar se relacionando com ela.
6: Ficar ansiosa, assim, né?
3: De... É. Oh, cara. Agora, o cedo demais, broxa.
6: É porque, assim, o eu te amo, na verdade, ele não é só uma declaração de eu amo você. Eu tenho que falar quando eu já tenho umas 99% de certeza que você também me ama. Porque senão fica meio chato. Eu sei que tem pessoas muito de bem com a vida que falam eu te amo, falando assim, eu não espero de volta o eu te amo.
3: Só
6: eu
3: falei,
6: queria só dizer o que eu sinto, mas sem pressão assim. Em você, mas eu não sou assim. Eu não conseguiria falar eu te amo se a pessoa não me falou eu te amo.
3: Também não.
6: Se a pessoa não vai retribuir.
3: Inclusive, fico muito insegura com a amizade em relação a isso.
6: Ah, quando a gente fala eu te amo e a pessoa...
3: Não.
6: Obrigada.
3: Não é nem tipo... É que eu não falo até a pessoa falar. Eu acho que... Tu falou te amo antes pra mim do que eu falei pra ti. Porque...
6: Ou sei lá.
3: Exatamente. Mas é porque eu tenho essa coisa na minha cabeça de que, tipo assim, ó... Eu não sei se... Será que eu tenho o mesmo nível de amizade com essa pessoa que essa pessoa tem comigo, entende?
6: Isso aí é uma preocupação.
3: É uma
6: mas
3: ansiedade.
6: Tá vendo? Aí no relacionamento, tu não pode já chegar queimando assim, né? Não dá.
3: Queimando cartucho.
6: Não dá. Do nada não assim, dá. Ai, te amo. 10
3: não,
6: dias.
3: A palavra certa pra isso é broxa.
6: É.
3: Tu broxa. Fica, putz, cara.
6: E é engraçado porque a pessoa perde totalmente o encanto, assim. Eu não sei se tu já passou por isso, mas quando foi comigo... Gente, ele era um príncipe pra mim. Ele era super lindo, super querido. A gente tinha química. Nossa, que felicidade. Era terceiro date, imagina.

0: sem noção dos próprios sentimentos.
1: Inseguro.
0: Inseguro, precipitado. Acabou. Sim.
1: Cara, é aquela coisa, né? É a ânsia de ter e o tédio de possuir. Ai. Eu sempre fui assim. É, eu gostava da pessoa, corria atrás. No minuto que a pessoa demonstrava que gostava de mim, ai, não quero mais.
0: Tu acha, entendeu? Que, assim, como não perder um homem em 10 dias é fazer um pouquinho a cena de não ligo tanto pra ti?
1: Não, eu acho que tu tem que mostrar que tu liga. Mas isso é uma visão Duda de 22 anos. Que sabe que importa a demonstração.
0: Sim.
1: Agora, quando eu era solteira, eu era meio do que, ah, eu vou fingir que eu nem conheço ele. Entendeu? Não, eu vou fingir que eu não conheço, porque se ele souber que eu gosto dele, ferrou.
0: É, eu acho que o mundinho solteiro, ele é um pouquinho assim, porque a gente nunca sabe o maluco que a gente tá se envolvendo, né?
1: E porque tem aquela coisa, tipo, meu Deus, eu vou ser humilhada. Essa pessoa vai descobrir que eu gosto dela. Não, eu não posso gostar dessa pessoa. Amar essa pessoa, não, eu não posso. Eu sou eu, sabe? Eu acho que tem um pouco isso, assim. Só que depois que tu entra no relacionamento, tu perde um pouco essa visão.
0: É.
1: Porque tu entende que, na verdade, demonstrar é bom.
0: É bom.
1: Só que eu acho que essa visão de, tipo, ah, a pessoa não pode saber que eu gosto dela, é uma coisa muito pra quem nunca se relaciona com ninguém ainda, sabe? É uma coisa muito, é, sempre fui solteiro, ou sou muito jovem.
0: Será?
1: Porque eu acho que depois de um tempo tu perde isso. Eu acho que a nossa audiência, é, a galera que é mais 30 aí, pode falar com a gente. 489-9188-1009. Eu acho que depois a gente começa a automaticamente demonstrar mais.
0: É que eu acho que também, não sei se a nossa audiência vai concordar, mas eu acho que o reloginho vai batendo uma ansiedade, assim, de tipo, bicho, eu não tenho tempo a perder, entendeu? Eu tô
1: Exatamente.
0: Querendo casar, eu tô querendo ter filho, eu tenho 35 anos, tu não vai demonstrar pra mim? Tu vai querer fazer joguinho? Pois vá com Deus.
1: Exatamente.
0: Aí realmente já não faço questão. O Rodrigo mandou aqui pra gente, no Star Wars, a Leia diz, eu te amo, e o Han Solo fala, eu sei.
1: Ninguém quer passar por isso.
0: Gente, que trauma.
1: Ninguém quer passar por
0: não,
1: isso.
0: Não, imagina, entendeu? Bicha.
1: Não dá.
0: Não.
1: Porque às vezes tu genuinamente ama a pessoa. Tipo, pode ser que seja muito rápido, mas às vezes realmente o sentimento veio muito rápido e daí tu se decepciona, tu quebra a cara, né?
0: É, mas eu acho que também, agora eu vou filosofar, eu acho que isso também é muito a nossa forma errada de interpretar o que é amor, né?
1: É,
0: porque o amor não tem que vir
1: que é
0: com...
1: confundir o amor e a paixão, que é o que a gente tá falando lá no YouTube.
0: É que eu acho que o amor, ele não tem que vir com devolutiva. Ele não tem que vir com, ah, eu só amo se você me ama.
1: Não.
0: A gente faz desse jeito, mas não
1: mas
0: tem
1: é
0: que ser assim.
1: É porque o amor não correspondido, ele dói muito.
0: Dói.
1: Então a gente tem medo de falar o eu te amo cedo demais, de falar o eu te amo tarde demais, de falar eu te amo porque a gente tem medo da pessoa falar um eu sei, é. Igual o Han Solo ali no Star Wars, né?
0: Aí a gente tem umas participações aqui mais polêmicas do que faria perder um homem em 10 dias. Temos aqui, ser fanática por religião, meio bitolada.
1: Cara,
0: é um tipo muito específico, que é meio bitolada. Não é a pessoa religiosa.
1: Não é a pessoa que vai na missa, que vai no culto, não é. Não é essa
0: é
1: pessoa.
0: É a bitolada.
1: É a pessoa que, assim, qualquer coisa foi Deus que fez na vida dela.
0: Não. Tipo, ai, gente, eu vi uma coisa horrível, que era assim, que a pessoa viu Nossa Senhora na... Gente, não.
1: No quê, amiga?
0: Nas partes.
1: Não, ah, não,
0: gente, não faça isso.
1: Sim.
0: Não seja bitolada nesse nível.
1: Mas é que a gente já conversou aqui, a gente já teve um PDM, você pode ir lá no YouTube Atlântida TC conferir, sobre religião. E que a gente falou sobre casais de religiões diferentes. Uhum. E é um pouco isso. A pessoa que é muito religiosa, ela não necessariamente vai dar certo com alguém que não é nada religioso.
0: É, e eu acho que é mais difícil do que lidar com pessoas de religiões diferentes. Então,
1: porque
0: por
1: cada
0: exemplo,
1: um tem a sua fé.
0: Ah, se eu sou 60% bitolada com católica e tu 60% bitolada com Assembleia de Deus.
1: Uhum.
0: Eu acho que a gente se entende melhor do que se eu fosse 100% bitolada com a católica e tu 0% com religiões.
1: Sim.
0: Sabe? Eu acho que daí não dá certo.
1: Porque tu tem que entender um pouco o lado da pessoa, do porquê que ela é bitolada.
0: É.
1: Que às vezes aquilo ali realmente é uma coisa que a pessoa tá se prendendo.
0: Nem bitolada, que ela gosta mesmo, que ela acredita.
1: A pessoa tá se prendendo numa fé, entendeu? E é aquilo ali. Só que realmente, pra quem não é religioso, talvez não entende, sabe? Talvez não entende. Principalmente se você é totalmente cético, você é ateu, você não acredita em nada, você não vai conseguir entender aquela parte da personalidade da vida daquela pessoa.
0: Sim, porque a religião, ela não dita só, ah, eu vou no culto, bababá. Não, é a tua forma de pensar, interagir com o universo, né?
1: Mas eu acho que isso tu não perde em 10 dias. Eu acho que isso
0: tu perde
1: a pessoa a longo prazo.
0: Eu também acho.
1: Porque tu não vai...
0: Só se a pessoa é bitolada.
1: É, porque
0: só
1: assim,
0: se ela já mostra sinais de bitolismo ali no início.
1: Tu não vai falar disso em 10... Dando o exemplo dos 10 dias aqui. Com uma pessoa.
0: É.
1: Tu vai conversar quantos se relacionar com aquela pessoa e quando você efetivamente estiver, sei lá, planejando uma vida juntos, enfim. E daí vocês começam a falar sobre esse assunto e discutir.

0: conversar. Só que não é de início, assim. De início, realmente, é, só se for maluco mesmo.
1: É, só se for, tipo, muito, muito fanático. Sim. Aí vai falar num primeiro date, assim.
0: É, mas ó, o que o Rodrigo botou aqui realmente é uma coisa que eu acho que todo mundo consegue identificar, que é falta de educação.
1: Uhum.
0: O Rodrigo botou um exemplo, que é quando trata os meus pais mal.
1: Nossa.
0: Só que, na verdade, a falta de educação, ela é ambígua, né? Porque o que é falta de educação pra mim pode não ser pra ti.
1: Sim.
0: E daí, isso é muito fácil tu perder uma pessoa rapidamente pela pessoa achar que tá sendo mal educado. E, na verdade, pra ti aquilo ali é completamente normal, sabe?
1: Sim, completamente. Eu tenho um exemplo da minha vida, assim. Que o meu namorado, ele fala com a minha mãe falando, Dona Sueli, seu Gilberto. E eu nunca falei isso pra ninguém, eu nunca chamei ninguém de senhora.
0: Sim.
1: Não porque eu não respeito ninguém, mas porque na minha vida, o falar senhora e senhor era chamar de velho.
0: Sim.
1: Então não era uma coisa,
0: tô,
1: eu não quero te chamar de velho, eu considero você uma pessoa super legal, eu não quero te chamar. É, Sueli, entendeu? Minha parça, entendeu?
0: Exatamente.
1: Então é muito doido isso,
0: é,
1: né?
0: E por exemplo, vou dar um outro exemplo de educação, que é coisa que vem de casa, que às vezes não é de todas as famílias, bênção.
1: Ah, sim.
0: Ah, pede bênção pra mãe, pede bênção pro pai. Na minha família nunca teve isso. Então, se eu não fazer isso, sei lá, com os teus pais ou com os teus avós, é porque não é comum pra mim. Não quer dizer que eu tô sendo mal educada, sabe? Mas eu acho que a falta de educação, que ela é intrínseca, que ela é pra todo mundo, é tratar as pessoas mal.
1: Uhum.
0: Pra mim, quer me perder rapidinho, trata, sei lá, a tia da limpeza mal.
1: Ah, isso me
0: entendeu?
1: Pega muito.
0: Não, nossa, é outra coisa, não levar a bandeja no shopping especificamente.
1: É.
0: Não levar a bandeja pra lá. Pra mim é falta de educação.
1: É, a pessoa que às vezes faz isso, ok. Mas, tipo, ainda mais num primeiro date, que tu tá querendo... É, tu tá super fazendo um papel ali.
0: Tu chamou o garçom de uma forma já meio grossa?
1: É.
0: Ai,
1: sendo que tu já tá interpretando e o teu interpretado é ruim. Aí eu já acho ruim.
0: Exatamente. Não, eu acho que tem que tratar as pessoas bem no geral, sabe?
1: É.
0: Porque uma coisa é tu ser tímido. Outra coisa é tu tratar as pessoas grosso.
1: É, com certeza.
0: E muita gente confunde os dois também.
1: Sabe uma coisa que faria me perder em 10 dias?
0: Ah,
1: é completamente idiota. As pessoas vão me julgar. Eu broxo quando a pessoa fala papai e mamãe. Pô, eu acho estranho.
0: Cara, eu também acho
1: estranho.
0: Tipo,
1: pra mim é pai e mãe, não papai e mamãe.
0: Mas a gente acha estranho porque a gente não foi ensinado.
1: Sim, com certeza. Mas daí se pega e fala, ai, papai fez isso, eu fico, papai? Papai?
0: Papai? Você tem 5 anos?
1: Papai?
0: Eu também fico um pouco assim. Eu tenho uma tia, avó de... acho que ela tem uns 70 anos, tá? Ela não tem mais pai nem mãe, já morreram. Mas toda vez que ela vai se referir a eles é papai e mamãe.
1: Que fofo.
0: E eu fico, meu Deus.
1: Pois
0: papai,
1: é. Pra isso, bonitinho. Agora, para o meu parceiro, eu fico meio assim...
0: Pra um cara de 20 e poucos anos.
1: É, dá vontade de falar, eu vou te botar no colo e botar pra dormir, porque
0: Sim.
1: eu acho fofo. Não sei, e você da audiência, o que você acha que se faz, assim, pra perder um homem ou uma mulher em 10 dias? Manda pra gente, 489-9188-1009. Vamos de música? Drop Dead. No YouTube Atlântida SC, a gente continua...

0: O programa das minas, em seguida volta.
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13: Poderíamos dar ouvidos ao medíocre que quer se instalar em nós e evitar, por medo e preguiça, as dificuldades, as complicações, o sonho. Mas evitar o perigo não é, a longo prazo, tão seguro quanto se expor ao perigo. A vida é uma aventura ousada ou então não é nada. Bem interessante esse pensamento, né? Afinal, parece estratégia de futebol. Se for só se defender da vida, ela vem e marca um gol em você. Mas se você ataca a vida, você está à frente do tempo das coisas e assume o controle total dos seus atos. A pergunta que fica é: você quer perder, empatar ou vencer o jogo da vida? Aloha!
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16: 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Estamos de volta com o Programa das Minas nessa quinta-feira, perguntando como perder um homem em 10 dias. E como perder uma mulher também, assim, ó, rapidinho. Piscou, perdeu. 489-9188-1009. Eu tava falando lá no YouTube Atlântida SC, que a gente tava falando de perfume. A gente falou da Bargot. E aí, a gente falou sobre como, se a gente não gosta do cheiro da pessoa, perde.
17: Acabou na hora.
16: Rapidinho. Se o perfume da pessoa ataca a nossa rinite, acabou. Acabou. Não tem como.
17: Sabe que tu não vai conseguir conviver.
16: É, não vai dar. Ou dá enxaqueca.
17: Ai, sim, aquele perfume que é muito amadeirado.
16: pra mim já é o muito, muito doce.
17: Aqui. Olha como a gente é o
16: pois é. E o amadeirado não me dá enxaqueca. É muito doido isso, né?
17: Mas
16: porque
17: também,
16: realmente, cheiro...
17: conquistar rapidinho é a pessoa cheirosa.
16: Pessoa que chega, banho tomado, cheirinho de body splash, assim. Cheirinho de quem saiu do banho já passou um cheirinho. Sim. Aí passou um creminho no cabelo bem cheirosinho.
17: Aham. Uhum. Oh! Pessoa bem cuidada, nossa.
16: Pessoa bem cuidada aqui,
17: aqui ó.
16: Me ganhou em segundos. Nossa audiência tá participando também, bora ouvir.
18: Minas.
16: Oi.
18: É, eu fiquei com o meu ex umas 8 vezes.
16: Opa.
18: Tá? E na 8ª vez eu falei pra ele, eu estou apaixonada.
16: Ai, oh, que
18: foda. Ou a gente casa, ou a gente namora.
16: Duas
18: tá? E eu me casei, então por isso que hoje ele é ex. Nunca mais eu faço isso. Ivonete Dias de Florianópolis.
16: Ô, bicho, eu tava achando fofo, Ivonete. Poxa, mais um áudio.
19: Fala, Minas, tudo bem?
16: Tudo bem.
19: Então, eu tava escutando aqui vocês e é, a questão de a gente ficar mais velho, é, vou falar por mim, claro, mas a gente fica mais seco, assim, mesmo, mais duro. Sabe, você se empolga até em conhecer a pessoa, mas o amar, ele ganha um outro significado, entendeu? O amar é um negócio mais de você se sentir bem com aquela pessoa, você é, ter um conforto naquela pessoa, uma reciprocidade, que é muito difícil hoje, né? Porque é, hoje, se você for espontâneo, se você demonstrar interesse, você acaba sendo julgado por carente. Então é complicado, sabe? Mas é isso. Um abraço, tudo bom.
16: Abraço, querido. Abraço, obrigada, querida, pela participação. Dudex, o que o pessoal tá mandando aí?
17: Tá mandando listas pra gente, né? Aqui, ó. Boa tarde, Minas. Fã do programa aqui de Porto Alegre. Posso estar errado, mas eu vou citar a minha visão. Como perder um cara em 10 dias? Falar em casamento ou coisas do tipo rápido? Dizer que tem mais de 3 filhos ou dizer que tem 2 filhos e não sabe onde estão os pais?
16: Nossa, mas que
17: bem
16: específico,
17: né, querido? Ou, esse aqui é polêmico, negar sexo durante mais de 7 dias.
16: Nossa, ai.
17: Mas tu não pode querer ficar com uma pessoa já esperando que ela vai te dar.
16: É.
17: Vou ser bem explícita aqui.
16: É.
17: Tu não pode já ir pra um primeiro date já esperando que o cara... Não dá.
16: Pois se, já no meu caso, se ele vem assim de intimidade, querer coisa já no início, eu já corto. Comigo
17: é,
16: já é o
17: como
16: contrário.
17: Como perder uma mulher em 10 dias? Fale de sexo rapidamente.
16: É, falar que quer, se insinuar, se jogar em cima, perdeu.
17: Olha, eu vou falar a verdade. Na verdade, depende muito da pessoa, da intenção que a pessoa tá. Mas a gente tá falando aqui de relacionamentos amorosos.
16: É,
17: a gente tá falando aqui de começar um namoro, uma possibilidade, assim.
16: Mas se ela quer um casual, né?
17: É, eu acho que se falar disso rápido demais, tu perde tanto o homem quanto a mulher, entendeu?
16: É, acho
17: eu
16: que acho a gente que tem que ir com calma.
17: Tu tem que se preservar, entendeu?
16: É que assim, não é nem se preservar, é porque se o casal já se conhece ali, as duas pessoas já se conhecem e já estão nessa vibe, tudo bem, aí vai acontecer rápido, mas já é pra acontecer. Mas o que ele tá falando aqui, negar, é que ela já não tava na vibe.
17: Não tem que ter cobrança.
16: Ela já tava quietinha, ela já não tava dando indícios
17: não
16: que queria.
17: Não tem que ter cobrança. Um flerte não é uma responsabilidade, não. É uma cobrança, entendeu?
16: Pagar uma janta não quer dizer que eu tenho que ir pra cama contigo.
17: Eu não sou PUTA, entendeu?
16: Eu não sou, meu filho. Eu não sou obrigada a fazer isso, tá bom?
17: Eu fiz a minha unha porque eu quis.
16: Porque eu quis.
17: Eu gosto.
16: Exatamente. Eu não tô... Ai, tadinha vermelha. Porque eu gosto.
17: É porque combina comigo.
16: É porque fica bonito. Até porque se eu quisesse te beijar, eu não tava de batom vermelho.
17: Fica a dica.
16: Hashtag tá?
17: Fica a dica. O batom, normalmente batom vermelho mancha, tá? Batom vermelho mancha a pele, batom vermelho é difícil de tirar.
16: Se eu quiser beijocas, eu não vou de batom vermelho.
17: Provavelmente a gente vai de gloss e olha lá.
16: É, entendeu? Batom neutro. Para, né? Ai, gente, vocês são muito amadores. Vamos lá. Mais uma participação. Olá, meninas. O que faz uma mulher perder um homem? Ou um homem perder uma mulher? Atitudes. É um conglomerado de coisas ao longo de algum período. Só que conforme a idade vai passando, mais velho você vai ficando, mais vai entendendo que certas atitudes não te convêm. E aí as pessoas cada vez mais estão se afastando umas das outras. Eu acho realmente que com o tempo a gente fica mais criterioso. Por isso que me preocupa o pessoal novinho aí já com bilhões de critérios. Diga, Duda.
17: Mandaram pra gente aqui, a sexo não é sinônimo de intimidade. Sexo nos primeiros 7 dias não é sexo no primeiro encontro. Adulto faz sexo. A gente sabe, a gente é adulto.
16: Ai, jura?
17: A gente sabe, mas é que a gente acha, na nossa humilde opinião, que não é, não deveria ser uma cobrança, entendeu?
16: Não. Não tem que ser uma cobrança, ponto. Não tem que ser uma
17: Exatamente.
16: Cobrança. Não, não é a nossa opinião, não tem que ser, tá bom?
17: E ó, aqui ó, a Júlia aqui botou pra gente. Opa, não vou poder ler a participação da Júlia porque ela pediu pra gente identificar
16: muito bom, ela. Duda, vamos lá, mais uma. Perder uma pessoa em 10 dias, controlar a pessoa nos primeiros dias de relacionamento. Por exemplo, o homem gosta de jogar bola e ela não quer que ele vá jogar. Exemplo 2, obrigar ele a ir na casa dos amigos dela. Ser muito grude, o Alisson disse.
17: Cara, mas é exatamente essa tática da personagem da Kate Sim. Hudson no filme Como Perder um Homem em 10 Dias. Ela fica extremamente grudenta, não deixa ele sai sozinho, ela se mete no encontro com os amigos dele. Cara, e eu acho que uma das cenas mais legais que tem nesse filme é a cena que eles estão no jogo do Knicks de basquete.
16: Sim.
17: E o jogo tá no último segundo, assim, tipo, é a última cesta que Decisivo. Poderia acontecer. E ela pega, ela olha pra ele e fala, pega uma coca pra mim. Cara, eu acho que se o homem vai pegar a coca pra ti, entendeu? Se ele vai sair do jogo no último segundo, nos pênaltis, entendeu? Pra ir lá pegar uma coisa pra ti, esse homem te ama, entendeu?
16: Não acho, já me perde porque não se comunica. Ao invés de pegar e falar, eu já pego, tá bom, linda? Eu só vou ver isso aqui, tá bom? Mas depois eu já pego, tá? Isso pra mim me conquista, porque
17: Também.
16: É um homem que sabe se posicionar,
17: Também.
16: Se comunicar suas necessidades de forma adulta.
17: Mas um pênalti não é uma necessidade.
16: Ai, desculpa, Duda. Quando a gente tá num jogo, é uma super necessidade. Tá ali o Vasco pronto pra ganhar a Libertadores. Tu quer tirar o... da pessoa. Não.
17: Não dá.
16: Esquece, não dá. Bora julgar nossa audiência, mas diga mais uma participação aí.
17: Não, ó, muitas participações aqui, ó. Não me identifica. O que me deixa muito broxa é uma mulher porquinha que não se cuida.
16: Nossa.
17: E que não é organizada com as suas coisas. Eu sou muito sarna na parte de limpeza, tem que estar tudo em dia. Abraço, Minas.
16: Eu ia perder ele. Bora julgar.
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16: Tinha esquecido, mudou a trilha. Vai, Duda.
17: Vamos à trilha. Uhul. Oi, minas, tudo bem? Preciso da opinião de vocês. Meu marido não gosta de me acompanhar em festa. E quando ele vai, ele fica parado olhando pro nada. A gente falou sobre isso ontem, ó.
16: No bailão.
17: Sim, é isso. Ele não se esforça nem um pouquinho pra dançar comigo. Me agradar, ficar feliz porque eu tô feliz, nada disso. Parece bem simples, só que a longo prazo, isso tá me deixando muito chateada. Eu gosto de festejar, aproveitar, e enquanto isso, tem um encosto atrás de mim que não se mexe. Já brigamos por isso, pois eu acho que ele realmente não se empenha em gostar do que eu gosto. Ele diz que eu tô sendo chata. Acontece que eu faço tudo que ele gosta. E aí, o que fazer, Marina Soares? Beijo, Minas.
16: Olha, pois eu acho ele um chato. É ele que é um chato, na minha opinião. Porque eu acho que uma coisa tão simples quanto dançar com a pessoa na festa não deveria ser um empecilho. Vou citar um caso aqui de uma amiga minha, que é algo que me irritou absurdamente. Estávamos na minha formatura de jornalismo. Eu estava super feliz. E aí, tinha uma amiga minha linda, querida, que estava com seu namorado. E aí, eu falava assim, vamos lá dançar. E aí ela, vamos. E aí ele, eu não vou. E aí eu, tá, vamos, só vamos lá pro meio. Não vou. E aí eu, tá, então, amiga, eu quase falei o nome dela. Então, amiga, vamos pra lá. Aí ela, ele não quer que eu deixe ele sozinho. E aí eu, tu tá falando sério? É sério que ele fez eu gastar um convite de formatura pra ele.
17: Que pagou é caro, o convite dele.
16: Que é caro, para ele ficar parado. Pois fique parado no meio do negócio. Olha, não, me irrita muito porque não te custa tu se esforçar um pouquinho pela outra pessoa. Ai, Duda, fiquei com ódio já.
17: Olha, eu acho que assim, para de sair com ele. Porque, tipo assim, ele não gosta, sabe?
16: Pô, mas daí tu não pode ter o teu namorado numa coisa que é super importante pra ti.
17: Mas é que assim, é que já foi discussão no meu relacionamento. Então tem que ter um meio termo, entendeu? Primeiro você tem que aceitar que ele não gosta, tá bom? Você tem que aceitar que ele não gosta daquilo ali e que não necessariamente ele tá querendo te chatear. É porque ele não gosta de dançar, então ele não vai dançar. 2, ele tem que ser um pouquinho mais compreensivo e entender que em alguns momentos ele vai ter que se soltar contigo. Ele não tá fazendo isso. Então, se ele não tá te encontrando nesse meio termo de você entender que ele não gosta e ele entender que às vezes você precisa daquilo, não leva ele pra festa. Sai sozinha. Ou então faz o que a amiga da Marina deveria ter feito, que é beleza, fica aí sentado 10 minutos que eu vou lá dançar com a Marina e depois eu volto.
16: E ela fez isso, e ele ficou pé da vida.
17: É, ou então tu pega e fala assim, ó, ah, beleza, tamo num grupo de amigos, entendeu? Ah, conversa ali com o namorado dela rapidinho, porque a gente vai lá dançar, tá? Eu gosto de dançar, entendeu? Só que assim, e outra, eu faço tudo o que ele gosta, mas isso não deveria necessariamente ser uma cobrança, entendeu?
16: Aí eu acho.
17: Você faz tudo o que ele gosta porque você quer... Não necessariamente tá. Significa que ele tem que fazer tudo o que você gosta.
16: Sim, porque quer, porém isso mostra um nível de esforço muito forte dela e não tanto dele.
17: É, começa a sair sem ele que você vai ser mais feliz.
16: Eu acho também.
17: É.
16: Mas é que assim, né, também, se tudo... Ai, não, eu posso fazer sem ele, Às vezes a vida é melhor sem ele, na real. Com essa a gente fecha o programa das minas. Obrigada, Dudex.
17: Não fui eu que falei, foi a Marina que falou, gente. Obrigada, Marina. Obrigada, Santa Catarina. Vocês me encontram lá no Instagram, @amartinsduda, e também no YouTube do NS Total. Tchau!
16: Eu sou @marina.soares e pra encerrar, vamos de New Rules, Dua Lipa. Tchau, gente!

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30: E aí, galera? Salve, salve! Estamos chegando por aqui com mais uma edição do Vibe Atlântida, na melhor vibe da FM, aqui na Rádio das Nossas Vidas, 3 horas e 5 minutos dessa quinta-feira, dia 24 de setembro. Setembro já tá indo embora e a gente segue por aqui mandando muita música boa na sua vida e, é claro, desfrutando da sua companhia, da sua carona, das suas mensagens, das suas manifestações. É a conexão que nos faz seguir em frente sempre com muita música boa no melhor astral do rádio. E aí, como é que você tá? Tudo certinho? Chegamos por aqui com mais uma edição do Vibe, sempre depois do programa das Minas, fazendo a trilha sonora das nossas tardes semanais. Eu sou o Ricardinho e a partir de agora eu fico contigo até as 5 horas da tarde e a sua participação por aqui é importante e muito bem-vinda. Como? Através do nosso WhatsApp, 489-9188-1009. Estamos ao vivo para você ligado, sintonizado em Floripa, na capital, na grande Florianópolis, para você que tá em Joinville, para você que tá em Chapecó, Criciúma, tá todo mundo ligado. E é claro, para você que tá no nosso app, se ainda não tem o nosso aplicativo, vai lá, baixa, e aí você pode curtir Atlântida em qualquer lugar, a qualquer momento. É Atlântida SC. Vai lá na sua lojinha e procura, que é tudo nosso. Vamos que vamos, galera. Daqui a pouquinho eu tô liberando um presente para você nessa super quinta-feira. Como é que tá o tempo aí? Manda pra gente aqui no Whats, fala pra gente como é que tá. Hoje começou bem frio, né? Manhã bem gelada em Santa Catarina e foi melhorando. Agora 21 graus em Floripa e na Grande Florianópolis, 23 graus em Joinville, 24 graus em Blumenau, Criciúma, 24 graus também, Chapecó 25 graus, ó, que maravilha, hein? Tempo aberto, tempo mais ou menos aberto, né, em Chapecó, Criciúma tá um pouquinho melhor e Joinville e Floripa bastante nublado. Bom, mas aí a gente vai se atualizando, mas agora a gente vai começar a curtir música. 489-9188-1009. A gente vai começar com música, daqui a pouco já tem presente pra você. Começamos com essa releitura, esse clássico do Tim Maia, na versão do Jota Quest com a participação da Negra Lee. Ficou bom isso, hein?

sexta. 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

0: 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Toda semana a gente descola um ingresso para nossa audiência. Vai rolar amanhã, sempre no Vibe Atlântida. Então fica ligado que amanhã pode ser a sua vez de descolar o seu ingresso. Demorou, galera? Vamos fazer o show do intervalo rapidão para voltar com mais uma sequência aqui. 489-9188-1009. Amanhã tem ingresso do DNA Artcar. Hoje eu tô liberando para você um par de ingressos para curtir A Culpa é dos Amigos, que vai rolar no dia 18 de outubro na Arena Opus. Segura a onda aí que é rapidão, a gente já volta.
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0: Todo mundo tá na Atlântida, a melhor vibe da FM, 23 minutos para as 4 horas da tarde. Boa tarde de quinta-feira para você, é o Vibe rolando. Agora tem Lola Young, 489-9188-1009 para você participar da nossa programação. Vale presente, hein? Vamos que vamos.

0: Essa é a melhor vibe da FM. A rádio das nossas vidas, Beach, fechando a primeira hora do Vibe Atlântida, mais uma sequência campeã de música boa pra gente ouvir no rádio, aqui, na melhor vibe, na rádio das nossas vidas, e a sua participação chegando, a galera mandando salve, 489-9188-1009, dá um salve aí, boa tarde, mestre, esse som da Beach tá show, hein, quem que é esse daqui que tá mandando um salve, é o Rodrigo Vilarino, salve, mano. A galera curtiu o novo som da Pitch, chegou com os dois pés na porta aqui da Atlântida. Boa tarde, Ricardinho, meu querido, toca aí a nova da Pitch, acabou de rolar. Me bota aí pra concorrer o ingresso pra Culpa dos Amigos, já tá concorrendo, quem que é? É Cacá Correia, valeu Cacá, tamo junto, minha querida, beijo no coração. Quem tá por aqui também é o Celinho, salve Celinho, tamo junto, meu brother. Quer participar também aqui, toca Pitch. Olha só, a galera gostou da música da Pitch, hein? Também mandar um salve aqui pro Gaúcho. Salve, salve, Gaúcho. Também pro meu brother aqui, o... Deixa eu ver quem que é aqui. O Jorge. Salve, Jorge. Salve, Jorge. Essa frase é boa, né? Salve, Jorge. O Maicon, motorista de aplicativo da Tapera, sempre levando a Atlântida de carona. Quero mandar um beijo também pra Sofia Herdman. Nome bonito, hein, Sofia? Beijo pra você. Sonzeira, vintage. Vintage rolou na outra sequência. Quem é que tá aqui mandando? Nando Brit. Salve, salve, meu brother. Tamo junto, tá sempre com a gente também. Mandar um beijo aqui pra Rafaela, que tá com a gente também. Mandar um salve para... Quem que é esse daqui? Não mandou o nome. Esse daqui é o Gustavo. E a galera chegando sempre com a gente. É isso aí, muitas participações. E a sua participação por aqui também vale presente, além de você poder se manifestar na maior rede de rádio do sul do Brasil. Estamos agora para você que está na capital, na Grande Florianópolis, Joinville, Criciúma, Chapecó, todo mundo conectado. E para a galera do aplicativo, vamos que vamos. Também não dá um salve para a galera que está no atlantidasc.com.br. Ó, tá valendo um par de ingressos pra curtir A Culpa é dos Amigos. Vai rolar no dia 18 de outubro na Arena Opus. Vai ser muito legal, divertidíssimo, pra dar risada e se divertir. Tem mais presente.
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0: 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Fazer o show do intervalo para voltar logo na sequência com mais um Drops do Dreadlocks. Se eu fosse você, eu não sairia dali.
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2: Amanhã tem mais às 10 horas da manhã e agora tem a nova música do Nickelback, lançamento mundial.

0: outubro, no dia seguinte, em Itajaí. Falando em presente, eventos legais, agora eu tenho uma dica muito legal pra você, porque faltam poucos dias pra rolar a Benefest, que é uma festa muito legal. 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Vou fazer o show do intervalo e a gente já volta com mais uma sequência de música aqui na melhor vibe da FM. Segura a onda aí que é rapidão. Dois toques.
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0: Fechando a programação dessa super quinta-feira, quase sexta, 5 horas em ponto, isso quer dizer que tá na hora de ir embora. Como é que é? Tudo certinho por aí? Sempre muito bom, né? Obrigado pela companhia, pelas várias mensagens que chegam por aqui no nosso WhatsApp, e pelas manifestações, pelas participações, pela carona. Música boa tocando no seu rádio, na melhor vibe da FM, essa é a Atlântida. O vibe tá de volta amanhã, mas antes de ir embora eu vou falar quem ganhou. Quem ganhou ingresso pra curtir A Culpa é dos Amigos. Esse evento rola no dia 18 de outubro, na Arena Opus. Thiago Ventura e Companhia Limitada, um stand-up muito legal pra você se divertir da risada por conta da Atlântida, mais um evento com promoção exclusiva da Rádio das Grandes Eventos. Quem ganhou foi o Leandro Malvas Ferreira, final do telefone 3392. Tá, e agora tem o quê?
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0: Presente da hora! Havia prometido um par de ingressos para curtir Pearl Jam Symphonic, dia 2 de outubro no SIC, e dia 3 de outubro, no dia seguinte, em Itajaí, uma super apresentação com a banda Black Circle e também a participação de uma orquestra sinfônica mandando os grandes sucessos da banda de Seattle, a lendária banda Pearl Jam. Vai ser demais, hein? Quem ganhou dessa vez foi a Érica Gonçalo Vieira. Ah, e os contemplados de hoje, amanhã tem mais ingressos pra você, mais presentes aqui na Melhor Vibe e muita música rolando, a melhor programação musical do seu rádio. Falando em melhor programação musical, na sequência, logo depois do show do intervalo, vem aí mais uma edição do Desprogramados Musical, a playlist mais desprogramadas do FM. Amanhã, nossas estrelas Porã e Mr. P estarão de volta. É só você ficar ligado na Atlântida. Abraço do Ricardinho. A gente se fala amanhã, já tá combinado.
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2: 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Olá, Alexandre Fett.
3: Olá, muito bom fim de tarde, amigo e amiga ligados na Atlântida. Geração de conteúdo inteligente, entretenimento de primeira linha, chegando até você mais um Pretinho Básico. 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Vini Moura, bom fim de tarde.
4: Alexandre, bom fim de tarde.
3: E aí, lindo, tudo bem?
4: Ah, cara, tudo maravilhoso. Olha que dia, cara.
3: Coisa boa, querido. 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
5: Um excelente final de tarde a todos.
3: 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Muito bom fim de tarde, Léo Oliveira.
6: Tudo bem, Alexandre?
3: Tudo bem, tudo lindo. Nossos parceiros dos destaques do Pretinho aí, meu irmão. 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Rafinha Menegasso, bom fim de tarde.
7: Bom fim de... Tá abaixo o microfone.
4: Mas eu tô te ouvindo tri bem.
7: Bom fim de tarde, galera. Bom fim de tarde,
3: Vou Peter, dar uma olhadinha aqui pra ti.
7: Por gentileza. Tava abaixo e acabou de subir ali o post com as informações da balada do Pretinho. Tá ali. Pretinho Básico, Rafinha Básico, Alexandre Básico. Todos básicos aí.
3: Melhorou teu microfone aí?
7: É, tu deu um ganho?
3: Dei um ganho.
7: Não, tu não tá legal comigo, né?
3: Eu tô trilho em pouco.
7: Qualquer coisa que eu falo, tu faz cara feia, nós vamos pegar antes da festa, vai ser lá mesmo.
3: Não, vai ser na festa.
7: Não, vai ser na festa.
3: Não, tá louco, cara, não viaja?
7: Tô viajando, então.
3: Tá viajando?
7: Desculpa, Alexandre.
3: Tá maluco? 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
4: Fala, Alexandre, boa tarde.
3: Muito bom fim de tarde. Então tá publicado ali, tá publicado. A gente tem que falar sobre isso.
4: Bora.
3: A gente tem que falar sobre isso porque a gente queria um anúncio, né? Um anúncio oficial pra festa, pra única balada do Pretinho que vai ter dia 10 de outubro lá no Fuga do Quarto Distrito. Só que tava muito difícil de reunir todo mundo pra fazer a foto.
6: Ainda mais descer ali.
3: Tava muito difícil pra reunir todo mundo pra fazer a foto.
7: Vou explicar a foto ainda.
3: Vou explicar a foto.
7: Eu não me achei.
4: É, não. Exatamente por isso. Eu posso até estar fora de forma, mas se liberar comigo.
7: Cara, eu não me achei na
3: foto. Só pra não perder o gancho, na impossibilidade de reunir todo mundo para fazer a foto oficial da festa, recorremos a quê? A mais cachorra das inteligências artificiais.
6: Não, pegou o pior cara.
3: Nós pegamos... Não, não, o cara é excelente. Não é. Deixa eu te falar, eu conheço. O cara é excelente, ele é tão genial que ele fez essa arte que quando tu olha todo mundo junto, tu vê que é todo mundo junto. Aí quando tu abre um por um, tu vê que não é ninguém. Isso é maravilhoso, cara.
6: O Adams, ele tá parecendo...
3: Bota pra nossa audiência da live ver, cara, porque tá perfeito, tá muito bom.
7: Eu não me achei, sério, eu não me achei.
6: Cara, tem três Lelê.
3: Tu não te achou no um por um, mas olhando de longe tu viu, né?
6: Tem três caras que parecem o Lelê, um que parece o Bart Lopes, o Anderson Pico, o Thiago Abravanel. Cara,
4: sorte, né?
3: Tá muito bom. Aliás, nessa postagem direto já tem o link ali pra você garantir o seu ingresso, não ficar fora da balada, balada do Pretinho, que vai ter um encerramento com o baile do Joia.
4: Baile do Joia. Toma, toma, toma, toma. Vai começar, amigo. Se tu não dança, o Joia te balança. O Léo é o único que tá minimamente lembrando.
3: Minimamente lembrando. Olha ali, tá ali. Agora tá na live. Olha ali, cara. Somos nós.
4: Eu duvido. Duvido acertar quem sou eu.
3: Somos nós ali na foto, não, mas cara.
4: Eu duvido acertar quem sou eu ali.
3: Tu é...
7: Quem é que vai ter a coragem?
4: Olha, eu quero ver se tu é bom.
3: Cara, tá muito bom.
7: É o cara que tá de óculos.
6: Não, e tem um negócio que eu vi agora. O Vini tá com três braços no bagulho.
4: Pior, cara.
6: Agora é que eu vi. Aqui, ó.
4: É que é a peça do pai. A Rodaica tá ruiva.
6: Não, pera aí, tua peça não, tem cara, dentro.
3: Não, na boa, tá muito bom isso aí, cara. Tá muito bom, tá muito bom. Abraço pro Marcelão, que foi o cara que fez essa... Eu sou o Ed Vedder ali, eu sou o Ed Vedder.
4: Todas as pessoas têm o mesmo rosto, cara. O Neto tem o mesmo rosto do Lelê.
6: Rafinha tá parecendo Lisca.
3: Tá muito bom isso aí, cara. Vai ali, garante teu ingresso. Vamos ser felizes ali, vamos nos divertir ali no Fuga do Quarto Distrito na noite do sábado, 10 de 10.
4: Parece o Lisca.
3: Os destaques do Pretinho aí, meu irmão, começando... E aí, da Pena, como
6: tu
3: é que
6: viu
3: tá?
6: Que o Adas...
3: E aí, da Pena, nós vamos parar agora, da Pena? Tu tá consegue parar? Da Pena, tu já não consegue parar de falar o dia inteiro, cara. Eu não aguento mais ouvir a tua voz, cara. Eu tava numa reunião contigo até agora. Esse e era só tu que falava. Aí nós saímos da reunião e tu continuou fazendo o quê? Falando sem parar. Aí nós viemos para o estúdio para fazer o Pretinho. O que que tu faz? Tu fala sem parar.
6: Sou pago pra falar.
4: Agora ele te quebrou, né?
3: Não, não, não.
6: Então, sou pago pra falar.
3: Não, todos nós somos. Não, todos nós
6: mas
3: somos.
6: Tem uns que não falam. Não,
3: tem uns que tem,
6: que...
3: tem uns que tem. Os se mancou e ficam quietos um pouquinho.
6: Ah, então vou ficar quietinho. Vou falar mais agora.
4: Só é, fala o destaque aí.
3: E se ficares puto? Tá, o que que tu quer, cara?
6: Não quero nada agora. Quero que tu faça o programa. Ah, fala tu agora.
4: Se pegar alto, fala. Eu quero que tu faça puta que te pariu.
3: Como é que é, cara?
4: Não, não, não. Eu não tô na conversa.
3: Peraí, cara.
6: Eu não te meto no papo meu e dele, meu irmão. Não, não, vou deixar tu falar aí. O programa é teu. No meu programa eu falo eu.
7: Eu vou ligar.
8: Alexandre.
7: Ligar pro Lelê.
8: Tá dormindo.
6: Liga, Lelê, não queremos te acordar.
7: Não, cara, que vocês estão no meu.
6: Não é esse mancão, o outro tá dormindo.
7: Não, é justamente saber a hora de falar.
3: Tem que ter o meio termo, né, cara? Tem que ter o meio termo.
7: Ó, de novo, tu chama atenção que eu tô dormindo. Eu começo a falar, tu seguiu falando em cima de mim.
3: Tá aí,
6: eu falo em cima de ti de novo?
3: Aí, ó. Não, eu prefiro que tu fique quietinho em cima de mim.
6: Olha aí. Que veio, bichona.
8: Isso, Alexandre. Vai, Alexandre.
4: Olha
8: vai.
4: Aí, ó.
3: A nossa ouvinte aniversariante. Toma. Aliás, perdão, antes tem o Petinho Básico. O Petinho Básico é a Juliana.
4: Ah, não. É o quê? Petinho ou aniversário?
3: Petinho.
7: Ah, Petinho, nome de gente.
4: Confundi com o Petinho.
7: E ela,
3: Petinho
7: ela
3: Básico é a Juliana. A Juliana é uma Akita de 8 anos de Criciúma do tutor Gabriel. Eu acho lindo esse cachorro aqui.
7: É, é do Sempre lindo. Ao Seu Lado, aquele filme com o Richard Gere.
4: Olha ali, olha.
7: É verdade. Não sabia, é isso aí.
3: Não tô ligado,
7: eu não tô chutando.
3: Olha, eu fiquei ali, esperando com o bicho sono, bocejando.
7: Na estação de trem. Cara,
4: é triste esse filme. É o mesmo do Marley e o Richard Gere.
7: Não, não é o mesmo. Entra no trem, morre e o cachorro fica esperando.
3: Olha a Juliana ali com o centro administrativo de fundo.
7: Olha o Sandro Dias lá.
4: É o protagonista do Patrulha Canina.
7: O nome do filme em português, como é que é? Sempre ao Seu Lado.
3: Deveria ser aqui, tá do meu lado. Boa, Lelê.
7: É que não é...
3: Boa.
7: Ele foi, foi boa, Lelê.
3: 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E aí, Maionese?
6: Tudo bem, Alexandre?
3: Tudo bem, Maionese? Está? Como é que tu tá, mano?
6: Tudo bem, Alexandre, sorridente. Vinícius, Leandro, Rafael, Rafaelzinho... Ótimo noite
3: hoje
6: a todos.
3: Hoje estamos sem o remedinho, né? Hoje estamos mais marcha lenta.
6: Ah, dei um doisinho e tô assim.
3: Deu o quê?
6: Um doisinho.
3: O que que é isso?
4: O que é um maconha? Doisinho?
3: Oi?
7: Mas que é isso? Ah, não, não.
3: Ah, não, não, não.
7: Eu então, até não,
4: mas é que, pera, ele só perdeu, ele tá sem o freio.
6: Né? Não, eu tô sem o freio.
3: Azul de cara, vai.
7: Vai,
3: azulzinho, vai.
4: De cara?
7: Ele cavou a expulsão.
3: Ele cavou. Ele ficou cocôzinho com a fraldinha cheia. E aí vai ter que sair agora pra ir lá limpar.
4: Me surpreendeu essa...
3: Para 4 minutinhos.
7: Essa expulsão?
4: Não, mas ele foi com os dois pés, não dá.
3: Ah, como é que vai deixar?
4: Não pode falar é maconha!
3: Não, é que ele é o palhaço maionese. É.
4: Das crianças. Não,
3: as crianças adoram o palhaço maionese.
4: Ele induziu que ele consumiu.
3: Não, ele falou. Não, ele falou, claro.
4: Por isso que ele foi.
3: Claramente ele falou. Ele utilizou a palavra.
7: Tudo bem, mas falaram a palavra maconha, não tem problema.
9: Ele maconha, estragou maconha, o
3: diz que ele usou.
7: Pois é, isso que é o problema.
3: É o que eu tô tentando dizer.
9: É uma pena, estragou o espetáculo dia 12. Palhaço Maionese e mestre.
3: Onde
9: agora...
3: você
9: tá? Gramado. É uma travada, né?
4: É uma crise. Não,
3: cara, tu viu o que que tu ia falar, né? Palhaço Maionese.
9: O palhaço Maionese não é maconheiro, crianças não usem drogas.
3: Isso ouvinte aí, aniversariante, Jonatas Henrique Labres. Ele é despachante.
10: Mas o teu é despachante.
3: Na MD Despachantes de Eldorado do Sul. Tá fazendo 31 anos o nosso ouvinte querido. Nossa, Jonatas Barato. Henrique Labres. Parabéns, saúde e prosperidade, Jonatas.
7: O que é o MD ali?
10: MD Despachantes. Ah,
11: Michael Douglas Despachantes.
10: É, pode ser Michael Douglas.
11: Palhaço Maconese. É. Palhaço Maconese.
10: Peraí, ele é Jonathan com D? Ele é Jonatas.
11: Não. Jonatas com D?
10: Com D.
11: Então eu acho que o M é do sócio dele.
12: E o M?
7: E o N?
11: MD Despachantes.
10: Ou
11: o Jonathan
10: deve
11: dele.
10: Ser o Michael, não. O nome do sócio. É o Michael Jonatas.
11: Ou é o Maionese.
7: O Maionese já usou MD.
11: Não, para.
10: O que, que é MD?
7: Mini Disc para tocar músicas para as crianças.
11: Ah, o mestre foi muito bem agora, olha.
10: Ai, meu. Impressionante. Ah, esqueci, que ele, né? Meteu essa. Destaques aí, meu irmão.
11: Destaques, Alexandre.
10: Robô nocauteia humano em primeira luta oficial.
11: Ah, não. Cara, agora...
10: Temos o vídeo?
11: Agora é oficial. O Rackbot, simplesmente deu um pau no Frank LaPena, tá? Os Estados Unidos...
10: Ah, que mico. Seu os primeiro Estados ser Unidos. Humano a tomar um pau.
11: Não, foi um robô, não um mico.
7: Não, aí merece.
11: É. Merece o quê? Merece. Não, o cara não merece por ser idiota.
7: Claro que
10: não.
7: Sim.
10: Não, tem razão.
11: Não, o cara
10: tem razão.
11: Um
10: eu não vou te dar cartão por tu ser idiota. Não,
11: não,
10: vou dar.
11: Não, o cara não tem que tomar cartão por falar uma idiotice.
10: Não, eu concordo contigo, não dá.
11: E aí é a linha editorial do programa.
10: O LaPena entrou pra história como ser o primeiro humano a tomar um pau de um robô.
7: Tá, mas.
10: Tu também já não te dei cartão por ser idiota.
7: É verdade. Todos nós temos um pouco de idiotice nesse corpo.
10: Óbvio, senão não tava aqui fazendo esse programa.
7: Apanhar de um robô é natural.
10: Não, tanto que é a primeira vez que aconteceu.
7: Não é. Seria natural tu apanhar de um robô, né, cara?
10: Por quê?
7: Pela força do robô.
11: Mas é só tirar da tomada, deixa de ser burro. É?
7: Ah, tá.
10: Não, mas ele é wireless.
7: Ele tá preso, ele é um aspirador de pó, imbecil.
10: Eu vi um vídeo de um robô que foi chutar uma bola, outra pessoa, você tá dando no chão.
7: Mas não deve ser esse robô.
10: Não, mas peraí, mas é que tem um monte de coisa a analisar, assim. Olha só, vamos tentar ser um pouquinho mais esperto. Tem um monte de coisa a analisar nessa notícia aí, nós vamos ter um monte de informação. Certamente o robô é cheio de sensor.
7: Vamos lá, portão.
10: Vamos ver aí, fala pra nós aí. Olha,
11: é a primeira.
10: Olha, eu não encarava esse robô aí, não.
11: É a primeira vez, oficialmente, porque já existe um campeonato de lutas de robô. O que que acontece?
10: Ah, o robô. Robô na maldade.
11: Os caras, é ruim, hein? Os caras fazem robôs humanoides pra lutar contra outros laboratórios.
10: Tá.
11: E aí tem o campeonato.
10: Robô contra robô.
11: Tem o campeonato mundial de lutas de robô.
10: Tá.
11: E aí os machão dizendo: ah, esse robô, eu quebro esse robô.
10: Uh-huh. Eu falam, quero então,
11: tá.
10: Esse robô.
11: Então tá. Tá liberado agora desafiar os robôs.
10: Tá.
11: Todo mundo pode. Aí, o influenciador,
10: isso não vai acabar bem.
11: O claro que... Frank LaPena desafiou domingo agora.
7: Ah, não, mas o Frank LaPena
10: físico,
7: também não dá,
10: né? Com esse shape.
7: Bermudinha de linho e sentindo aquele ali. Não
11: pra
7: tem
11: quem,
7: como
11: pra quem tá nos assistindo, o que acontece? É tipo um Android, tá? O robô.
10: É tipo
11: o
10: Exterminador do Futuro, cara.
11: Mas ele não é autônomo, tá? Ele está repetindo gestos de uma pessoa.
10: Certo.
11: Tem uma pessoa que fica com sensores no seu corpo.
10: Ah, bom. Ah, entendi.
11: Vendo o cara pela TV.
10: Tá.
11: Então, quando o cara vai dar um soco, a pessoa desvia na vida real
10: em
11: e aí
10: tempo
11: o, robô,
10: real.
11: O robô imita.
10: Não.
11: O...
12: Então dá pra ganhar.
11: Quê?
12: Dá pra ganhar então.
11: Por sim, que? Só que Vini, o soco da pessoa tem uma força. O soco de um pedaço de lata tem outro.
10: Pois então, como é que se calcula o trabalho, a força do.
11: Não se calcula. Quem tá desafiando o robô que se vire.
10: Que se vire?
11: É.
10: E como é que calcula o soco do humano no robô pro robô sentir a ponto de ser nocauteado?
11: Exatamente. Tu tem que desmontar o robô.
7: Esse é o ponto, que... tu tá viajando.
10: Porra, mas é uma máquina, daí não tem,
11: cara,
10: como, né?
11: Porque esse é o ponto, como é que a luta acaba?
10: Por isso acaba que eu tô quando falando. Tu perde.
11: Exato.
7: Por isso que eu tô falando que o robô sempre vai bater no cara,
11: não, mas tem que
7: véio.
11: Ter um jeito do robô perder. Entendeu? Esse é o ponto. Não, gente, é uma luta.
7: Pé de cabra.
11: É uma luta como qualquer luta no UFC. Se tu der no rosto do robô, tem uma pontuação.
10: Certo.
7: Se o robô... Tá, não, mas não,
10: mas uma pontuação é uma coisa. Outra coisa é ele sentir.
11: Se o robô cambalear.
10: Ele acusar o golpe.
11: Mas aí é problema
12: se
11: de
12: largar um pendrive com o vírus.
11: Todos os donos de um robô disseram: gente, não tem como ganhar. Aí os caras dizendo: eu ganho.
10: Eu! Tá, e como é que dois robôs terminam a luta?
12: Ah, daí eles se quebram.
11: Pontos também.
12: Não,
10: pontos.
12: Mas
10: pontos também.
12: Mas aí eu já vi a luta.
10: Mas eles não se exterminam um ao outro.
12: Exterminam.
11: Às vezes sim, às vezes sim.
12: Mas aí, né, é ferro contra ferro, né?
7: Quer levar ferro?
10: Não, posso robô, não posso dar cartão pra ele agora.
11: Não, porque ele
10: foi idiota.
7: Mas o programa é idiota.
11: Tu não ultrapassou o limite das pessoas. Tu só foi idiota.
10: E nessa luta é certo, né? Quem com ferro fere...
11: Com ferro será ferido.
7: Não, mas olha o atleta que desafiou ele.
3: Era o Lapena.
7: O pandeiro ali é maior que o Lapena.
3: Tá,
7: uva.
3: Tá fora, mas se
12: o acho que ele tá com uma proteção no rei.
11: Mas se o robô der um golpe baixo, tu pode acusar que ele sacaneou, tu pode dizer, ô, esse cara roubou. Pode dizer?
3: Boa, gostei dessa, meu boa.
11: Obrigado.
3: Próximo destaque, eu não entendi, tá? Eu vou ler o que tá escrito aqui. Enfermeira casou com um ônibus.
7: Não, mas daí também. Aí, eu sou idiota, mas olha esse destaque.
12: Calma, deixa ele acabar, cara.
3: E vira faxineira para ficar perto do marido. Do ônibus, que é com quem ela casou.
11: Em Bogotá, na Colômbia, a Yeline Lisbeth Patinho...
3: É isso mesmo.
7: Em Bogotá, coisa agitada.
12: É verdade.
11: Ela tem 35 anos e largou a sua carreira, que a matéria não diz qual era, para trabalhar como faxineira num terminal de ônibus.
3: Em Bogotá, a carreira é só uma, nego.
11: Ah, não, mano. Num terminal de ônibus.
7: O que tu achou do ônibus, Fer?
11: Ela alega...
3: É o Marco Polo, né?
7: É o Marco Polo.
11: Ela alega que tem macanofilia, que é uma parafilia que consiste em ter atração sexual ou afetiva por máquinas ou objetos mecânicos.
7: Oi, menina! Cheguei!
3: Rafael! Eu entendo ela. Eu tenho tesão por carro. Eu olho um carro e dependendo do carro, eu tenho tesão no carro.
12: Olha.
3: Eu entendo ela. Não casaria, obviamente, né? Não casaria, mas eu entendo ela.
11: Como
3: é que é o nome da filia?
11: Ela chamou macanofilia.
3: Macanofilia.
7: Como é que a pessoa... Rafael Gomes...
11: Pode falar, Ivan.
7: Como que a pessoa...
12: Voltou o robô.
3: Voltou o robô.
7: Como é que a moça faz amor com o ônibus? Nós temos
11: aí, não tem isso daí, né? Não, tem sim, tem.
3: Ah, não.
12: Fica como passando na roleta?
3: Tem. Não, peraí.
7: Calma, só um pouquinho, por favor, vamos tentar.
11: Ela deixou claro na matéria que sim, ela sente atração sexual
3: pelo ônibus. Isso é uma coisa, outra coisa é efetivar essa atração.
7: Tem opções. Ela faz o negócio, ela pega a roleta
11: e... Tá, para.
3: Tu já foi expulso uma vez, hoje tu tá sem freio.
11: Neste caso...
3: O ônibus é manual ou é automático?
11: Não vem ao caso, Lelê.
7: Esse modelo é manual.
11: Não vem ao caso, Lelê.
3: Calma, vamos em frente.
11: Ela se apaixonou pelo Transandonado 2200.
7: Do minhocão, do sanfonão.
11: 2200.
7: Não é o micro-ônibus, ela quer o sanfonão.
12: Ela quer o Romeu e a Julieta.
7: Ela quer o bus.
3: O minhocão.
7: Ela quer o minhocão. Ela quer aquele que...
12: Ela quer o articulado.
11: É um ônibus articulado da linha F60 da Transmilênio, um ônibus vermelho.
7: Eu vi que ela tá grávida, do Hot Wheels.
11: Ela realizou a cerimônia. Um celebrante foi responsável pela cerimônia.
7: A merda tá grande.
11: E ela começou a trabalhar no terminal como faxineira, como diarista, pra não se afastar do ônibus em questão.
7: Tu vê que o surgiu.
3: Ah, o ônibus volta pra casa da mãe.
11: Além disso, só pra gente finalizar.
3: Ela limpa ele todo dia.
11: Também.
7: Dá uma limpada boa.
3: Ela
7: precisa
3: ser internada, essa mulher. Eu vou começar a distribuir o cartão.
7: Não, peraí.
3: Eu quero acabar a notícia, por favor, cara.
11: Ela
3: tem uma pergunta importante pra fazer.
11: Ela limpa ele todos os dias. E recentemente, um dos clientes acabou se irritando e quebrou a porta do ônibus.
3: Ah, não.
11: Ela foi tirar satisfação porque ninguém mexe com o marido dela.
7: Tá, tu vai me dizer que essa pessoa não tem que ir no psicólogo, ser tratado, ser internada, a pinel?
3: Talvez tenha, mas ela comprou esse ônibus.
7: Tá louco, cara?
3: Não. Ela casou com ele.
11: Não, ok. Ela não comprou. Por isso que ela virou diarista.
7: Então, ela queria ficar perto dele todos os dias.
3: Entendi.
7: Só que ela está aberta, então.
11: Abre e fecha.

0: É que eu acabei de falar.
1: Ele acabou de falar. É ela que limpa.
2: Não ficou claro.
1: Mas será que
3: não,
1: será
3: não
1: que
3: ficou tá bem com claro? Paciência contigo, não, tá,
4: não, ô, não tá. Ô, Ivan, e tu acha que se o ônibus tiver uma relação extraconjugal, vai ser um caso passageiro?
3: Ah, o mestre do...
2: Ah, tá bem, o Fred tá Krueger tá voando hoje. Tá bonito ele.
0: Ai, que loucura. 6h26, produtor musical e marido de Selena Gomez, o Benny Blanco, diz que peidos deveriam ser normalizados nos relacionamentos. Mas como assim, cara?
5: O Benny Blanco é um famoso produtor musical, ele é casado com a Selena Gomez, ele disse que ele foi dar uma entrevista e polemizou muito o que ele falou, porque ele disse que todos os relacionamentos deveriam ter acordos quando o assunto é flatulência, o peido. Para os dois lados, ele deve ser de comum acordo, que ele diz que ele e a mulher dele, a Selena Gomez, eles peidam tranquilamente um na frente do outro, e isso não deveria ser um caso, porque ele diz, cara, quando nós dois vamos num restaurante, é natural que isso fermente igual nos dois, e naturalmente ali na frente dá, porque tem casais que transformam isso num tabu,
0: certo,
5: se escondem, ficam certo durante anos a fio, escondendo isso um do outro. E ele disse que isso deveria ser uma porta de diálogo aberta.
3: Uma porta de saída. Eu acho uma pizza fria.
0: Que isso, porque, Rafael.
3: Falou com eu acho ruim.
0: Mas por que tá usar esses termos? Tá achando que
3: tá na mesa do Giovanazzi, mas, gente? Não, eu acho
0: por
3: ruim.
0: Por que usar esses termos, Rafael?
3: Tu acha que a Rodaica vai gostar de queimar uma bota atrás do outro
0: óbvio
3: lado dela?
0: Óbvio que não vai gostar, claro, mas às vezes ela não tem nem escolha.
3: Não, mas daí tu escapou.
1: Agora, tu é uma porta aberta.
2: Uma prega frouxinha acontece, o cara é veterano.
3: É que nem a hora do cara soltar um barro. Fecha a porta, não precisa anunciar. Não precisa a mina entrar, tu tá ali dando uma cagada. Não.
2: Quando tu faz cocô e a tua esposa tá tomando banho, a relação já acabou.
0: É, não dá.
3: É, não é legal. Eu tô contigo.
2: É o particular,
0: não pode acontecer isso.
5: Não, a não ser que só tenha um banheiro.
0: O contrário,
5: ok. E tu tem uma dor de barriga.
0: O contrário, ok, mas isso não pode
3: acontecer. Mas a mulher não consegue. A mulher não consegue.
0: Também tem isso, mas às vezes pode conseguir.
5: Tá, mas se só tem um banheiro e às vezes dá uma dor de barriga, não tem o que fazer.
6: Tá, e quando a mulher chama mãe e pai.
5: Ai, ô mãe. Tá, mas não tem nada a ver com o assunto.
3: Ah, não tem nada. Aí tu é mais que idiota, eu imbecil.
0: Eu não posso te dar amarelo de novo, olha como são as coisas.
5: Não, dessa vez pode,
0: tu tá sendo idiota mais.
3: Azul.
0: Vamos combinar uma coisa, critério pra amarelo. 3 vezes idiota, amarelo.
6: É bom. Mas já é mas tá, mas se o cara for muito idiota na primeira...
0: É, mas isso é uma questão de avaliação.
6: Então essa foi minha primeira agora.
0: Tá me devendo um idiota pro amarelo, então, tá?
2: Eu acho injusto.
6: Tá, posso ser mais uma vez.
2: Eu acho injusto que eu, Rafinha, e o Vini, que é idiota, a gente já entra de casa.
6: Só de abrir a boca, a gente já tá fudido.
2: Exato, boa tarde, Alejandro. Pá, amarelo, que idiota.
0: Não, isso não.
3: Mestre, tu é um merda.
0: Não, isso não.
5: Tá, mas se só tem um banheiro e dá dor de barriga, faz o quê?
2: Que caga.
3: A mulher não vai aos pés do lado do cara.
0: Olha só, tá na hora de trabalhar mais pra comprar uma casa com 2 banheiros.
2: Toma essa
5: Eu vou falar isso quando vier pra vender Celta, eu vou falar também.
0: O que, cara?
2: Ah, vai ficar brabinho, nego.
0: Passou pra ele. Agora é mimimizão, é isso.
5: Olha quem falando.
0: Mimimizão.
5: Olha quem falando, pianista. Você é o pianista, fica só no
3: mimimi.
2: Aceita. Vai aceitar. Vai levar o tapa na cara,
0: blusa virada. Acabou pra mim, acabou hoje.
3: Você é o cara.
2: Esse cara é azul na hora. Não, me expulsa lá até o
3: topo. Imagina, nego. Essa hora eu tava apresentando o debate show.
2: Isso aí, tava fazendo o duplo debate essa hora, tava lá na qualidade, 6h30.
0: Obrigado, Maionese, 6h30 da tarde.
2: Se o cara manda uma dessa, Vinícius, tamo patrão.
6: Ah, não, Maionese, não tem como, não tem condição. É.
0: Não, mas ele veio magoado, ele veio, ah, deu total, pra ver que ele veio magoado.
2: Ele já não tá bem hoje.
5: O quê?
2: É porque ele só tem um banheiro.
3: Aluga o banheiro químico, o cara caga no banheiro químico.
2: Caga numa sacola.
5: Meu, é caro o banheiro químico, vocês já alugaram o banheiro químico?
2: Já?
5: Eu já aluguei. É
0: depende
5: caro.
0: Depende do nível.
2: Eu fico pensando...
3: Eu aluguei pro Ivan, mas...
2: Por que tu alugou um banheiro químico?
5: Eu era casado com a síndica.
0: E daí?
5: E aí teve obra no prédio e tinha que ter um banheiro químico.
2: Ah, pros pedreiros?
6: Pras pessoas, não.
3: Pedreiro é uma pessoa.
0: Nas suas casas, né?
3: Pedreiro é uma pessoa. Uma classe de trabalhador super.
5: Mas se tu não acha que pedreiro merece.
3: Não, eu não te entendi, Vini. Aí, ó, terceira idiotice.
5: Não.
3: Aí
2: depois
5: vai?
2: do cara.
6: Vocês estão diferentes aí.
3: Não,
6: vocês
3: estão pilheiros.
2: Aqui tá
3: vai pra esse lado, aí tu muda.
2: Tu muda. Quando tá aqui, tu vai tá mongolão.
5: Cara.
2: Tu quer puxar saco tu e o.
6: Eu tô prestes a ser expulso, cara. Que mudei.
2: Tu não tem nem cartão na live.
3: Vai ficar de mizento também.
0: Ó, 29 minutos pra 7. Foi.

0: foram estes os excelentes destaques, bom, Rafael
1: hoje,
0: Gomes.
1: Muito bom. Hoje
0: pro programa de hoje. Muito bom. Ao invés de dar uma rodada na mesa hoje, acredito que obviamente vocês
2: vão dar uma rolada. Um apoio.
0: Ao invés de dar uma rolada na mesa, eu vou segurar um pouco mais o jogo comigo e vou ler alguns e-mails que eu tenho aqui.
2: Alguns não, né? Senão,
0: quantos eu faz... quiser. Eu vou
1: programa
0: ler.
1: É do cara.
0: Eu vou ler todos que eu tenho.
2: Eu não li nenhum material a uma, eu quero ler material. Eu quero dar voz pra audiência.
0: Claro, fica
2: até
0: tranquilo.
2: Até porque tem correção pra ti, da linda, não sei do que,
0: sim,
2: da Kodak.
0: Sim, é verdade, cara, recebi, né? Verdade.
2: Então nem vou ler.
0: Não, vai ler, fica tranquilo. Mas é que eu gostaria de ler um e-mail em especial aqui, que é o sobre a morte do cantor Rick, da dupla Rick Renner.
2: Ainda bem que tu avisou. Não que ele morreu, a gente sabe, mas que é um e-mail pesado, triste,
0: isso.
2: Daí ele não vai rir, não vai atrapalhar.
1: Como acontece coisa com as duplas, né?
2: Não é a dupla, idiota, só morreu um, né? Os outros eram um tripulante.
0: Sim, mas aconteceu
2: também.
0: Com a dupla.
2: Exatamente. Não, eu sei, mas mesmo. É que não, a dupla não faleceu, faleceu
1: não,
2: uma.
1: Não, mas
2: faleceu.
1: Isso é um acontecimento com
0: e
1: a dupla.
0: E como nós falamos aqui ainda essa semana, sempre morre o primeiro da dupla.
1: O Leandro, Leonardo, João Paulo e Daniel, o Cristiano Araújo.
0: Impressionante isso.
1: Tem um padrão aí. Tem um padrão.
3: Não tem nenhuma exceção. Cristiano Araújo é um só.
0: Cara, eu não sei se tem exceção, Leandro. Não lembro nenhum. Nenhum eu lembro.
2: Vai, não. Foi o que ele falou.
0: O quê? Acho que é a terceira não, agora,
2: não,
0: né?
2: Não, essa aí não dá pra falar. Não dá,
1: eu não falei, cara.
4: Não dá.
0: Olha só um pouquinho. Para aí.
1: Vai sair do prédio.
2: Isso, Lelê. Vamos falar do acústico Bandas Gaúchas.
1: É amanhã. Cara, deixa. Hora, o cara só pediu pra ler o e-mail.
4: Mas então,
1: só
4: eu só queria saber. Vamos ligar, vou ligar. Eu só queria entender se essa coincidência não tem nenhuma exceção.
0: Eu não conheço
1: eu
0: essa
1: não
0: exceção.
1: Sei. Não, eu não sei. O Alan e a Aladim.
0: Pepe e Neném estão vivas ainda?
2: Não.
0: Não?
2: Uma faleceu, a Neném. E olha, tu mudou.
1: Não, cala não. A boca.
0: Então, cara, me prova que ela faleceu.
1: Peraí, cara.
0: Não, então me prova que ela faleceu.
1: Chitãozinho e Chororó tá vivo.
0: Chitãozinho e Chororó estão vivos.
4: É, cara, a gente tá falando só dos que morreram.
0: Isso. Mas nós estamos fazendo um exercício pra ver que se a gente lembra se
1: quem
0: alguém morreu.
1: Morreu
0: não,
1: o Claudinho ou o Bochecha?
0: Claudinho.
1: É o primeiro que morre. Cara, tem uma dupladinha que morreu o segundo.
0: Quem?
1: A Alan e Aladim.
0: Morreu o Aladim.
1: Isso, sim, lembra que depois acharam que...
0: Caiu do tapete. Desculpa. Foi mais forte que eu.
2: Não.
0: Pra quem? Desculpa.
1: Pra quem tão ligando?
0: Mais forte que eu.
4: Não, Aladim não vale.
1: Não vale o Alain, Aladim.
2: Pra tu focar, né?
0: Olha
2: nós
0: só.
2: Nós tava porque... falando, tu tava no telefone.
4: Porque...
1: Olha só. Aí pediu não, atenção pra ler um e-mail triste e começou a patifaria.
4: O Aladim não morreu por causa da idade, já?
1: Não, cara, problema de
0: Eu tava lendo uma mensagem... Tá. Da tua chefe aqui no WhatsApp. É por uma situação que vai acontecer daqui a pouquinho aqui.
2: Uma situação aqui no Pretinho?
0: Isso.
2: Ah, tô sabendo.
0: Mas tu não tá sabendo.
2: Quer valer?
1: O Milionário Zé Rico morreu primeiro.
2: Ô, meu, que papo.
1: Não,
0: nós pedimos aí,
4: mas aí morreu por idade avançada.
0: Mas morreu.
1: Não,
3: o e-mail é triste.
1: Tá, mas
3: para,
1: falando
3: para,
1: de
3: é questão agora.
0: Tem razão, o Gomes.
4: Morte prematura.
2: Mas ou da uma da tarde, altos e-mails tristes. Agora arranca o primeiro e-mail. Vamos chorar no programa. É a Márcia Goldschmidt.
0: Amarelinho pra ti.
2: Tá bom.
0: Bom dia, pretinhos.
4: Boa tarde.
0: Na minha visão, faltou vocês terem abordado nos programas do dia 22, nem que fosse um comentário simples, a morte do cantor Rick, da dupla Rick Renner. Só pelo que ele foi como cantor e compositor da música sertaneja, já seria suficiente. Foi muito popular e conhecido no país todo. Mesmo a Atlântida não tocando este tipo de música, eu imaginava que fizessem uma menção. Quando a Marília Mendonça faleceu, o Fetter tocou uma música dela no programa.
2: Infiel.
4: Tá, mas aí eu vou fazer uma parte. Não, não é isso. A notícia da morte da Marília Mendonça...
2: Calma, respira.
4: A notícia da morte da Marília Mendonça chegou quase que imediatamente após o acidente. E foi um pouquinho antes de começar o programa, eu lembro.
0: Certo.
4: Tá? Então a notícia se impôs ali naquele momento.
0: Certo.
4: Tá? A do Rick, da morte do Rick, ela foi uma coisa que ela foi. Né,
1: escalonando devido ao cara.
4: A notícia do desaparecimento, e a notícia foi confirmada na. Eu acho que foi na manhã, né? Foi ontem de manhã.
0: Okay.
4: Logo antes do início do programa.
0: Tá, mas tá justificado, então.
4: Não justifico isso. Eu tô dizendo que às vezes a notícia se impõe.
5: Tá, mas tem essa diferença também, que a Marília Mendonça, quando ela falece, ela tá vivendo o auge da carreira dela.
0: Tinha feito o planeta.
2: Não, ela faria,
0: exatamente. Faria o planeta, exatamente.
5: Rick Renner tava celebrando esse ano 40 anos de carreira. É um cara que tem um monte de hit, assim.
2: E o Christian Ralph, eles seguem vivos?
0: Não vem ao caso agora, porque nós temos que seguir o e-mail do nosso ouvinte, que esperava que nós falássemos, principalmente pelo fato do acidente ter sido em Santa Catarina.
2: O que houve, cara?
0: O Christian Ralph. De vocês, cara!
1: O Christian e o Ralph estão vivos.
2: Não, o Christian morreu, por isso que eu falei, cara.
1: Enfim,
5: o Ralph tá vivo.
4: O Christian foi casado com a Gretchen.
0: Pelo fato do acidente ter sido em Santa Catarina e ele ser um cara que amava o estado onde vocês estão.
2: É verdade, verdade.
0: Ele era do Tocantins, mas há alguns anos passou a ter residência em Santa Catarina. Tinha casa e um sítio em Rancho Queimado e um apartamento em Itapema. Tem vários posts no Insta dele enaltecendo o estado, dizendo o quanto gostava de estar por aqui. Tem vídeo dele cantando em bares e restaurantes do estado e dizendo que se sentia mais catarinense do que tocantinense. É raro para nós ver alguém de fora de Santa Catarina vir para cá, assumir residência. O Porã faz isso.
4: Porã.
0: Assumir residência e rasgar elogios como ele fazia. Aliás, eu vou mais longe. Qualquer pessoa que escolha sair do seu estado e ir morar em Santa Catarina, primeiro, está intrínseco, né, na opção, na escolha dela, o quanto ela gosta daquele lugar. E todo mundo que faz isso fala o quanto gosta de viver em Santa Catarina, mais do que no seu estado.
4: Luciano Calheiros.
2: Mais uma vez eu falei
0: Luciano
2: com o cara...
0: Luciano Carioca.
4: Carioca.
2: Eu falei com um cara em 4 dias vendia sândalo, ele não estava tão feliz. Ele morava em Santa.
0: Cara, eu não vou te dar cartão de novo.
4: Cara, não é possível.
0: Não vou, cara, não vou te dar.
2: Tu nunca viu os caras vendendo Santa?
0: Ele vai te dar. Eu não vou mais dar cartão pelo fato do cara ser idiota. Não vou dar mais cartão.
4: Vai, então.
0: É raro pra nós, Santa Catarina não é um estado de tanto nome e holofote histórico como o Rio Grande do Sul. E também se tornou um investidor na região, o Rick. Sua viagem para São Joaquim era com este intuito. Depois ele iria para o Rancho Queimado no sítio, possivelmente apresentar o local para o empresário Bruno Avelar, que estava com ele. Abraços.
2: É isso?
0: Aliás, um dos grandes... É isso, cara. Desculpa que a gente não falou do Rick.
1: É que ele era uma personalidade de Santa Catarina.
0: A gente deveria ter falado.
4: Um dos grandes repórteres do Brasil, né? Eu diria um dos top 5, assim, frouxo.
2: Regis Reza.
4: Roberto Cabrini.
2: Ah, o Roberto.
4: Roberto Cabrini. Ele postou uma foto hoje de tarde no Instagram dele. Ele no local do acidente. Ah. Foi lá fazer uma matéria. Acho que ele tá na Record agora, né?
5: Cara, o Roberto Cabrini tá na Record. Né? Ele é maravilhoso.
4: Cara, ele
5: melhor repórter.
4: A foto é dele dentro da mata com o helicóptero mais afundado. Ou seja, ele foi lá ali praticamente no dia que procurasse. Era capaz de ele já estar na volta dos caras lá. Quando a notícia saiu, ele já deve ter ido. Porque ele
2: tem uma exposição, claro, porque o cara era conhecido, mas tinha muita gente, né? Foram mais 4 pessoas que
0: era estavam... Era o piloto, o videomaker, era o Bruno Avelar, que era esse cara que era empresário. meio empresário, coach do Neymar e coach de um presidenciável aí.
5: Augusto Cury, escritor Augusto Cury,
4: porque eu tava lendo algumas coisas sobre isso aí, claro, não existe conclusão, isso vai demorar. Mas é que tem uma coisa muito estranha nesse acidente, que é o fato dele não ter...
0: Estranha ou estranha?
4: Estranha. É que é o fato de não ter havido fogo, né? Porque não queimou. E geralmente, quando tem um acidente aéreo que não tem fogo, é pane seca que chama. Lembra a Chape?
0: Claro.
4: A Chape, o avião não explodiu.
0: Claro.
4: Por que não explodiu? O que que explode?
2: Mas é a gasolina. Pegaram uma... Tá, o tempo tava muito ruim.
5: Isso.
2: Parece que deu de frente numa frente fria. Foi,
1: mas é melhor. Sabe o que eu mais tô sentindo falta? Que é uma loucura. É o primeiro acidente aéreo de grande proporção no Brasil que a gente não vai ter um vídeo do Lito. Do aviões
0: e verdade.
2: Mas ele falava de helicóptero?
0: Verdade.
1: Falava de tudo.
0: Tudo que é.
1: Tudo que era aéreo.
0: Que voa.
1: Ele já tinha sido engenheiro de helicóptero também, então ele explicava, assim, ele vinha com um vídeo assim, ele já teria soltado
0: verdade,
1: um vídeo dizendo.
0: Muito verdade.
1: Pá, não teve fogo. Eu vi os caras falando também que o localizador do helicóptero, normalmente, ele quando o helicóptero cai e tem um impacto. Ele liga.
0: E avisa.
1: E não aconteceu isso também.
5: É que agora vai começar muita coisa de o que aconteceu, porque tinham 3 corpos que estavam fora do helicóptero. Será que eles tentaram pular? Será que
0: tentaram sair?
5: Sabe, O próprio caso aquele do, lembra do Boechat também, tinha um papo, já ele pulou do helicóptero quando tava caindo, porque sabe?
0: É, na verdade a gente vai ter que aguardar a perícia,
2: é
0: né,
2: melhor,
0: cara? Porque
2: é,
0: não é a nossa, né?
2: Não
0: é a nossa, exatamente.
2: Outro dia o cara caiu com a Delta ali, sabe?
0: É, não é a nossa também,
1: não,
0: né?
1: Não sei se é regra, mas eu tava vendo um corte do zagueiro Neto, sabe? O da Chapecoense.
0: Sim.
1: Que é um dos sobreviventes. E ele fala que eles estavam no voo, assim, ele contou momentos ali que eles perceberam tudo que tava acontecendo.
2: Tá, que
1: terror, cara, ele falou que a galera tava dormindo, ele tava de fone e tal, e ele disse que o exemplo que ele deu conseguiu me esclarecer, assim, do que aconteceu na hora. Que ele falou, sabe quando falta luz no bairro e dá aquele... Ele disse que foi exatamente isso, e na hora... A galera se ligou, a luzinha da asa de fora do avião parou de piscar.
0: Bah.
1: E ele disse que, cara...
0: perceber que tá acontecendo esse negócio ali não deve ser fácil,
1: né? E ele falou que, pô, tomarem, e a gente não vai saber como é, mas porque a gente fica acostumado com o barulho do avião enquanto a gente tá dentro do avião. Mas quando todo o barulho do maquinário para, é muito óbvio.
5: E na madrugada...
1: E é muito claro, assim. E aí ele falou que... Que ficou muito claro pra todo mundo que tava acontecendo. E ele disse que os caras só se olhavam e rezavam. Era só isso.
5: O Roberto Cabrini tem um Conexão Repórter no YouTube maravilhoso. Digo na questão maravilhosa, questão jornalística e tal, pelo trabalho dele lá no local do acidente da Chape. É. Ele tem vários programas dele que são...
1: Era uma hora de estrada de chão só pra chegar no local do acidente.
6: Acidente aéreo chama muita atenção, né? Porque é muito impactante.
2: Assim, mas ali foi uma picaretagem da empresa que não quis abastecer, né?
5: Que quase aconteceu com o Argentina.
0: 18 minutos pra 7, tem uma coisa que é complicada quando... É complicado quando a fome bate, cara. 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Lelê,
4: pois não.
0: Posso te pedir um favor, Lelê?
4: Sempre, claro.
0: Tu poderia pedir um X pra nós, Lelê?
4: De novo? Assim?
0: De novo, mas hoje um X, tô a fim de comer um X.
4: Agora?
0: Tu pode, inclusive, escolher o X de onde tu quiser vir, de onde tu quer que ele venha, Lelê. Eu não vou nem interferir nisso, porque X é X e qualquer X aqui é maravilhoso.
4: É o X da questão, né?
0: Não é um X da questão exatamente. Muito bom, Lelê. Rafinha, te provando que eu não sou bunda mole, nem cagalhão e não ia permitir... não ia proibir de tu falar aí o e-mail da correção sobre a Linda McCartney. Por favor, leia.
2: Não, não vou ler esse. Toma, não vou ler esse. Toma. Quero ler outro.
0: Lê o que tu quiser.
4: Qual é a correção, Rafael, da Linda McCartney?
0: Porque eu falei que a Linda McCartney era filha do cara que era dono da Kodak. Lembra disso? E ela não é.
2: Ah, Lelê não estava no programa, não.
4: Não estava no programa.
0: Não. Lembra disso porque tinha o mito de que
4: ela era fotógrafa.
0: Sim, sim. E aí toda essa associação, porque o sobrenome dela, ou do pai dela, é
2: Eastman,
0: da Eastman Color, lembra?
2: E ela fotografava com a Nikon.
5: É isso que eu te falei, né?
2: Camila que mandou isso aí.
4: É X que tu quer, né?
0: É X, X.
4: Hambúrguer, não.
0: X. Ah,
2: eu posso escolher o X também?
0: Não,
2: não, cada um escolhe um?
4: Ah, é?
0: Quer X também?
4: Tá bom.
2: Não sei, eu quero coração.
0: Tá, não, mas é que nós vamos pedir um X de um lugar. De um lugar nós vamos pedir.
2: Um X coração.
0: Tu quer um X coração, então? Isso. Tá. Um X coração pro Rafinha.
2: Sem tomate. Eu não sou do tomate.
5: 6:45.
4: Eu não vou pedir X. Sem tomate, né, cara? Só um pouquinho.
0: Cara, não. Tu tira depois com a mão o tomatinho do teu.
2: É bom pra próstata.
5: O quê?
2: Tomate.
5: Tomate ou eu tirar com a mão?
1: E cebola é bom pra quê?
2: Pra tu ficar inchado. Tá, eu vou ler outro e-mail, então, Alexandre.
0: Vai, outro e-mail.
5: Ah, ele rasgou todos os papéis.
0: Meu Deus, cara. Pô,
4: falando em próximo, um abraço pro Dr. Jorge Rabolini. Tive lá hoje.
0: Tá bom, Dr. Jorge Rabolini, nosso doutor aqui da RBS.
2: Amarelo pro Lelê.
4: Não, não, abraço pra médico, sempre tem prioridade.
0: Tu tá amarelado já, eu não vou te
2: falar. Ô, Gordo Léo. Uma crítica,
5: fala, meu irmão.
2: Não vou ler a crítica ao Léo.
5: Então não lê. Ah, o meu, o cara tá
1: um... É a terceira vez que ele muda o e-mail que ele vai ler.
5: Vai lá, lê esse pequenininho, vai.
2: Ah, essa aqui é pra ti,
5: Léo. Meu amigo secreto aí, vai.
4: Pra mim?
2: Pro Rafinha ler aqui.
0: Cara, ele tá fazendo o que ele quer no programa.
2: Tem gente que
0: tá
2: tem
0: fazendo piscina. O que ele quer no programa.
2: Essa é pra ti agora.
0: Então vai.
2: Tem gente que tem piscina em casa e nunca usa. Aí chega um visitante, mergulha de cabeça e se diverte. Isso não é sobre piscinas, diz aqui o Victor de Criciúma.
1: Ah, não.
5: Não, mas aí...
4: Primeiro que eu não tenho piscina em casa, né?
0: Eu também não.
2: Tem, até já vi um xixizinho lá sem querer, desculpa.
0: Não tem, não é mais naquela.
2: Ah, não,
0: não é mais naquela casa que eu moro.
5: O cara que tem piscina aqui é tu, de todos os
0: lados. Exatamente, cara.
2: É no condomínio, né? Não, não, não tem.
4: Não, mas dá pra convidar os guris lá pra ir no condomínio? Não, dia
5: lá pra nós jogar. Ah,
1: esqueci. Imagina a nossa piscina.
0: Podemos fazer um ensaio lá?
2: Balada do Pretinho de tarde. Tô até hoje esperando pra ir lá no sítio do Lelê. Todo mundo já foi.
1: Ah, o Lelê tem piscina no sítio, né?
4: Não, mas tá fechado. Agora, no inverno, nós podíamos fazer lançar um produto Balada do Pretinho na piscina na sua casa.
0: Balada do Pretinho Pool Party.
4: Balada Pool Party do Pretinho.
2: Que baita ideia.
0: Ah, eu gostei. Isso ia ser legal.
2: A casa do cara é muito legal.
5: A segunda balada vem, eu não vou mais.
4: Os caras contratam?
2: Tá, vamos no e-mail então.
0: Pô, não, chega, tu não vai falar mais. Vai, Vini.
1: Ele ia ler o...
5: Ah, deixa.
1: Eu tenho uma pergunta aqui.
0: Qual pergunta?
5: Que horas vão almoçar?
1: O que que aconteceu, gordo? Quando... Quando morre um vegano? E é só uma pergunta, não é? Quando morre um vegano?
2: Vai lá que é boa. Vai.
1: Ele reencarna ou ele reverdura?
2: Essa é boa, é boa.
5: Essa é muito boa.
2: Eu tenho uma pergunta pro Vini. Ah, eu acho que tu vai me expulsar.
4: Tá animado hoje, né?
2: Não, tu vai me expulsar.
0: Não,
2: se eu
0: fizer pode essa perguntar.
5: É um baita pique.
2: Ô, Vini, só pode dizer sim ou não.
1: Já fez essa, cara.
2: Tu, pra ti, não.
1: Tá, vai. Vai.
2: Tu ainda dá o rabo?
1: Não.
0: Meu Deus.
4: Mas que isso, cara?
2: Um meu dia Deus deu, então, céu, meu. Cara. Eu falei que tu ia me expulsar. De não, mas as crianças já saíram. Então,
0: pelo amor de Deus.
1: Quer que eu faça mais uma?
5: Eu tenho uma pergunta pra ti, Vini.
2: Ô, Gordo Léo.
0: Agora eu vou ler mais um e-mail, se vocês
2: triste? Permitirem. Se for mais um triste, aí não dá.
0: Não, esse é feliz.
5: Ai, tá parecendo a Sônia Abrão.
0: Esse é feliz. Porra. Primeiramente, mando este e-mail para agradecer pela possibilidade de podermos assistir ao Pretinho na live nos dias de atualmente.
5: Obrigado.
0: Hoje no programa das 13, durante o quadro dos aniversariantes, antes de anunciar a primeira pessoa, o Rafinha estava com a cabeça para baixo, coçando os olhos, quando o Féter chama a primeira aniversariante, Jade Picon. O Rafinha quase pula da cadeira, foca na live e comenta, olha... Logo após, o Féter anuncia Nanda Costa. E o Rafinha, novamente, com o seu comentário tigresco, solta. Legal também.
1: Tiger Woods, hein?
0: Tiger Woods.
2: Legal também. Mulheres independentes que têm um trabalho lindo na televisão.
5: O influenciador da Sucrilhos está demais.
2: Lindo. Três mulheres. E a próxima era quem?
0: Calma que eu vou chegar.
4: Calma que eu ouvi, vai.
5: Alô, Criciúma. Tem um novo torcedor do Tigre aqui nesse
0: Pra a primeira foi, olha. Pra segunda foi, legal também.
2: Baita triste.
0: Depois o Féter anuncia Juju Salimene.
2: Ah, não, mas peraí. Aí sim. O Sucrilhos aqui, ó.
0: E o Rafinha.
4: Não assume.
0: E o Rafinha novamente com aquela cara, porque ela tava vendo na TV, com aquela cara de velho tarado, mordendo os lábios, manda.
2: Não.
0: Que dia, hein?
2: Três mulheres na sequência.
4: E depois sou eu, né?
5: Ele depois
1: sou eu. Mas é que tu não tava, né? Tu não tava.
2: Se tu tivesse, tu tinha entrado na live.
4: Não, negativo.
0: Depois de hoje. Aquelas histórias com as meninas, sabe, na PUC começaram a fazer mais sentido.
5: É verdade, né?
0: Obrigado, PBs, por alegrar nossos dias, Rafinha. Sou teu público.
2: Obrigado.
0: E, mestre, o anão é loucuragem e pirocada.
7: O anão já foi. Agora é o mestre e o Féter que estão nessa batida. Nós queremos passar-lhe a piroca, não é? Das antigas, né, Alexandre?
0: Não, tu falou agora.
7: Agora? Eu errei, desculpa.
1: Ele errou o tempo.
7: Errei o tempo. meu tempo, passado.
5: Tempo verbal pro Messi é difícil.
1: Ele só larga, que ele não consegue respirar pra pensar.
5: Se ele respirar, a imitação não sai.
7: As crianças adoram o mestre.
2: Tem meio pro Léo aqui.
1: Não. Ô, gordo Léo, velho.
0: Parou, velho. Parou.
1: O que que aconteceu, velho?
0: Parou, homem, alguma coisa aconteceu.
2: Sério, minha creatina de tarde.
0: 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Bota aí, Gomes, o que que é
1: fala,
0: hoje?
1: Fala, pretinho, sou o Gustavo e tô ajudando a minha noiva a vender a moto dela.
2: Oi, Gustavo.
0: Qual é a moto dela?
1: É uma Honda Biz, modelo 110i, ano 2017.
2: O cara for gordo, não
1: com 30.800 quilômetros rodados.
2: Ele quer comer, né,
1: Biz? Isso. Ela tá em excelente estado de conservação.
2: Tá novinha, costas, tá novinha.
1: A minha noiva é a terceira dona.
2: Terceira noiva?
1: Dona.
2: Dona.
1: A moto acompanha manual e chave reserva, está sem multas e sem débitos pendentes.
2: Vai ser bom. Ah, então não rodou bem.
1: A troca de óleo foi realizada recentemente, além 24, da troca da bateria. Sempre foi bem cuidada e tá pronta pro uso.
5: Bela moto, hein, Joia? Pra você comprar e fornecer os bricks.
2: É verdade, né? E outra, ela tem uma caçambinha ali, né?
5: Tem, é bom. Tu gosta da caçamba?
0: Não, não é caçamba, cara. É porta treco.
5: Mas é que lá no interior a gente fala caçamba.
0: Traz a caçamba. Não, mas lá no interior a gente fala errado. Então, caçamba é o que tem atrás da picape.
5: Todo lugar que a gente coloca algo dentro, a gente chama de caçamba.
0: Opa!
5: É, posso colocar na tua caçamba? É, Lego. Vira embora, tem um caçambão, hein?
1: A moto encontra-se em Blumenau. Deixa e propostas no e-mail.
2: Até aqui, né? De bis é Gu, difícil, né?
1: Com dois us.
2: A 101 é perigoso.
1: Gu com dois us, Cardoso com Z, @gmail.com.
5: Bom e-mail, bom e-mail.
2: Pra Gu, não vender.
1: Não, o e-mail não é bom.
5: É bom e-mail.
1: Gu
5: não é,
1: não Cardoso é com Z.
0: Não. Bom e-mail seria minha bis no PB, arroba,
5: não, mas não é. Mas
0: é Gu, é Gu, Cardoso, tudo junto.
1: Aí é minha bis Cardoso 2. Cardoso com Z, @gmail.com.
0: Muito bom.
5: Gustavo Cardoso.
1: O que ele quer vender? Ele não falou o preço.
5: Rafaelzinho, pra quem ele quer vender a bis?
0: A mulher noiva dele
1: quer vender. Ajudar a noiva dele.
5: Mas ele quer vender de novo.
0: Não importa. O cara quer vender, deixa o cara no básico. Volta de saco. Não aguento mais você.
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30: 19h já tocou o sinal da Atlântida. Muito obrigado pela sua audiência, você que cola aqui para se divertir junto com a gente no Pretinho Básico. Não acha que a gente briga, não acha que a gente se estressa, nada disso, cara. A gente se diverte muito aqui, dá risada na cara uns dos outros. Essa é a real, porque a galera às vezes não entende a brincadeira, né, cara? Acho que a gente
31: No intervalo a gente conversou sem parar, a gente é bem amigo.
32: Bah, esse é o cara.
31: Esse é o cara, mano, agora.
30: Hoje ele já conversou sem parar. Só o Rafinha que tava conversando, não sei com quem, entusiasmado.
33: Eu tenho as minhas coisas e tenho meus compromissos. E às vezes eu me estresso. E eu às vezes me estresso no programa.
31: Ai, sem tomate.
34: E o Vitor falando com a Lívia por vídeo ali, cara.
30: Pois é,
31: tava eu.
30: Grande a Lívia.
33: Ela tem, tá com 9 anos, né?
30: Que loucura.
33: 20?
30: Não, não. 19, pelo jeito.
31: Ó, tava eu, o Maconhese, o Sem Tomate, eu tava num rolê.
30: O Maconhese.
31: É, virou esse teu apelido quando
33: se
31: saiu.
33: Todo mundo...
30: Palhaço Maconhese.
33: Se todo mundo tivesse ido na minha, tava mais tranquilo o programa. O pessoal quer ir no bairro agito.
34: Tu lembra o que eu falei, né? Quando ele tá...
30: Então, olha só, 7-1. Vamos fazer a escolha do craque do episódio. Vem aí mais um campeão de audiência na programação do Atlântida. Rafinha, pode sair votando, por favor. É teste mesmo, é teste.
33: De primeira.
30: É. Hoje tá fácil.
33: Vou votar no Léo. Que houve?
30: Obrigado, tu não consegue botar pra trás a fita, irmão, né? Obrigado. Tu não consegue
32: passar. Vou me ausentar por um minuto aqui.
30: Onde é que tu vai, Lelê?
34: Obrigado, Rafinha. É bem que tu viu.
30: Tá.
32: Olha aí, ó.
30: Rafinha votou no Léo, Léo vota em bar. Chegou,
34: cara, graças. Cara, eu
33: aí? Coração?
30: Pô, tu pediu do Júlio Paris, cara. Aí sim, Lelê.
32: Tá, inclusive um beijo pra galera. O Júlio tá aí, tá? Todo mundo aqui, ó.
33: Vai, eu nunca comi um X francês, cara.
34: Ô, meu, é tribom, meu. Aquele queijo por cima do...
30: Cara, é maravilhoso o X. Pronto. Aliás, segue no Instagram aí, dá o Instagram aí.
32: Olha o Instagram arroba
30: xjulioparis. Espetacular.
32: Que delícia.
30: xjulioparis. Então vamos acabar aqui pra gente comer o nosso X. Vota em quem, ô maionese?
34: Eu vou votar no Rafinha Menegazzo.
30: Capaz.
33: Olha, eu sabia a resposta dele ali.
34: Sabe por quê?
30: Por quê?
34: Porque ele é um grande ser humano e me ergueu. Então meu voto é no Rafinha.
30: Te ergueu no quê?
34: Numa carona?
30: Vota em quem, Vini Moura?
32: Cara, que chinelo.
31: Eu vou...
32: Mas ele votou em alguém?
30: O Rafinha votou no Léo.
34: Obrigado.
32: É que eu tava recebendo o X, desculpa. Não,
34: eu trabalho aqui dentro.
33: Chegou o meu coração.
32: Vocês não estão acostumados com a rapidez do 99 Food.
31: Cara, eu vou votar no Lelê, porque quando ele tá, ele enreda mesmo.
33: Ele tá em reda mesmo.
34: É, homem, eu falou igual o Tiririca, né?
33: Tabaco,
34: né?
33: Ele tá.
34: Fala que é o
31: Chaca. Pareceu o Pernalonga.
32: Tá, é, o Gordo Léo.
34: Amanhã.
30: Tu vota em quem, Lelê?
32: Oi?
30: Ah, Lelê, não vai abrir aqui o...
32: Deixa, por favor.
34: Pô. Mas não pode nada, hein? Também depois do reclamo, o cara quer só comer, não pode nada.
30: Cara, pode tudo, desde que não pise na linha do profissionalismo. Comer um X dentro do estúdio de rádio não é apropriado.
34: Como não? Mas, nego, esse aqui tá foda.
0: Lelê, desculpa, tu vai votar em quê?
1: Cara, eu vou votar. Eu ia votar na produção, gostei muito dos destaques hoje.
33: Tá, tu ia, mas não vai. E agora tu vota em quem?
1: Eu vou votar em Tira, sabe por quê?
33: Não! Pode ser!
34: Ah, não é possível.
33: Capaz que bah, tu vai botar no
34: Fazer Peter. Diferente. Mas é sacanagem expulsar o cara.
1: Não, não, calma. Não.
0: Saiam os dois.
33: Eu ia ganhar o craque.
0: Saiam
34: os dois. Por que eu vou sair?
31: É, mereceram. Tu tá sendo expulso.
33: Cara, você saíram comigo. Você é o lado. Te agarra nas bolas do Peter,
31: Daniel. Vocês foram traíra comigo
1: vocês
31: hoje.
1: Vocês são tão otários que eu ia... Sabe por que eu ia votar nele? Porque ele não tinha expulsado ninguém hoje mesmo com essa bagarra.
0: Feito.
1: E por causa disso... Eu não vou votar mais em ti. Eu vou votar no Rafa Gomes.
31: Ah, não, mas o Rafa humilhou o apresentador do programa inteiro.
1: Porra! Não, mas os destaques foram muito bons.
31: Beleza.
1: Eles ficaram bravos porque eu vou votar em ti e eu tirei o voto de ti.
0: Tá bem, tudo certo. Tudo pelo entretenimento. Votou no Gomes. Gomes, vota em quem?
31: Eu voto no Lelê, que fez a mão aí e chamou um X pra todo mundo.
0: Tá certo, boa.
1: Não vai ter nada de fudeu.
31: Ah, vamos lá, vamos encerrar.
0: Na verdade, desculpa. Correção. Não é pra todo mundo. É pro Lelê, pra mim e pro Rafinha. Porque
31: não,
0: vocês
31: eu...
0: não... Tu não pediu.
31: Ah, o
0: não, X... Não, vocês não pediram.
31: Não, peraí, eu preciso pedir.
0: É óbvio que tu precisa pedir.
31: O X do Júlio é gigante, hein? Dá pra...
1: Não,
31: pra...
1: eu divido com você.
31: Dá pra vocês dividirem.
1: Mas você não, óbvio que não pediram na hora.
0: Tá bem. Tá. Eu vou votar...
34: Vota, nego, vai.
0: No Lelê também que pediu o X pra nós.
34: Ah, vocês são muito safados, né?
0: Por quê?
34: Ele pediu o X, todo mundo vota nele.
0: É que eu pedi pra ele pedir o X.
31: Ele pediu. Tá, mas é que virou a massa do programa, né? Primeiro dia da parmegiana, o Petro vendeu o voto pela parmegiana.
34: Isso aí.
1: Tá bom.
34: Não, beleza, amigo.
1: Então sabe o que vocês fazem?
0: Vamos comer. Pode. Era isso por enquanto. Muito obrigado pela sua audiência, pela sua parceria e preferência pelo Pretinho em qualquer lugar do mundo. Você ouvindo o Pretinho, obrigado, um abraço, até amanhã. O que que era?
1: Eu esqueci, cara. Tá no ar já o teaser do documentário.
0: Ah, aí
1: Rock
0: sim.
1: Do milênio.
0: Aí sim, Lele. Certamente está passando na ATL TV.
1: Exatamente.
0: E também nas nossas redes sociais, ATL TV, onde você corre agora e assiste mais um show que está começando neste momento do ATL Bands, o festival que rolou no sábado passado no Fuga do Quarto Distrito. Acredito que a banda de hoje seja Fumaça Urbana. Vamos ali comer esse X e a gente volta amanhã, 1 da tarde. Obrigado, um abraço, boa noite. Tchau.
34: Parabéns, Alexandre.
0: Obrigado.
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0: Opa! Que a sequência da noite contemple as suas expectativas positivas. Encerramos aqui, Mr. P na rede. Aí está. 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
3: E olha só a dúvida da Bruna. Doutor, sou virgem e queria saber se é verdade que da primeira vez não tem risco de gravidez. Bruna, não, não e não. A primeira vez também tem risco de gravidez. Ela não traz nenhuma proteção especial contra uma gestação indesejada. O fato do hímen estar presente na entrada da vagina não te protege. Se você tiver penetração vaginal e se os espermatozoides estiverem dentro do canal vaginal, portanto, com risco de entrar em contato com óvulo, existe sim a possibilidade de gravidez, mesmo da primeira vez, tá? Por isso, se a pessoa não quer engravidar, a prevenção precisa existir desde a primeira vez. Vale lembrar, se você usar camisinha, além de prevenir contra a gravidez indesejada, você também se protege contra as infecções sexualmente transmissíveis. E não custa lembrar que o método contraceptivo hormonal é o método mais eficaz que a gente tem para prevenção de gravidez. E para definir que método você vai usar, é importante consultar o ginecologista antes da primeira vez. Boa sorte. Dúvidas? @ Jairo Bauer Oficial.
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0: Está no ar a Voz do Brasil. As notícias do governo federal que movimentaram o país no dia de hoje.
1: Olá, boa noite.
2: Boa noite para você que nos acompanha em todo o país.
1: Quinta-feira, 24 de setembro de 2026.
2: Vamos aos destaques do dia.
1: Segurança Pública.
2: Operação investiga suspeita de ocultação de patrimônio e lavagem de dinheiro na compra de distribuidora de combustíveis. Luana Karen.
3: O objetivo da operação é desvendar a utilização de estruturas complexas de lavagem de dinheiro e ocultação de patrimônio no setor de combustíveis.
1: Tráfico de pessoas é crime.
2: E você sabe como identificar e combater esse tipo de ação?
1: Conversamos sobre o assunto com o diretor de migrações do Ministério da Justiça e Segurança Pública, Victor Semple.
2: Ele fez um alerta para formas de aliciamento, sinais de risco e medidas de prevenção e proteção.
4: É sempre bom a gente desconfiar daquela oferta de emprego no exterior, sem maiores detalhes, aquela questão do dinheiro fácil, né? Não existe dinheiro fácil.
1: Memória do Brasil ganha vida com a recuperação de imagens históricas.
2: Cinemateca abre as portas do passado e permite a visita pela internet. Gabriela Noronha.
5: Pesquisadores estão digitalizando mais de 180 mil rolos de telereportagens e cinejornais da TV Tupi, a primeira emissora de televisão do país.
1: Hoje, na apresentação da Voz do Brasil, eu, Mariana Jungmann e Luciano Seixas.
2: E acompanhe a gente ao vivo, acesse radiogov.ebc.com.br ou o canal Gov na sua TV aberta.
1: Foi deflagrada hoje mais uma fase da Operação Carbono Oculto.
2: O objetivo é investigar conexões financeiras e estruturas utilizadas para crimes de lavagem de dinheiro ligados ao setor de combustíveis.
1: Estão sendo cumpridos mandados de busca e apreensão em 7 estados do país.
3: A terceira fase da Operação Carbono Oculto cumpriu mandados de busca e apreensão em endereços vinculados a 13 pessoas físicas e 19 pessoas jurídicas em São Paulo, Espírito Santo, Goiás, Mato Grosso, Minas Gerais, Rio de Janeiro e Santa Catarina. O objetivo da operação é desvendar a utilização de estruturas complexas de lavagem de dinheiro e ocultação de patrimônio no setor de combustíveis. Entre os alvos estão uma usina sucroalcooleira do interior de São Paulo, além de empresas do sistema financeiro, as fintechs, fundos de investimento, escritórios de advocacia, bancos, empresas de fachada, administradoras de recursos e uma das maiores distribuidoras de combustíveis do país. O superintendente substituto da Receita Federal em São Paulo, Cláudio Ferrer, detalhou o esquema.
6: A gente tem uma operação que foi a aquisição de uma distribuidora na ordem de 100 milhões de reais. Só que para essa aquisição dessa distribuidora, primeiro, houve uma aquisição de uma usina sucroalcooleira. Para a aquisição dessa usina, você teve a estruturação de fundos de investimento. Em resumo, é uma estrutura extremamente complexa. A gente está falando aí, pelo menos, de umas 6-7 camadas de estruturas de fundos de investimento até chegar nessa aquisição.
3: O ministro da Fazenda, Dario Durigan, comentou sobre os desafios da Operação Carbono Oculto e a necessidade de um trabalho coordenado entre os órgãos de inteligência para fazer frente ao crime organizado.